0: Faz barulho pro Cleiton Romarelli, turma!
1: Mais músicas pra vocês, mais informações também, muito conteúdo interessante pra quem tá na sintonia do nosso programa, né? Mandando aquele alô bacana pro Gerson, a Karina também tá acompanhando o nosso programa, a Erika Fernandes, a Sueli, a Simone, a Juscelia e a Tatiane Castro. Obrigado pelo carinho, daqui a pouquinho tem mais alô.
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1: Tá na Liberdade, tá bom demais, onde quer que você esteja, você está muito bem sintonizado em 104.9. Nosso muito obrigado aí pelo seu carinho.
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6: Bora lá então, mais uma edição do Babados e Fofocas no ar, hoje dia 9/9, quarta-feira.
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6: Ó, pra você que tá aí na sintonia da nossa programação, você também pode ouvir a gente através da nossa página, que é www.liberdadeab.com.br, tá bom? Liberdade FM, tá na Liberdade, tá bom demais.
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6: Vamos lá, Gi, a dica do dia de hoje.
9: Hoje, Fernando, vou trazer um truquezinho pra quem tem bijuteria em casa, né? Às vezes de latão, de cobre, acaba escurecendo facilmente, né? Mais rápido, não tem o que fazer. Porém, eu tenho um truquezinho pra retardar esse escurecimento e você aproveitar muito, muito, muito, muito mais tempo aí sua bijuteria.
6: E a primeira fofoca?
9: Tô aqui no R7 Entretenimento, né? Na aba lá do cinema, né? E Elon Musk recusou a acordo de 200 milhões de reais e abriu o jogo, né? Sobre o bilionário em documentário, né? A influenciadora Ashley Clare, né? Mãe do 13º filho do Elon Musk, recusou um acordo aí de confidencialidade de 40 milhões de dólares, se a gente converter, dá algo em torno de 200 milhões de reais como empresário. Assim, ela pôde dar entrevista pro documentário Musk, né? Foi exibido no último dia 8 no Festival de Veneza. Olha, quando te oferecem algo assim, isso gera um debate sobre o significado do seu discurso e o valor que ele tem, né? Por que que querem me oferecer essa quantia em dinheiro para que eu não fale? Disse ela, né, numa coletiva de imprensa no festival, gente. Ela conheceu o Elon Musk no X, né, rede social do bilionário em 2023 e deu à luz em setembro de 2024 a um menino. O filme, né, ele é dirigido por Alex Gibney, né, que ganhou o Oscar aí do documentário Um Táxi para a Escuridão em 2008. E o filme, com quase 4 horas de duração, tenta traçar aí a trajetória do bilionário, dono do X, da SpaceX e da Tesla.
6: Já já mais pra você. Boa quarta-feira. Vamos lá. Música na agulha.

0: mais músicas pra você aqui no Babados e Fofocas. Dentro de mais alguns minutinhos, a dica da Gi, né, Gi?
1: Isso mesmo, um truquezinho bem legal pra gente retardar aí o escurecimento das suas bijuterias.
0: Boa!

0: Vamos lá, esse é o Babados e Fofocas, aquela programação musical que você adora e a fofoca que não para.
1: Gente do céu, o influenciador perde o dedo ao tentar invadir o Rock in Rio e promete leiloar a parte amputada. Eu acho que o cúmulo foi o leiloar a parte amputada aqui desse título, tá? Tô aqui também no R7 Entretenimento, né? Famosos e TV. E o influenciador Ludk, eu acho que é assim que se pronuncia, né? L-O-D-K. Ele disse que pretende leiloar o dedo amputado após sofrer um acidente ao tentar pular a grade do Rock in Rio na noite do último domingo, dia 6. Ele explicou na rede social que tinha o ingresso, mas o objetivo era invadir o festival para mostrar uma falha de segurança, né? Só que acabou dando muito errado, né? Olha, para quem acha que não é verdade, tá aqui o resultado. Ele mostrou um vídeo no hospital, né? Ele contou que o anel que ele usava ficou preso na grade, o que causou o acidente. Agora, ele falou que pretende fazer um leilão do... Gente, esse aqui foi o cúmulo para mim. Leilão do dedo amputado. Olha, aqui a gente prefere transformar a tragédia em piada. Meu dedo já tá no gelo, descansando. Amanhã vou pegar o meu dedo e ir a última vez na praia, num barzinho, depois num date. Ao final do dia, vou leiloar pra vocês, já que é o primeiro dedo amputado ao vivo numa live, né? Nos comentários, seguidores ficaram chocados com a história. A internet tá deixando a galera maluca, né? Opinou um outro. Acho que leiloar dedo é crime, né? O que a galera tá fazendo por conteúdo é bizarro. E assim, leiloando ou não leiloando, gente, se leiloar vai ter algum eu vou ter que falar idiota pra comprar o dedo, porque tem, né? Como se diz, a internet tá cheia deles.
0: Já tem mais uma pra você.
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0: Essa é a Liberdade FM, obrigado por estar acompanhando a gente aí, obrigado pela audiência, vamos a um rápido intervalo, a gente volta daqui a pouquinho.
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5: 9:20.
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7: Continua aqui no Ofo Chico e a Débora Seco escolhe a data do casamento e surpreende com um motivo inusitado. Tô aqui na coluna da Flávia Cirino e a Débora Seco chegou ao Rock in Rio na última segunda-feira, dia 7 de setembro, pronta para enfrentar o frio carioca sem abrir mão de sensualidade para curtir o festival. A atriz apostou ali num veludo, jaqueta de couro, botas de cano alto, né? Entretanto, o look não foi o único assunto que chamou a atenção. Durante uma conversa ali com a imprensa no festival, a Débora entregou uma novidade sobre a vida pessoal, né? O casamento combi do Borges já tem data marcada, gente. A cerimônia deve acontecer em 2027 e seguirá o estilo reservado do casal, né? Além disso, a atriz contou que a escolha do período levou em conta uma orientação espiritual bastante particular. Olha, a data está marcada. Vai ser pequenininho, como... né? A gente é discreto, né? Ele é um cara discreto, vai ser como a nossa, vai ser com a nossa cara, né? A atriz também explicou que buscou uma orientação para poder escolher um momento considerado energeticamente favorável para a união. E segundo ela, a decisão passou por uma pessoa que a acompanha espiritualmente, né? A moça que me acompanha espiritualmente tinha dito uma data que era boa. Estava tentando organizar os dias para que energeticamente fosse bom. Além disso, a Débora contou que em 2027 ganhou força por um motivo especial. Ela tinha me falado que esse ano não era bom. Ano que vem é um ano regido pelo sol, mais próspero. Então, por isso, vai ser ano que vem o casamento e na data também que essa guia espiritual aí passou pra ela.
5: Que coisa boa. A fofoca por aqui não para e daqui a pouquinho tem mais. Vamos de música.

0: Esse é o Babados e Fofocas na sua quarta-feira, dia 9 de setembro. E a gente trazendo daqui a pouquinho a dica do dia de hoje.
1: Isso mesmo, truquezinho pra bijuteria demorar mais tempo pra escurecer.
0: Já,

0: é safado.
1: E essa é a Liberdade FM. Liberdade FM tá bom demais, tá na Liberdade, tá bom demais. Muita energia positiva no ar pra você. Essa é a rádio que toca sempre a música que você gosta. Vamos nessa.
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1: Olha aí, tá vendo como o tempo passa rápido? Já chegamos aí no finalzinho do Babados e Fofocas. E agora, minha senhora, você vai saber como é que você vai fazer pra deixar a sua bijuteria durar mais tempo, né, Gi? Sem escurecer. Manda aí a fofoca, ó. Manda a dica.
2: Bora pra nossa diquinha do dia. Como não ter bijuterias, né, de latão, de cobre, escurecidas. Porque com o tempo acaba escurecendo mesmo, né? Então, bijuterias, detalhes em cobre, latão, não tem o que fazer, como eu já disse. Ficam escuros mais rápido. Né? Então o truquezinho é deixar um pedaço de giz escolar, esse branco mesmo, escrever em lousa, no compartimento do seu porta-joias ali, junto com as suas bijuterias, né? Por que que isso funciona? O giz, gente, ele retém as moléculas de enxofre e também a umidade do ar, né? Então vai prevenir a reação química que é o que escurece esse tipo de metal. Então não quer dizer que a sua bijuteria, né, ela não vai ficar escura em algum momento, mas vai retardar, ó, demais aí o processo.
1: Sensacional, muito bom.
2: Bem legal, né, Fernando? Não quer dizer que ela nunca vai escurecer, igual eu disse agora, né? Agora há pouco. Mas vai demorar mais pra isso acontecer, então você vai conseguir aproveitar mais aí as bijuterias.
1: Boa! Valeu, Gi, até amanhã.
2: Valeu.
1: 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Onde quer que você esteja, você está muito bem sintonizado em 104.9. Nossa, muito obrigado aí pelo seu carinho.
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0: Experiências, aquilo que viveu, as dores que enfrentou, os sonhos que alimentou e até os medos que ainda carrega, influenciam a maneira como enxerga o mundo. E por isso, uma mesma situação ela pode parecer uma oportunidade para alguém e um grande desafio para outra pessoa. Quando nós estamos em paz, a gente percebe caminhos onde antes só víamos obstáculos. E quando estamos magoados, qualquer palavra pode parecer uma ofensa. Quando nós acreditamos em nós mesmos, os desafios eles deixam de ser barreiras, né? E eles começam a ser vistos como etapas necessárias para o crescimento. E isso mostra que muitas vezes não é o mundo que precisa mudar primeiro. A mudança ela pode começar dentro da gente, ao cuidarmos dos pensamentos, das emoções e da maneira como a gente interpreta os acontecimentos, a nossa visão também se transforma. O problema, que parecia impossível, ele pode revelar uma saída. A decepção pode se tornar aprendizado. Um fim doloroso pode representar o começo de uma história muito melhor. Também é importante lembrar que cada pessoa enxerga a vida a partir da sua própria realidade. Antes de julgar, é preciso tentar compreender. Nem todo mundo passa pela mesma batalha. Ou nem todas as pessoas passam pelas mesmas batalhas. Nem todas elas receberam as mesmas oportunidades. E nem todas elas carregam os mesmos sentimentos também. E por isso, procure limpar as lentes com as quais você observa a vida. Você precisa alimentar pensamentos positivos, curar aquilo que ainda dói e fortalecer a tua esperança. Talvez o mundo não esteja tão escuro quanto pareça. Pode ser apenas o seu coração pedindo um pouco de cuidado. E quando a gente muda por dentro, muita coisa também começa a mudar do lado de fora.
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0: É isso aí, essa é a programação que você escolheu para esse dia maravilhoso. Ouça a gente também através da internet. Olha lá, segue a nossa página, vai lá, é www.liberdadeab.com.br. Liberdade FM, tá na liberdade, tá bom demais.
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0: Música boa para você é aqui na nossa programação.

Nós não vemos as coisas como elas são, nós as vemos como nós somos. Você sabia disso? É conforme o nosso estado de espírito. Cada pessoa observa a vida através das próprias experiências.

atrás da outra. Menos intervalos, mais música boa, muita informação do Brasil e do mundo, muitos alôs também. Vai mandando seu WhatsApp aí pra gente. Aqui você fica muito bem informado e ouvindo a melhor programação musical. E a música não para. Vamos lá.

0: A gente ainda não tá esperando o quê? Tô aqui aguardando o seu toquezinho pra mandar aquele beijo, aquele alô, viu? Vamos lá, aumenta o volume, a música continua na liberdade.
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0: programa não para. Por quê? Porque por aqui a gente manda aquele super alô pra quem tá na sintonia da nossa programação. Meu amigo Fabiano Vitor também tá aí na sintonia, o Caio, a Daniela Marinho, obrigado pelo carinho, Kaique, meu xará Fernando Oliveira, Aline Paixão, obrigado pelo carinho, pela audiência, Bianca, a Karina, o Jefferson Farias e a Juliana Souza também estão acompanhando o programa, estão no trabalho, obrigado pelo carinho, obrigado pela sintonia.
1: 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Pessoal, nosso programa dá um tempinho, mas é coisa rápida. Depois do intervalo eu trago muito mais música pra você.
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5: Apoio Cultural. 9:52.
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6: Hotel brasileiro entrou para a lista dos melhores do mundo, meu amigo. Vai vendo, hein? O Hotel das Cataratas, que fica dentro do Parque Nacional do Iguaçu, no Paraná, conquistou a posição de número 77 entre os 100 melhores hotéis do mundo em 2026. O empreendimento é o único representante brasileiro na parte do ranking divulgado até agora. A escolha foi feita por mais de 800 especialistas internacionais do setor brasileiro e hoteleiro. Os 50 primeiros colocados serão anunciados no próximo dia 15 de setembro em Paris. Legal, né?
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6: Essa é Liberdade FM, participe aí através do nosso WhatsApp. Já mandou seu zap pra gente? Ainda não, é 3468-1200. DDD é 66 pra você que tá fora.
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6: Respira fundo aí, curte o que vem agora, porque é só música boa.

0: Obrigado,
1: Gregory Matheus.
2: Deus abençoe. Essa é a Liberdade FM, tá na Liberdade, tá bom demais, só música boa. Prazer estar aqui na sintonia junto com vocês em 104.9. Vamos aproveitar junto cada momento desse dia. Simbora!
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maravilhoso e que dia sensacional. Porque você tá aí acompanhando a nossa programação. Nosso muito obrigado pela sua audiência. É muito bom saber que tem assim, ó, um monte de gente ouvindo a gente por toda a cidade. Obrigado pelo carinho, muito obrigado pela sua sintonia. Vamos nessa, a música não para.

0: Liberdade FM, tá na Liberdade, tá bom demais a música por aqui, sempre em primeiro lugar, além das informações e também das suas participações. Muitíssimo obrigado pela tua audiência, tá? Essa é a Liberdade 104.9, vamos lá, a música não para.
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0: Sensacional, muita música boa. Você tá curtindo aí o nosso programaço? Bom demais. E agora é hora de mandar alô pra quem tá na sintonia da nossa programação, né? Meu amigo Renan, a Larissa Cauani também tá aí na sintonia. Obrigado, Rafaela. Alô, Danilo Alves, um abraço pra vocês aí. O Rogério Silva também, a Gládia. Alô, Carlos Ribeiro, aquele alô. Daqui a pouquinho tem mais.
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0: Essa é a Liberdade FM, não sai daí não, porque tem muito mais músicas pra você daqui a pouquinho, tá? Fique ligado aí, porque tem recados importantíssimos aí dos nossos patrocinadores.
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2: 10:20.
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3: 10h40.
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3: 10h42.

0: 10h52.
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8: 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Informa a hora certa.
9: Apoio Cultural. 11:45.
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9: 11:40

Boa noite, meu amigo, minha amiga. Que bom ter você aqui com a gente. Eu sou Jorge Ventura e este é o Sons by Night, o seu refúgio, o seu oásis de serenidade para este momento de descanso, de introspecção. Sinta-se em casa, sinta-se abraçado. É sempre uma alegria imensa poder compartilhar este espaço com você. Um lugar onde as histórias reais se entrelaçam com a delicadeza da poesia, onde os recados repletos de emoção encontram eco e os salmos de fé nos guiam. Aqui, a música não apenas toca, mas abraça a alma, trazendo mensagens de otimismo, de amor e a celebração da vida em cada nota. Nesta primeira parte do programa, queremos que você se desligue da agitação do mundo lá fora. Deixe a calma tomar conta. Permita-se sentir a paz que a gente busca construir juntos. É um convite para desacelerar, para respirar fundo e para se conectar com aquilo que realmente importa, com o que acalma o coração. Estamos aqui para fazer companhia, para ser um ponto de luz e afeto enquanto a noite avança. E para começar essa nossa jornada, com o carinho de sempre, prepare-se para uma voz que emociona e uma canção que toca fundo. Vamos ouvir Duffy com Breaking My Own Heart. Fica com a gente.

noite, queridos ouvintes do Songs by Night. Que bom ter você aqui conosco para mais um momento de paz e conexão nesta primeira parte do nosso programa. Acolho cada um de vocês com um carinho especial, como um amigo que chega para partilhar um instante de serenidade. A vida nos presenteia com dias de luz e às vezes com desafios. Mas em tudo, podemos encontrar a força e a inspiração para seguir. É por isso que neste instante, quero dividir com você uma mensagem de fé e gratidão. Uma reflexão que nos eleva e acalma o coração. Que possamos juntos sentir a presença de algo maior. Ouça com a alma estas palavras do Salmo 100. Celebrai com júbilo ao Senhor todas as terras. Servi ao Senhor com alegria e entrai diante dele com cânticos. Sabei que o Senhor é Deus. Foi ele quem nos fez e dele somos. Somos o seu povo e ovelhas do seu pasto. Entrai pelas portas dele com ações de graças e em seus átrios com louvor. Porque o Senhor é bom e a sua misericórdia dura para sempre e a sua fidelidade de geração em geração. Que essa mensagem de luz e esperança nos abrace, nos inspire e nos lembre da beleza da vida e do amor que nos cerca. Com essa sensação boa no peito, seguimos viagem por aqui. Aperte os fones, relaxe a alma, porque Songs by Night continua com mais uma canção que é um

Boa noite, meus queridos amigos, minhas queridas almas que se conectam com os Songs by Night. Que privilégio enorme é ter a sua companhia, sentir essa energia que atravessa as ondas do rádio e nos une em um abraço. Chegamos com essa canção que acabou de embalar nossos corações ao final da nossa primeira parte. E como sempre, é um momento de pura entrega, de partilhar sentimentos, de reconhecer a beleza que mora em cada um de nós. A vida, com suas nuances, seus encontros e desencontros, nos convida a olhar para dentro, a valorizar o essencial, a nutrir o amor em suas mais diversas formas. Aqui, no nosso refúgio noturno, a gente busca exatamente isso. Um oásis de serenidade para a alma. Uma pausa para a reflexão, para a fé que move montanhas, para a poesia que acende a esperança. Sei que cada um de vocês traz consigo um universo, uma história que merece ser ouvida, um sentimento que clama por acolhimento. E é para esse universo que dedicamos cada melodia, cada palavra. Logo mais, na próxima parte do programa, teremos ainda mais histórias reais, recados repletos de emoção e, claro, a música que abraça. Mas por enquanto, vamos fazer uma breve pausa, um respiro, para absorver essa atmosfera de carinho. Não se afastem, porque o Songs by Night volta já já, com mais afeto e luz para a sua noite. Fiquem comigo, a gente se encontra em

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2: Meia-noite e nove Crisol. 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
1: Fala, galera ligada no esporte. Chegando junto aqui no Minuto Esportivo pra gente mergulhar nas últimas novidades do mundo da bola. Lineu Silva no comando, trazendo tudo pra você com aquela energia de sempre, mas com a informação precisa na ponta da língua. O Al Hilal fez uma oferta milionária, mas o atacante Luiz Dias prefere continuar no Bayern de Munique. E o Real Madrid aceita negociar Vinícius Júnior com o Arsenal, exigindo uma quantia bem alta.
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1: O Al Hilal, time saudita, apresentou uma proposta de salário astronômico para o atacante colombiano Luiz Dias. A oferta chega a impressionante 130 milhões de reais anuais. No entanto, mesmo com os valores sedutores, o jogador demonstrou que sua intenção é permanecer no Bayern de Munique, clube com o qual ele tem vínculo contratual válido até junho de 2029. Ou seja, por enquanto, Luiz Dias não tem planos de se transferir para o Al Hilal. Mudando de ares, mas continuando no futebol europeu, o Real Madrid sinalizou que está aberto a negociar o craque brasileiro Vinícius Júnior com o Arsenal. O clube espanhol está ciente do forte interesse da equipe inglesa na contratação do atacante. Para liberar Vini Júnior, o Real Madrid já definiu um valor de negociação que chega a 929 milhões de reais. É um valor considerável. E vale lembrar que o atacante ainda não renovou seu contrato com o time merengue, o que pode abrir portas para essa possível movimentação no mercado.
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1: Fique ligado que o Minuto Esportivo continua e na próxima parte tem muito mais para você. Por enquanto, a gente encerra essa parte por aqui.
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2: 12:00.
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4: Boa noite, meu amigo, minha amiga. Que alegria ter você aqui, de novo, pertinho de mim. Estamos de volta para a nossa segunda parte do Sons by Night. Esse nosso cantinho especial, um oásis de serenidade, onde a gente troca carinho, troca afeto e, principalmente, abraça a alma com a música. Cada um de vocês é único e é por isso que cada canção que escolho, cada palavra que digo, é pensada para tocar lá no fundo do seu coração. Para acalmar a sua noite, para trazer um pouco mais de otimismo e amor para a sua vida. E falando em abraçar a alma, em valorizar o que é bom, o que nos faz bem, a próxima melodia é um verdadeiro hino a esse sentimento. Ela nos lembra da importância de cherish, de zelar, de cuidar com todo carinho daquilo que realmente importa na vida. Dos momentos, das pessoas, do amor. Lançada em 1988, essa canção da Kool & The Gang é um convite atemporal para a gente olhar para o lado e reconhecer as bênçãos que temos. É uma melodia que embala corações apaixonados e reforça o valor de se ter alguém

noite, meu querido amigo, minha querida amiga. Que delícia ter a sua companhia aqui no Sons by Night, nessa jornada de afeto que a gente constrói junto. É sempre um presente poder dividir esses momentos com você, sentindo essa conexão que nos une, mesmo à distância. Chegamos agora à segunda parte do nosso programa, e o coração aqui fica ainda mais aquecido com a

realiza sua própria canção. E é justamente por isso que adoro receber as suas mensagens, as suas histórias, os seus sentimentos. Recebi um recado tão especial de um ouvinte que preferiu o anonimato. E ele me enviou uma poesia que achei tão tocante, tão verdadeira, que preciso compartilhar com você. Ouça com o coração aberto, como se fosse um abraço. No silêncio que a noite nos traz, um abraço, um olhar, pura paz. Na canção que a alma entoa, o amor que acende e abençoa. Em cada estrela, um desejo. No peito, um carinho, um beijo. A vida pulsa em cada verso, um universo de afeto imerso. Que profundidade, que sensibilidade, não é mesmo? É a vida em versos, a alma falando por meio da poesia. Agradeço imensamente ao nosso ouvinte por compartilhar essa inspiração, que ilumina ainda mais a nossa noite. É essa a essência dos Sons by Night: celebrar o amor, a vida, as emoções que nos fazem humanos. E que essa poesia, assim como a nossa música, continue.

Boa noite a nossa, não é mesmo? Chegamos ao fim dessa segunda parte do Songs by Night e o coração já fica apertado de pensar em dar uma pausa. É que a gente se conecta de um jeito tão especial por aqui, recebendo suas histórias, seus recados, sentindo essa energia boa que só a música e a poesia podem trazer. Quero mandar um abraço apertado a você que está com a gente e também a todos os que trabalham incansavelmente por aí, garantindo que tudo funcione enquanto muitos descansam. Vocês são inspiração. Logo logo a gente volta com mais afeto e canções que abraçam a alma. Não saia daí. Um instante e já estamos de volta.

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7: Fala, pessoal que curte esporte. Sejam bem-vindos para mais uma rodada de informações aqui no nosso Minuto Esportivo. É sempre um prazer trazer para você as novidades que agitam o mundo da bola e de outras modalidades. Para começar, já se liga nas manchetes que abrem esta parte do programa. Informações que acabaram de chegar. A primeira, envolvendo um nome de peso no cenário mundial. A França confirmou Zinedine Zidane como técnico até o ano de 2030. E a segunda, também com Zinedine Zidane, que revelou ter recusado propostas de clubes, priorizando uma seleção nacional para comandar.
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7: Vamos aos detalhes da primeira manchete, então. A França, olha só, confirmou Zinedine

Zidane como o seu novo treinador. O ídolo francês, conhecido por sua brilhante carreira como jogador e também como técnico campeão, assume novamente o comando técnico da seleção. E o vínculo estabelecido, pelo que foi divulgado, vai até o ano de 2030. Uma aposta de longo prazo da Federação Francesa em Zizou, demonstrando total confiança no trabalho e na visão do ex-jogador e agora técnico.

0: Essa era a sua única e principal motivação para não aceitar outros convites que surgiram ao longo de sua trajetória profissional. Uma postura que mostra o foco total do técnico em um projeto de seleção, buscando desafios em um patamar diferente de sua carreira.
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0: E por aqui, encerramos esta parte do nosso Minuto Esportivo. Mas não se preocupe, o programa continua, com mais informações e análises no nosso próximo encontro. A gente volta já já com muito mais para você. Fique com a gente.
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2: 12:36.
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4: Boa noite, meus queridos amigos. Que bom ter você de volta, aqui na nossa terceira parte do Songs by Night. É o Jorge Ventura, como sempre, buscando um abraço para sua alma, um refúgio para o coração, nesse nosso oásis de serenidade. É um convite para a gente desacelerar, para se permitir um momento só seu, um carinho, um respiro em meio a tudo. Afinal, a vida é feita de pausas e de melodias que nos tocam fundo, que nos fazem sentir. E por falar em carinho e em momentos que marcam, prepare-se para ser envolvido por uma melodia que é puro afeto, daquelas que guardam histórias, que nos fazem lembrar de um último adeus ou de um novo começo. Uma canção que é um clássico moderno, na voz de um artista que sabe como ninguém nos embalar. Michael Bublé, com Save the Last Dance for Me. Vem com a gente.

noite, meus queridos amigos da alma. Que delícia ter vocês por aqui, aconchegados no nosso Songs by Night. Estamos juntos, já na nossa terceira parte do programa, né? E essa melodia que acabou de nos abraçar, ela nos lembra que a vida é feita de momentos, de pausas, de inspirações que chegam de mansinho. Falando em momentos, em abraços que a gente dá na alma, quero convidar você, nesse instante, para um pequeno exercício de autocuidado, de presença. A gente vive num mundo tão acelerado, com tanta informação vindo de todos os lados, que às vezes esquecemos de respirar, de simplesmente estar. Que tal desconectar um pouquinho? Não precisa ser muito, talvez só alguns minutos. Deixar o celular de lado, fechar os olhos por um instante, sentir o ar que entra e sai. Perceber os sons da noite, o calor de uma xícara, o abraço de quem está perto ou a quietude do seu próprio coração.

uma forma de recarregar, de acalmar a mente, de encontrar um porto seguro dentro da gente, longe do barulho lá fora. Uma pausa consciente, um convite para você se reconectar com o que realmente importa, com o agora. É nesses pequenos gestos que a gente encontra a força para seguir, a clareza para ver a beleza em cada detalhe, em cada ano que se desenrola, em cada história que a gente vive e aprende. E é com essa energia renovada, com essa paz no coração, que a gente segue viagem. Vem mais canção por aí, para embalar seus pensamentos e te levar para um lugar de pura emoção. Fica comigo, viu? Porque o Songs by Night é seu refúgio, sua trilha sonora para a alma.

0: Boa noite, meu amigo, minha amiga. Que bom ter você aqui pertinho, me permitindo partilhar essa noite tão especial. É sempre um prazer e um privilégio ter a sua escuta, que me inspira e me faz acreditar na beleza de cada história, de cada coração. Chegamos agora ao finalzinho dessa nossa terceira parte do Songs by Night. Mas não se preocupe, é só um pequeno suspiro. Um instante para a gente se reencontrar daqui a pouco. Fique por perto, porque a próxima parte do nosso programa está mais que demais, recheada de emoções e de canções que abraçam a alma. Não saia daí, eu já volto para você.
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3: Meia-noite e 54 minutos.
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1: Muito bom ter a sua companhia no Minuto Esportivo. O seu giro rápido pelas principais notícias do esporte. Fique atento porque a gente já começa com o que tá pegando fogo nos bastidores. Vamos para as manchetes do momento. O ex-goleiro Marcos saiu em defesa de Carlos Miguel no Palmeiras, depois de uma falha do arqueiro em campo. E no sul do país, o Grêmio reabriu as conversas por Christian Oliveira, buscando uma solução para um negócio que envolve 10 milhões de reais.
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1: O ex-goleiro Marcos, uma figura icônica do futebol, veio a público para defender o goleiro Carlos Miguel, do Palmeiras. A defesa de Marcos acontece após Carlos Miguel ter cometido erros importantes durante uma partida. Esses erros, infelizmente, acabaram resultando na derrota da equipe alviverde, o Palmeiras, em seu confronto com o Atlético Mineiro. O posicionamento do ex-goleiro traz um ponto de vista sobre a pressão e as dificuldades da posição. Lembrando que falhas são parte do jogo para qualquer atleta. Passando para a notícia que chega do Grêmio, o Imortal, como é conhecido, reabriu as conversas com o atacante Christian Oliveira. O clube gaúcho está buscando uma solução estratégica para concretizar um negócio que tem um peso financeiro considerável, avaliado em 10 milhões de reais. Christian Oliveira atualmente está emprestado e o tricolor se movimenta com uma nova abordagem, uma nova estratégia para acertar essa negociação. O objetivo é integrar o atacante de forma definitiva ao elenco, apesar do impacto nos cofres do clube.
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1: E assim encerramos mais uma parte aqui no Minuto Esportivo. A gente se encontra na sequência da nossa programação, com muito mais informações e o melhor do esporte para você. Continue ligado na nossa rádio.
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2: Meia-noite e 58 minutos.
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4: Boa noite, que bom ter você de volta, meu querido, minha querida. Eu sou Jorge Ventura e estamos juntos, firmes e fortes, nesta sexta parte do nosso Songs by Night. É uma honra, uma alegria imensa ter a sua companhia, sentir essa conexão que só a gente entende, né? Sabe, daqui a pouquinho, mais pra frente, eu preparei um conto noturno especialíssimo, daqueles que fazem a gente refletir, que abraçam o coração. Um conto bem legal com uma mensagem linda para a gente fechar a noite com a alma mais leve. Mas antes de mergulharmos nessa história, que tal a gente dar um chega para lá em qualquer preocupação? Com a energia que só a música pode trazer, vamos abrir o coração para um clássico que é pura vitamina para a alma. Para você que busca um recomeço, para você que quer sentir a vida pulsar, vem aí a voz incrível de Sandra de Sá. Prepare-se para cantar, para se libertar, porque agora na nossa trilha sonora tem Bye Bye Tristeza. Respire fundo e sinta essa melodia.

Boa noite, meus queridos amigos e amigas que me acompanham aqui no Songs by Night. Que bom ter você comigo mais uma vez nesta sexta parte do nosso encontro. Às vezes, a vida nos traz ventos fortes, não é mesmo? Daqueles que balançam as nossas estruturas, que parecem querer nos tirar do lugar. Mas é nessas horas, no meio da tempestade, que a gente descobre a força que mora dentro da gente. A capacidade de se segurar firme, de olhar para o lado e ver que não estamos sozinhos, que há sempre uma mão estendida, um olhar amigo, uma canção que nos abraça e nos lembra que depois da chuva, o sol sempre volta a brilhar. E brilha ainda mais forte, iluminando o caminho, mostrando que cada desafio é uma oportunidade de crescer, de aprender, de valorizar a calma que vem depois. Que a gente possa sempre enxergar a beleza em cada detalhe, em cada nascer de um novo amanhecer, em cada batida do coração. É esse o convite que te faço agora, pra gente se deixar levar por essa melodia que está chegando. Uma canção pra aquecer a alma e renovar a esperança.

bom ter você aqui, pertinho, nesta que é a nossa sexta parte do Songs by Night. Espero de coração que esteja curtindo cada instante, cada melodia, cada palavra que abraça a alma. É uma delícia saber que estamos conectados, construindo juntos essa jornada de afeto e serenidade. Para aqueles que já se preparam para o descanso, com o rádio ainda ligado, um boa noite especial, cheio de paz e sonhos leves. Mas não vá muito longe não, a gente só vai dar uma pequena pausa, um respiro, e já já eu volto com mais carinho e mais canções

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2: Uma 17.
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1: No ar, o Minuto Esportivo. Informação e velocidade para você ficar por dentro de tudo no mundo dos esportes. E para começar, vamos direto para as manchetes que movimentam o cenário da bola. A primeira delas, técnico do Galatasaray sai em defesa de Sané após críticas na Copa do Mundo. E a segunda manchete, nos bastidores do Flamengo, Varela perde titularidade para Emerson Royal e tenta convencer Leonardo Jardim.
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1: O técnico Okan Buruk, que comanda o Galatasaray, veio a público para defender o atacante Sané. Buruk afirmou que Sané foi transformado em um verdadeiro bode expiatório pela eliminação da seleção da Alemanha na última Copa do Mundo. Para o treinador, as críticas direcionadas ao jogador foram exageradas e não condizem com a sua real importância e performance. Sané, que atua no ataque, tem sido alvo constante de avaliações severas, e seu comandante no clube turco fez questão de minimizar essa pressão, buscando proteger seu atleta. E falando em movimentação no campo, lá no Flamengo, o lateral direito Varela vive um momento de reviravolta em sua carreira no clube carioca. O jogador acabou perdendo sua posição de titularidade para Emerson Royal, que tem se destacado nas últimas partidas. Com essa mudança, Varela agora precisa correr atrás e buscar seu espaço novamente dentro da equipe. A missão não é fácil, já que ele terá que convencer o técnico Leonardo Jardim de que merece retomar a titularidade. Varela, pelo que tudo indica, virou reserva nesse começo de trabalho, e a disputa pela vaga na lateral direita está mais acirrada do que nunca no rubro-negro. Ele terá que mostrar muito nos treinos e em eventuais oportunidades para reverter essa situação e voltar a ser prestigiado no elenco do Fla.
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1: E assim a gente encerra mais uma parte do nosso Minuto Esportivo. Fique ligado na programação da rádio. A gente volta em breve com mais notícias e análises do universo do esporte.
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3: 1:20.
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1: Chegamos com o Minuto Esportivo. Sua parada obrigatória para ficar ligado em tudo que movimenta o universo da bola. Aqui na sua rádio. E a gente já começa com as manchetes que estão agitando o cenário esportivo. Lá fora, o técnico da Argentina, Lionel Scaloni, desabafou. Ele recebeu fortes críticas depois do segundo lugar na Copa do Mundo e o treinador veio a público. Por aqui, no futebol brasileiro, o Cruzeiro viu sua grande sequência de invencibilidade na Série A ser quebrada. Um resultado importante colocou fim à boa fase da equipe.
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1: Começando com o desabafo de Lionel Scaloni. O treinador da seleção argentina, campeã mundial em outra edição, pediu desculpas aos torcedores por não conseguir conquistar o título novamente nesta última Copa do Mundo. Scaloni também fez questão de rebater os comentários negativos que surgiram após a campanha da Argentina, onde a equipe ficou com o segundo lugar. Esse desabafo veio cerca de uma semana depois da final do torneio, mostrando como as críticas impactaram o ambiente da seleção e do próprio técnico. Uma situação delicada para o comando técnico dos hermanos. Mudando para o cenário nacional, o Cruzeiro, que vinha em uma fase muito boa, era o dono da maior invencibilidade da Série A do Campeonato Brasileiro. Essa sequência de resultados positivos, que acumulava vários jogos sem perder, foi interrompida depois da derrota para o Botafogo. O time mineiro vinha mostrando um trabalho consistente, acumulando bons resultados sob o comando do técnico Arthur Jorge. A interrupção dessa série de vitórias e empates contra o Botafogo marca sem dúvida uma virada na campanha da equipe celeste no campeonato. E a torcida espera a recuperação.
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1: Com isso, a gente encerra mais uma parte do Minuto Esportivo. Fique ligado na programação da rádio e a gente volta daqui a pouco com mais informações. Até a próxima.
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2: 1:23.
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4: Boa noite, meus queridos amigos da alma. E estamos de volta, sim, na oitava parte do nosso Songs by Night. Que bom ter você aqui comigo, me permitindo entrar na sua vida por mais alguns instantes. Sei que a jornada às vezes é cheia de altos e baixos, e há momentos em que o coração aperta, a gente se sente um pouco mais aflito, né? Mas eu quero que você saiba que está tudo bem. É na quietude da noite, nas pausas, que a gente encontra as respostas mais sinceras, as verdades que nos acalmam. Lembre-se, cada emoção é um convite para o autoconhecimento, uma chance de se abraçar ainda mais forte. E a vida, essa melodia complexa, sempre nos reserva um novo compasso, uma nova chance de florescer. Receba essa mensagem com carinho, como um abraço apertado. Para embalar esses pensamentos e aquecer o seu coração, prepare-se para uma canção que é puro sentimento. Uma melodia que fala de encontros, de almas que se reconhecem. Vem aí com toda a emoção, Joshua Caddison e a inesquecível Jessie. Fique com a gente.

noite, meu querido ouvinte, minha querida ouvinte. Que bom ter você aqui comigo nesta que é a oitava parte do nosso encontro no Songs by Night. É sempre uma alegria imensa poder compartilhar esses momentos de paz e reflexão, de afeto e de música que abraça a alma. Sabe, às vezes a vida nos traz ventos fortes, desafios que parecem querer nos derrubar. Mas é nesses instantes que a gente precisa se lembrar da força que mora dentro da gente e daquela fé que nos sustenta, que nos diz que nunca estamos sozinhos. O amor que vem lá do alto, ele é como um farol, iluminando o caminho, nos lembrando que cada passo, cada suspiro tem um propósito lindo. Ele nos ensina a ver a beleza, mesmo nas cicatrizes, e a encontrar a esperança, mesmo quando tudo parece escuro. Que a gente possa cultivar essa chama, esse calor no coração, e que ele nos inspire a seguir em frente, com mais leveza e gratidão. E é com esse sentimento de acolhimento e de um carinho especial por você que eu te convido para o próximo abraço musical. Vem com a gente!

Boa noite, meus queridos amigos da alma. É sempre uma alegria imensa ter você aqui, comigo, nessa nossa viagem de sentimentos em Songs by Night. Saber que você está aí, sintonizado, faz toda a diferença para o meu coração. Me sinto realmente privilegiado por poder compartilhar esses momentos tão especiais. Estamos chegando ao fim de mais uma parte, a oitava parte do nosso programa. E a gente vai fazer uma pequena pausa agora, só para você tomar um fôlego, talvez um cafezinho, ou simplesmente se aconchegar ainda mais. Mas não se preocupe, viu? A gente volta já já, com mais histórias, mais poesia e, claro, a música que abraça a alma. Não saia daí, porque o nosso encontro continua e ainda tem muita emoção por vir. Um abraço apertado.

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2: 1h43.
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1: Minuto Esportivo no ar, chegando com as informações mais quentes do mundo da bola. Para você que acompanha cada lance, cada virada, cada gol, a gente traz um resumo caprichado. Vamos direto às manchetes que estão agitando o cenário do futebol, com notícias importantes para você, fã do esporte, que não perde um detalhe. O Real Madrid avalia um novo empréstimo para o atacante Endrick, já no início da próxima temporada europeia. O São Paulo conquistou uma vitória importante no Paulistão Feminino, assumindo a vice-liderança da competição.
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1: Começando com o noticiário europeu e uma situação que envolve um dos nossos jovens talentos. O Real Madrid, um dos gigantes do futebol mundial, estaria avaliando a possibilidade de um novo empréstimo para o atacante brasileiro Endrick. Essa movimentação, de acordo com o respeitado jornal espanhol Marca, poderia ocorrer já no início da próxima temporada europeia. O clube merengue, agora sob a batuta de José Mourinho no comando técnico, passa por um momento de redefinição e ajustes em seu elenco principal. Essa fase de transição pode ser o motivo por trás da decisão de emprestar o jogador, buscando mais tempo de jogo e experiência para Endrick, antes de integrá-lo definitivamente ao time. No Campeonato Paulista Feminino, o São Paulo entrou em campo e garantiu uma importante vitória sobre o Mirassol. O time tricolor superou o adversário, conquistando os 3 pontos que eram fundamentais para sua campanha no estadual. Os gols que selaram esse resultado positivo vieram dos pés de Bia Menezes, que balançou as redes ainda no primeiro tempo, abrindo o placar para o São Paulo. Já na segunda etapa do jogo, Kézia Senna ampliou a vantagem, garantindo a tranquilidade para o time paulista. Com esse triunfo convincente, o São Paulo alcançou a vice-liderança da competição, mostrando força e consistência nesta temporada do futebol feminino.
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1: A gente encerra esta parte do Minuto Esportivo, mas fique ligado, que o nosso programa continua com muito mais para você. Acompanhe a nossa programação. A gente volta já.
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2: 1:47.
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4: Boa noite, meu querido ouvinte. Que alegria imensa ter você aqui, de novo, pertinho de mim. Estamos de volta para mais um instante de carinho, nesta nona parte do nosso Songs by Night. É tão bom sentir essa conexão, essa troca silenciosa que acontece entre nós, não é mesmo? Cada história, cada mensagem, cada suspiro que chega até aqui, tudo isso constrói a nossa jornada de afeto. E é por você, por essa alma única que me escuta, que eu dedico cada nota, cada palavra. A gente sabe que a vida é um emaranhado de emoções, e é aqui que a gente encontra um espaço para acolher tudo isso, sem pressa, com o coração aberto. E falando em sentimentos que nos envolvem, em beijos que marcam a alma e gestos que ficam na memória, eu te convido a se deixar levar, porque o amor... Ah, o amor é a canção mais bonita. Prepare o coração, porque vem aí, para tocar fundo, uma melodia que fala de um beijo especial, aquele que transforma tudo. Com a voz inconfundível de Faith Hill, vem aí, Vesquez.

Boa noite, meu caro ouvinte, minha querida ouvinte, que nos acompanha aqui no Songs by Night. Que bom ter você pertinho, sentindo essa energia boa que a gente constrói juntos nessa nossa nona parte do programa. É impressionante como a vida, às vezes, parece um labirinto, não é? A gente se vê em encruzilhadas, com o coração apertado, sem saber que direção tomar. Mas sabe, é nessas horas que a gente descobre a força que vem de dentro e a luz que vem de cima. É quando a fé se manifesta, não como uma resposta pronta, mas como a certeza de que algo maior nos ampara, nos guia. É como se a gente fechasse os olhos e sentisse um abraço invisível, uma voz que sussurra, vai ficar tudo bem. É a esperança, a confiança de que cada desafio é um convite para crescer, para florescer. E a gente aqui no Songs by Night busca ser esse cantinho de luz, de afeto, para que você recarregue sua alma, celebre a vida e sinta o amor que nos une. Que a gente possa sempre olhar para o céu, para as estrelas

E se lembrar de que somos parte de algo lindo, algo divino. E que a melodia da esperança nunca se cale em nosso peito. E por falar em melodia, vamos seguir nessa jornada sonora que abraça a alma com mais uma canção que é puro carinho para você. Fica com a gente, que o som continua.

Boa noite, meus queridos amigos da alma. Que bom ter você aqui pertinho, compartilhando mais um pedacinho da nossa jornada. Chegamos ao final desta nona parte do nosso Songs by Night. Mas não se preocupe, é só um instante, um respiro. A gente já está de volta, logo depois do nosso intervalo. E na próxima parte do programa, você não pode perder o nosso quadro Minha História. Sempre com relatos que tocam o coração, que nos fazem refletir sobre a beleza da vida. Fique com a gente, eu te espero. Um abraço bem apertado, carregado de carinho, para cada um de vocês.

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3: 2:06.
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2: Alô, você que acompanha o Minuto Esportivo. Estamos no ar com as principais informações do mundo da bola. Para você ficar por dentro de tudo o que rola nos gramados nacionais e internacionais. Começamos falando do mercado de transferências, com o Flamengo cogitando enviar Gonzalo Plata ao Zenit para facilitar a chegada de Luis Enrique. E na Europa, o Liverpool faz um movimento importante por Fikayo Tomori, após a saída de Konaté.
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2: Sobre a situação do Flamengo, o clube segue monitorando de perto a situação de Luis Enrique, um atacante que está na mira da diretoria rubro-negra. Para tentar avançar nas negociações e facilitar a chegada do jogador, o Flamengo cogita enviar o atleta Gonzalo Plata ao Zenit. É importante destacar que outro clube do futebol brasileiro também entrou na disputa pela contratação de Luis Enrique, o que promete esquentar a briga por esse nome no mercado. Já no velho continente, mais precisamente na Inglaterra, o Liverpool está bastante ativo neste período de movimentações. O clube inglês anunciou recentemente a chegada do jovem Vitor Muñoz e já se mostra pronto para investir novamente em um nome de peso. A diretoria dos Reds faz um movimento por Fikayo Tomori, um zagueiro que está sendo observado de perto. Essa investida acontece após a saída de Konaté do elenco, indicando que o Liverpool busca reforçar a sua defesa.
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2: É isso. A gente faz uma breve pausa e volta já com a próxima parte do nosso Minuto Esportivo.
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3: 2:08.
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5: Boa noite, meus queridos amigos e amigas que nos acompanham pelo Sons by Night. Estamos de volta, sim, nesta nossa décima parte para mais um mergulho nesse oceano de emoções e melodias que tanto nos une. É sempre uma alegria imensa sentir a sua presença aqui. Essa conexão que transcende as ondas do rádio e toca a alma. Lembre-se, você é único, especial. E este espaço foi feito com todo carinho para acolher seu coração. Seja qual for o sentimento que o habita agora. A vida é uma dança, não é mesmo? Com seus ritmos, suas pausas, seus momentos de pura celebração. E por falar em celebração, em sentir a leveza e a alegria invadirem o seu ser, prepare-se, porque a próxima canção é um convite irresistível para você se entregar à energia contagiante da música. É tempo de dançar, de sorrir, de reviver a sua rainha interior. Vem com a gente, que o ABBA está chegando com Dancing Queen.

Boa noite, meu querido, minha querida. Que alegria ter você aqui, pertinho, nessa nossa jornada de afeto em Songs by Night. É com o coração aberto que a gente segue nessa décima parte do programa, buscando sempre um refúgio de paz, um porto seguro para a alma. Sabe, a vida nos presenteia com tantos caminhos, tantas escolhas, e em cada passo, em cada suspiro, há uma oportunidade para sentir a beleza, para encontrar a força. Às vezes a gente se sente um pouco perdido, não é? Mas é importante lembrar que existe uma luz, uma fé que nos ampara, que nos guia. Uma voz que sussurra otimismo, que nos lembra do amor que nos cerca, do amor que somos capazes de dar. É essa a essência que nos une aqui. A celebração da vida, a crença de que tudo pode se transformar em algo bom, em algo maior. Respire fundo. Sinta essa energia. Deixe a música abraçar sua alma, trazendo essa sensação de que você não está sozinho, que há sempre um novo amanhecer, uma nova chance para o amor e para a esperança florescerem. E para continuar essa nossa melodia de carinho, prepare o coração para o que vem agora. Mais uma canção, escolhida com todo o cuidado, só para você.

Boa noite, meus queridos amigos, minhas queridas amigas. Que bom ter você aqui comigo, fazendo da sua companhia um abraço para minha alma e da minha voz um carinho para a sua. É sempre uma emoção especial compartilhar esses instantes. Cada história, cada melodia, um elo que a gente forma, não é mesmo? Chegamos ao finalzinho desta décima parte do nosso Songs by

Night. Mas não saia daí, por favor. A gente vai fazer uma pausa rapidinha, um pequeno respiro. E eu volto já já com a gente, com mais histórias inspiradoras no nosso quadro Minha História, que eu sei que você tanto gosta. Um abraço bem apertado no seu coração, onde quer que você esteja. Volto num piscar de olhos. Combinado?

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4: 12h27.
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2: Minuto Esportivo no ar, trazendo as informações mais quentes do mundo da bola para você que acompanha a nossa programação. Fique ligado, porque o esporte não para e a gente te deixa por dentro de tudo. Começamos com as manchetes que movimentam o mercado da bola. O Spartak Moscou prepara uma oferta milionária por Flaco Lopes. E o Bayer Leverkusen avança nas negociações para contratar Facundo Medina.
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2: Agora vamos aos detalhes dessas notícias que agitam os bastidores do futebol. O atacante Flaco Lopes, que tem se destacado bastante, pode estar com os dias contados no Palmeiras, ou não. O Spartak Moscou está preparando uma oferta de 139 milhões de reais para tentar tirar o jogador do clube brasileiro. Flaco Lopes tem se valorizado no mercado ao longo dos últimos meses e, por isso, a diretoria do Palmeiras espera mantê-lo em seu plantel, apesar do interesse e da proposta generosa que vem da Rússia. A situação promete ser um dos grandes capítulos dessa janela de transferências, com o Palmeiras buscando segurar uma de suas peças importantes. Mudando para a Europa, o Bayer Leverkusen está de olho no mercado de transferências para reforçar seu elenco. O clube alemão avança nas negociações para contratar o defensor Facundo Medina, em um negócio que pode chegar à casa dos 116 milhões de reais. O Bayer Leverkusen terminou a última temporada na sexta colocação no campeonato alemão e a diretoria já mira o futuro. O objetivo é ambicioso. O clube sonha em voltar a brigar pelo título na temporada de 2026-2027. E a chegada de jogadores como Facundo Medina seria fundamental para essa meta.
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2: Por enquanto é isso na nossa parte de notícias. A gente se encontra já já, com muito mais esporte para você. Até a próxima parte.
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3: 2:30.
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5: Boa noite, meu amigo, minha amiga. Estamos de volta com Songs by Night. E que bom ter você aqui comigo nessa nossa jornada de afeto. Na nossa 1/10 parte, o coração segue aberto para abraçar cada sentimento, cada sorriso, cada suspiro que a noite traz. É um privilégio compartilhar esses momentos de serenidade com você, sentindo essa conexão que nos une, que nos faz enxergar a beleza que existe em cada amanhecer, em cada história de amor que floresce. E por falar em histórias de amor, prepare o coração, porque daqui a pouquinho, na próxima parte do programa, eu tenho uma narrativa romântica muito especial para te contar. Uma daquelas que aquecem a alma e nos lembram que o amor, em suas mais diversas formas, é a força mais potente do universo. Então não saia daí, fique com a gente.

Mas agora, para embalar esse seu momento, para continuar essa viagem pelos sentimentos mais puros, uma canção que é um clássico, uma verdadeira joia musical. Com Christopher Cross, sinta a emoção de Arthur's Theme, Best That You Can Do. Aumente o som e deixe a melodia te abraçar.

Boa noite, meus amigos e amigas de alma. Aqui é Jorge Ventura, com você nessa nossa jornada de afeto e canções, nesta 11ª parte do Songs by Night. É tão bom ter a sua companhia, sentir essa energia que nos conecta, não importa a distância. E por falar em conexão, recebi uma mensagem aqui pelo WhatsApp, tão singela, mas tão cheia de verdade, que precisei compartilhar. Uma ouvinte querida me contava que, depois de uma semana agitada, de tantos compromissos e preocupações, ela se sentiu exausta. Chegou em casa e, sem esperar, encontrou um bilhetinho na geladeira, escrito pelo marido. Dizia apenas: "Seu sorriso é a minha melodia favorita", e um coração desenhado. Ela disse que aquilo, um gesto tão pequeno, fez o dia inteiro valer a pena, reabasteceu a alma e lembrou-a do amor que os une. É isso, gente. A vida é feita desses pequenos grandes momentos, desses gestos de carinho que transformam o ordinário em extraordinário. É o amor que nos nutre, que nos faz seguir em frente e enxergar a beleza em cada detalhe. Que a gente nunca perca a capacidade de se encantar com o simples, de valorizar quem está ao nosso lado, de expressar o que sentimos. Porque no fim das contas, é o afeto que dá cor à nossa existência. E com esse sentimento no coração, a gente segue por aqui, com mais uma canção que abraça a alma, especialmente para você. Fica comigo.

0: noite, meus queridos amigos da alma. Que bom ter você aqui comigo nessa nossa jornada de afeto no Songs by Night. É sempre um privilégio, sabe, poder compartilhar esses momentos de conexão, onde a música abraça a alma e as palavras trazem um acalanto para o coração. A vida às vezes parece um labirinto, não é? Mas mesmo nas curvas mais apertadas, há sempre uma luz, uma canção, um pensamento que nos guia. E é para essa luz que a gente olha, celebrando cada batida do nosso coração, cada história que nos ensina a amar mais e melhor. Nesses instantes que passamos juntos, buscamos exatamente isso, um refúgio, um oásis de serenidade. E antes de seguirmos para a próxima parte do nosso programa, com mais emoção e mais canções que tocam fundo, vamos fazer uma pequena pausa. Aproveite para respirar, para sentir a brisa da noite. E já já a gente volta para continuar essa conversa tão boa, tão nossa. Fique por aí, não saia. O Songs by Night espera por você, com mais um abraço musical.
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3: 2h48.
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2: Atenção, ligado no Minuto Esportivo. Lineu Silva no comando, trazendo o melhor do jornalismo esportivo para você. Sempre com as informações mais quentes e relevantes que movimentam o cenário nacional e internacional. Pode chegar junto, que a gente já começa com as manchetes que prometem agitar o universo da bola. A primeira delas, lá da Europa, envolvendo um dos maiores nomes do futebol mundial. O Beşiktaş da Turquia confirmou uma proposta oficial por Mohamed Salah. E a segunda manchete, que chega da Inglaterra, mostra o Chelsea em busca de reforços experientes, com negociações avançadas por Welbeck e Henderson.
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2: Agora vamos aos detalhes da notícia que vem da Turquia e que mexe com o mercado de transferências. O Beşiktaş fez uma declaração pública confirmando que, de fato, apresentou uma proposta pelo talentoso atacante Mohamed Salah. A movimentação em torno do jogador egípcio é sempre intensa e a chegada de uma oferta de um clube como o Beşiktaş mostra o interesse em ter um atleta de calibre mundial. Os diretores do clube turco, no entanto, expressaram um certo incômodo com o andamento das conversas, indicando que existem pontos

0: serem ajustados nesse processo. Essa situação coloca um grande ponto de interrogação sobre o futuro de Salah e a forma como essa possível transferência pode se desenrolar nos próximos dias. E da Turquia, a gente salta para a Inglaterra, onde o Chelsea, um dos gigantes da Premier League, está trabalhando forte nos bastidores para fortalecer o seu elenco. As informações que chegam são de negociações em curso com dois nomes bastante conhecidos e com vasta experiência no futebol. Estamos falando de Welbeck e Henderson, que o Chelsea busca trazer para adicionar mais rodagem e liderança ao grupo. A estratégia do clube londrino parece ser a de mesclar a juventude e o talento que já possuem com a bagagem de atletas que já passaram por grandes momentos e grandes competições. Welbeck e Henderson, sendo veteranos, poderiam oferecer exatamente esse equilíbrio, contribuindo não só dentro de campo, mas também no vestiário. As conversas estão acontecendo e a expectativa é de que essas contratações possam ser fechadas em breve, reforçando o time para a sequência da temporada.
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0: Com essas informações quentes do mundo do futebol, a gente encerra mais esta parte do Minuto Esportivo. A gente volta já.
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2: 2:53.
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4: Boa noite, mais uma vez. Estamos de volta. E que bom ter você aqui com a gente, abraçando a alma através da música. Chegamos, meu amigo, minha amiga, à nossa 12ª e última parte do Songs by Night. É um prazer imenso ter a sua companhia, sentir essa conexão que só a rádio proporciona, essa jornada de afeto que construímos juntos. Sei que a vida às vezes nos traz desafios, mas é aqui, nesse nosso oásis noturno, que encontramos a serenidade, a inspiração para enxergar a beleza, o otimismo e a força do amor em cada detalhe. É a celebração da vida que nos move, que nos une. E para fecharmos essa noite especial, essa parte final, com chave de ouro, com um abraço sonoro, prepare seu coração. Jim Brickman e Mark Schultz trazem uma canção que é pura emoção, um convite à reflexão e à esperança. Fique com Till I See You Again.

noite, meu amigo, minha amiga. Que bom ter você aqui com a gente, nesse abraço de rádio que é o Songs by Night. Já estamos juntos há algumas horas, 4 delas para ser mais exato. E eu espero de coração que essa jornada de afeto esteja sendo exatamente o que você precisava para embalar a sua alma, para acalmar o seu coração. Sabe, a gente fala tanto de amor, de paixão, e muitas vezes busca aqueles amores grandiosos de cinema. Mas o amor de verdade, ele mora nos detalhes, né? Naquilo que a gente

nem sempre percebe de cara. Eu me lembro de uma história real, dessas que a vida escreve sem pedir licença. Era sobre um casal, Dona Lúcia e seu Pedro. Eles já tinham seus anos, suas rugas, suas histórias para contar. Mas o mais bonito era ver como o amor deles se manifestava. Não eram declarações estrondosas ou presentes caros. Era no jeitinho que seu Pedro segurava a mão de Dona Lúcia quando atravessavam a rua, mesmo depois de 50 anos. Era no sorriso dela quando ele contava a mesma piada pela milésima vez e ela ria como se fosse a primeira. Eles tinham passado por tempestades, por perdas que doem na alma, por recomeços que exigiram toda a força que tinham. E ali, juntos, enfrentaram tudo. O amor deles não era perfeito, não era sem falhas, mas era um porto seguro. Era a certeza de ter alguém para dividir o silêncio, para oferecer um ombro quando o mundo pesava, para simplesmente estar junto. Era a beleza de ver que o amor amadurece, se aprofunda e que a maior prova dele é a permanência, a doçura e a paciência de simplesmente amar o outro com tudo que ele é. Que a gente possa encontrar essa beleza nos nossos próprios caminhos, nos nossos próprios amores. Que possamos ver a força que existe na delicadeza e na continuidade do afeto. E por falar em afeto que continua, a gente segue com mais uma melodia que é puro abraço pra alma. Vem com a gente, que a próxima canção já está a caminho.

doce, não é mesmo? A gente se despede, mas leva no coração a certeza de que a conexão que criamos aqui, noite após noite, é algo muito especial. Eu, Jorge Ventura, me sinto privilegiado por ter a sua companhia, por poder compartilhar essas canções que acalmam a alma, essas histórias que nos tocam, essas palavras que inspiram. Cada um de vocês é um universo, e eu sou grato por me permitirem entrar um pouquinho nesse espaço tão particular. Que a paz que buscamos e encontramos juntos aqui, neste oásis de serenidade, possa seguir com você por toda a sua jornada. Lembre-se que, mesmo nas pausas, a vida continua a nos presentear com suas melodias e suas poesias. O amor, a esperança, a fé, eles são as nossas canções mais belas. E é com essa melodia no coração que eu me despeço, por enquanto. Mas não se preocupe, porque o Songs by Night volta em breve. Sim, com muitas outras canções que abraçam, com mais histórias para partilhar, com a nossa conversa amiga, que tanto nos faz bem. Um grande e carinhoso abraço. Uma boa noite de verdade, cheia de sonhos bons e de muita luz. Fique bem, cuide-se e até a próxima, aqui na sua rádio, com Jorge Ventura.

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2: Demais! 6h14.
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2: 3:20.
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2: 3:20.
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2: 3:20.

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1: apoio
0: certa.
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0: 3:32.
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0: 3:32.
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0: 3:32.
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0: 3:33.
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0: 3:33.
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0: 3:33.

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0: 3:43.
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0: 3:44.
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0: 3:44.
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0: 3:44.
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0: 50.
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20: 4:37.
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4: 5 horas e 1 minuto.
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4: 5 horas e 32 minutos.

0: Liberdade FM, muito bom dia, cidade querida, bom dia, meu Mato Grosso abençoado, seja bem-vindo, meu querido, minha querida, a esta frequência maravilhosa. Tudo bem contigo? Aqui nós estamos muitíssimo bem, graças ao nosso Pai Celestial. Afinal, é mais um dia lindão que ganhamos de presente do nosso Pai e só temos que agradecê-lo por tudo. Então, aonde quer que você esteja, sinta-se abraçado pela Liberdade FM. Nós começaremos agora a nossa edição. Bom dia a você na sintonia.
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0: Meus amigos, 5:44, em definitivo, iniciamos a jornada neste momento, entregando tudo nas mãos de Deus e pedindo para que o nosso Criador possa estar ao nosso lado, nos iluminando em mais esta oportunidade que já começou. Então, sinta-se abraçado pela emissora, seja muito bem-vindo, meu querido, minha querida, a esta frequência maravilhosa. Tudo bem contigo? Aqui nós estamos muitíssimo bem, entregando tudo nas mãos do nosso Criador e tendo a certeza que o nosso Pai já preparou tudo minuciosamente para cada um de nós. Então, seja bem-vindo, meu querido, minha querida, a esta jornada maravilhosa. Hoje é quinta-feira, para seu conhecimento, pleno dia 10, quinta especial. Quinta de oportunidades, e nós começamos o dia entregando tudo nas mãos de Deus e pedindo para que Ele esteja ao nosso lado, nos amparando em mais esta oportunidade. Amado Pai, Senhor Deus, aqui nós estamos entregando o nosso dia em Tuas mãos e tendo a certeza que o Senhor já preparou tudo minuciosamente para cada um de nós. Obrigado, Senhor, obrigado por fazer de nós instrumento da Vossa vontade, por permitir que possamos levar a Tua palavra por onde quer que andemos. Obrigado, Pai, por dar-nos serenidade. Obrigado, Senhor, por estar proporcionando que possamos começar mais um dia tendo a certeza que estaremos sendo portadores das boas novas. Obrigado, Senhor, simplesmente por permitir que possamos iniciar tudo de novo. Nessa oração matinal, Senhor, nós sabemos que o Senhor és o nosso Deus soberano, tem-nos concedido bênçãos que nos proporciona abundâncias. Obrigado por nos proporcionar um lar, uma família, um local de trabalho. Obrigado por permitir, Senhor, que possamos receber forças e termos sabedoria para enfrentar todos os desafios. Ao iniciar mais um dia, conforte cada um dos nossos corações para que possamos assim despertar com amor e alegria, levando o Teu nome por onde quer que andemos. Que esta quinta-feira seja repleta de coisas boas. Obrigado, Pai. Obrigado por esse momento de oração e aproximação do Senhor. Esteja conosco. Amém, Senhor.
1: Pai nosso que estais no céu, santificado seja o vosso nome. Venha a nós o vosso reino. Seja feita a vossa vontade, assim na terra como no céu. O pão nosso de cada dia nos dai hoje. Perdoai as nossas ofensas, assim como nós perdoamos a quem nos tem ofendido. E não nos deixeis cair em tentação, mas livrai-nos do mal. Amém.
2: E de João Batista: pregai a vinda de meu filho a todos os povos do mundo.

E eis que o mundo se encheu de contentamento. As árvores floresceram e os pássaros cantaram de alegria. E de todos os lugares da terra se ouviam os anjos do Senhor, cantando em louvor ao menino Jesus, Salvador e Rei do mundo.

0: meus queridos, 6 horas em ponto, aqui na manhã, 6 em ponto em seu rádio. Ouvimos a presença do Léo Canhoto e Robertinho, Menino Jesus, Goiânia Paranaense, a terceira perna, Genigeno, Naquela Rua Não Passo Mais, Mocoque, o Moraci, Vestido Molhado, a bela canção, são as belas canções nesta jornada, nesta madrugada especial de quinta-feira. Eu já vou acionar agora os apoiadores e trago o Minuto Notícia posteriormente. 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
4: 6 horas e 1 minuto.
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0: 6:04 nesta manhã de quinta-feira, hoje, pleno dia 10. E nós já trazemos a previsão do tempo para toda a região centro-oeste no dia de hoje. Acompanhe.
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2: No centro-oeste, o calor segue firme nesta quinta-feira. Cuiabá deve chegar aos 37 graus com chuvisco à tarde. Campo Grande também tem previsão de chuvisco ao longo do dia, com máxima de 34 graus. Já em Brasília e Goiânia, o céu fica encoberto, mas sem chuva, com máximas de 31 e 33 graus. Atenção para a umidade baixa durante a tarde. Ventos fracos predominam na região. As informações são do Instituto Nacional de Meteorologia. Sofia Muniz, o tempo e a temperatura.
0: Seis horas e 5:05. A ProSoja MT, com fim do vazio sanitário, a Associação dos Produtores de Soja e Milho de Mato Grosso, a ProSoja MT, reforça os detalhes que definem a largada da safra. Nas fazendas, o período foi usado para preparar o terreno da nova temporada. Portanto, a ProSoja reforça os detalhes que definem a largada da safra. Vamos a mais detalhes neste momento.
3: O vazio sanitário da soja terminou no dia 6 de setembro em Mato Grosso. Durante 90 dias, produtores foram proibidos de manter plantas vivas de soja no campo, cumprindo uma função técnica específica que é interromper o ciclo do fungo causador da ferrugem asiática. Na avaliação da ProSoja Mato Grosso, as alterações se voltam para o plantio. É preciso haver um encaixe entre planejamento e leitura de campo para que a produtividade comece a ser construída. O vice-presidente da ProSoja Mato Grosso, Gilson Antunes de Melo, avalia os dois pontos que concentram a maior parte da atenção.
4: A principal coisa que tem que analisar antes de iniciar um plantio é a umidade no solo, né? Você já tem umidade no solo. Primeiro, para dessecar a área, se ela tiver algum isso, né? Se ela precisa ser dessecada, se não foi feito um manejo pós-colheita, né? Então, para começar com a lavoura no limpo. Então, tendo umidade boa no solo, tendo a lavoura já dessecada ou limpa, eu acho que a semente é o principal insumo do plantio, né? Tem que ter o maior cuidado com ela. Ela deve estar bem tratada, bem armazenada já para ir para a plantadeira para plantar.
3: Gilson Antunes destaca que, mesmo com tudo pronto, o clima mantém a atenção.
4: Eu acho que essa safra, ela tá uma incógnita, né? Quando você fala em El Niño, né? Então todo mundo fica com o pé atrás com relação às chuvas, né? Que provavelmente deve ser nível menor. Mas em compensação, nós temos previsões de chuva para agora, para setembro. Isso deixa meio embaralhada a cabeça do produtor, porque se planta cedo e lá na frente e dá um veranico, isso pode atrapalhar ou pode até comprometer a produtividade. Então fica esse ponto de atenção, né? O produtor fica meio sem saber o que fazer. Ou planta cedo, aproveita as primeiras chuvas, se realmente isso aconteceu, ou espera as chuvas se firmarem, né? E correndo o risco de lá na frente, em outubro, dar um veranico de 15 dias, 20 dias, você perder a sua janela boa de plantio, que pode acarretar no atraso do plantio do milho lá na frente, né?
3: Ao lado do associado em todas as etapas do plantio, a ProSoja Mato Grosso mantém o programa Semente Forte, disponível desde 19 de agosto e durante toda a janela de semeadura, com coleta de amostras por amostrador oficial e análise laboratorial de germinação, vigor e sanidade. O resultado permite ajustar a densidade da semeadura ao desempenho real do lote e dar respaldo ao produtor caso o material não atenda ao padrão contratado. De Brasília, Sérgio Pastor.
0: 6:08. A última notícia, água boa. Atenção. Faltas de pacientes somam 662 consultas, exames e procedimentos em agosto na Rede Municipal de Saúde do município. A Rede Municipal de Saúde de Água Boa registrou 662 faltas de pacientes durante o mês de agosto. O levantamento inclui consultas, exames e procedimentos laboratoriais previamente agendados nas unidades de saúde do município. Os dados foram divulgados pela Prefeitura de Água Boa por meio do Faltômetro, campanha que busca conscientizar a população sobre a importância de comparecer aos atendimentos agendados ou comunicar antecipadamente quando não for possível comparecer. De acordo com o levantamento, foram registradas 54 faltas em consultas com especialistas na unidade além de 129 faltas em consultas com especialistas e 158 ausências em exames e procedimentos. O número é maior nas coletas e exames laboratoriais, com 321 faltas. Portanto, você, cidadão da sintonia, se buscou atendimento, agendou a sua consulta e não compareceu, informe a sua ausência. Prefeitura alerta para impacto das ausências sem aviso e orienta pacientes a comunicar previamente à unidade de saúde. 6:10. Daqui a pouquinho começa, a partir das 8:00 AM, o Liquida Água Boa, juntamente com o Feirão de Carros e Motos na Avenida Júlio Campos. Inicia hoje, dia 10, e vai até o dia 13, domingo, de muita comercialização na Avenida Júlio Campos.
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0: Alô, amiga Rose, bom dia lá no setor rodoviário, acompanhando a nossa jornada. Ótimo dia, Rose. Já tomou o cafezinho? Está de bem com a vida? Avante, tudo de bom.

0: Meus amigos, 6:22 aqui na manhã, 6:22, três modas boas passando por aqui. Cascatinha em Ana, sendo a primeira, Índia, César e Paulinho Canoeiro, Chico Rei, o Paraná, Primavera de Amor, eu volto já trazendo comunicados.
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3: 6:23.
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0: meus amigos, 6:26 e meio aqui na manhã, 6:26. Olha, daqui a pouquinho o entrevistado da manhã será o representante da FUNAI, que vem à emissora para trazer informações importantes sobre a Ferrovia da Integração Centro-Oeste. O chefe da unidade da FUNAI de Água Boa, Francisco dos Santos Magalhães, vem para abordar sobre o encontro entre a Infra e representantes das comunidades indígenas Xavante para mais uma rodada de negociações sobre a FICO, a Ferrovia da Integração Centro-Oeste. Então, daqui a pouquinho. A partir das 7:30 da manhã, aqui neste canal, a boa moda não para, as informações são precisas. Eu já quero aproveitar aqui também, gente, e falar que daqui a pouquinho começa a edição do Liquida Água Boa, a 19ª edição, que irá começar daqui a pouquinho na Avenida Júlio Campos, começa hoje e se estende até domingo, viu? E você não pode perder, você que queira comprar produtos de qualidade, com preço acessível, é o momento oportuno, viu? É o momento oportuno para você passar na Avenida Júlio Campos. Quem pretende também, meu amigo, minha amiga, comprar o seu veículo, o Liquida Água Boa, vai acontecer juntamente com a Feira de Carros e Motos. Começa hoje e vai até domingo. Você que queira trocar o seu veículo, é o momento oportuno. Você que queira estar mudando aí de carro, de moto, é o momento de você passar na Avenida Júlio Campos e comprar, fazer a aquisição do seu novo veículo e começar já a segunda quinzena com um carro novo ou seminovo. Não perca essa oportunidade, tá certo? O recado foi dado. Hoje também tem a quinta da Pestalozzi. Quero mandar um bom dia, alô Marcelo e toda a equipe lá da Pestalozzi, que realiza hoje a quinta da Pestalozzi a partir das 18 horas com o primeiro encontro Roda de Chimarrão, em frente à escola Pestalozzi. A iniciativa busca reunir famílias, amigos e a comunidade em um momento de convivência, integração e valorização da cultura tradicional. Alô, equipe da Pestalozzi, então leve a sua cuia, a sua térmica e já prepare o chimarrão para participar da roda e compartilhar o momento com outras pessoas que estarão por lá. E você já aproveita, vai ter a quinta-feira do peixe frito, unindo gastronomia, cultura e solidariedade em uma noite especial lá na Pestalozzi. Então, é importante você estar presente, marque presença. Esse evento é em alusão à Semana Farroupilha, que já vai chegando. Eu já vou falar da Semana Farroupilha na sequência, viu? Na sequência, eu já abordo sobre essa passagem ímpar para os sulistas. E você é o convidado especial para acompanhar. Eu já falo na sequência.
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1: É, meus queridos, 6:37. É no batidão, é no chamamé que nós damos continuidade. Milionário José Rico, Pombinha Branca passando por aqui. Estou acompanhando agora aqui a CNN Momento Esporte. O Palmeiras venceu a LDU e larga em vantagem na Libertadores, viu? Jean marcou o primeiro gol com a camisa do Palmeiras. E o Palmeiras venceu a LDU ontem. Hoje é a vez do Flamengo. Hoje o Flamengo joga pela Libertadores e vai ser jogão, viu? O Corinthians empatou com o Estudiantes e decide agora em casa. Caio César marcou o gol do time paulista na Libertadores. Na Libertadores. Então, o Corinthians venceu. Hoje o Flamengo joga contra o Del Valle. Vai ser jogão, vai ser jogão. Mato Grosso e Matias, retrato de mãe, passando por aqui, meus queridos, passando por aqui. Daqui a pouquinho, nós teremos entrevista. O chefe da unidade da FUNAI, Francisco Popular Chico Preto, vem aqui à emissora para falar sobre a reunião, o andamento, esse entendimento entre os indígenas e obviamente a construção com a construção da FICO, Ferrovia de Integração Centro-Oeste. Uma entrevista muito importante já aqui na emissora. 6:38, tem mais uma moda aqui, ó, agora 6:39.
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3: certa. Cultural. 6:42.
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0: Meus queridos, 6:45 aqui na manhã, 6:45 de uma nova etapa maravilhosa, viu? Olha, hoje, como eu disse antes, hoje tem peixe, viu? Lá na Pestalozzi, porção de matrinchã frita, R$35, lá na Pestalozzi, junto com o evento, junto com a primeira mateada em alusão à Semana Farroupilha. Leve sua cuia. Primeiro encontro, roda de chimarrão lá na Pestalozzi, a partir das 18h de hoje. E você já vai aproveitar e vai comer aquele peixe delicioso, viu? Delicioso. A partir das 18h, não se esqueça, leve a sua cuia, o seu mate, o seu chimarrão e vá prosear um pouquinho, viu? Daqui a pouquinho tem a propaganda política partidária aqui na sua emissora, viu? Quero lembrar que ontem foi o último dia para o processo seletivo nas escolas militares de Mato Grosso. Se você não foi realizar a inscrição do seu filho, cochilou, a oportunidade passou, viu? A oportunidade passou. 6:46 nesta manhã especial. Já quero mandar aqui um bom dia a todos os engenheiros agrônomos da cidade de Água Boa. Bom dia para vocês, engenheiros agrônomos. Bom dia. Bom dia a todos os amigos que sempre fazem os cursos lá no Sindicato Rural, parceria com o Senar. São cursos importantes. Encerrou agora dia 3 o curso de classificação de grãos de soja. Mais cursos virão pela frente, fiquem atentos, tá bom, meus queridos? Fiquem atentos. E nós vamos também para o programa Café com o Prefeito. Estou aguardando aqui o sinal para que possamos veicular essa programação já, tá bom?
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0: Meus amigos, nós vamos agora para a veiculação do programa Café com o Prefeito, em virtude do horário.
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2: Bom dia, Água Boa. Está começando mais uma edição do Café com o Prefeito, o nosso encontro semanal com informação, prestação de serviço e tudo o que acontece no município. No programa de hoje, vamos falar sobre valorização da vida, mutirão rural, oportunidades para o comércio, vacinação das escolas, esporte e, claro, trazer um alerta importante da saúde sobre as faltas em consultas e procedimentos. Então, prepare o cafezinho e fique com a gente.
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2: Bom dia, Ari. Seja muito bem-vindo ao nosso café.
3: Bom dia, é um prazer estar aqui mais uma vez. Um abraço para todos que estão acompanhando o Café com o Prefeito.
2: Ari, estamos no Setembro Amarelo, mês de valorização da vida. Qual a importância dessa campanha e como o município trabalha essa questão?
3: Setembro Amarelo é um momento importante para reforçar a valorização da vida e cuidado com a saúde. Nós temos uma preocupação muito grande com a saúde mental, emocional da nossa população. Procure sua unidade de saúde, converse com os profissionais de saúde e busque apoio profissional.
2: É isso mesmo, Maria. Às vezes uma conversa ou um pedido de ajuda podem fazer toda a diferença. E quem fala um pouco mais

0: sobre essa importante campanha é o secretário de Saúde, Matheus. Vamos ouvir.
1: Olá, setembro chegou e com ele a campanha do Setembro Amarelo. Um momento essencial para lembrarmos que a sua vida tem um valor imenso. Cuidar da mente é tão importante quanto cuidar do corpo. E você nunca precisa passar por momentos difíceis sozinho. Às vezes, os problemas parecem pesados demais e o cansaço toma conta. Se você ou alguém que você conhece está passando por um momento de sofrimento emocional, saiba que procurar ajuda é um sinal de coragem e não de fraqueza. Falar sobre o que sentimos abre caminhos para a cura. E você, onde encontrar esse apoio bem perto de você? O nosso município oferece atendimento gratuito e humanizado pelo SUS. Nas estratégias de saúde da família, as unidades de saúde mais próximas é a principal porta de entrada. Lá os profissionais de saúde estão prontos para te acolher, ouvir e dar o primeiro direcionamento. Também temos o CAPS para os cuidados com a saúde mental. O CAPS oferece atendimento especializado com psicólogos, médicos especialistas e equipes preparadas para acompanhar de perto. Não guarde essa dor para você. Se precisar, converse com a equipe de sua estratégia de saúde da família ou procure o CAPS. O acolhimento existe e está de portas abertas. Valorize a sua vida.
0: Ari, agora vamos falar de uma boa notícia para o PA Serrinha. Nessa semana tem mutirão rural em parceria com o Senar, não é isso mesmo?
2: É, vai acontecer um grande mutirão rural no PA Serrinha com diversos serviços gratuitos para os moradores da comunidade e também para a população das fazendas vizinhas. É, tem muita coisa na área da saúde, vai ter atualização da caderneta de vacinação, teste rápido, atendimento de médico e dentista. É, além disso, tem uma assistência social, vai com as equipes de cadastro único, criança feliz, atendimento psicológico, além de serviços como artesanato, corte de cabelo, design e sobrancelhas.
0: E vai ter muita coisa mesmo: saúde, assistência, agricultura, regularização. É um mutirão completo. E quem explica melhor todos esses serviços e também deixa um convite para a população é o secretário Leonardo Leite, a gerente de desenvolvimento Leidiane e também o secretário adjunto de desenvolvimento e turismo, Bea. Vamos ouvir.
3: Olá, toda a população da zona rural aí, município de Água. Tá chegando aí o grande mutirão rural, onde vai ser incendiado ali no assentamento Serrinho. Queríamos convidar você da Vila da Martins, você do PA Jaraguá, você do Guatapará, você da Sereninha, venha participar do mutirão rural, onde vai estar sendo proporcionado e ofertado grandes segmentos, não é isso, Leiliane?
4: Exatamente, estarão lá atendendo as secretarias aqui do município, né? Secretaria de Educação, Secretaria de Ciência Social, Desenvolvimento da Agricultura, também teremos o meio ambiente lá, com o Corpo de Bombeiros. Nós teremos o pessoal do Sindicato Rural, Senar, pessoal da Cultura também estará presente e várias outras secretarias estarão atendendo lá.
3: E sem falar também da consulta oftalmológica, né, Vera?
5: É isso aí, Léo. Vamos estar com a equipe toda lá, esperando de braços abertos. Não perca essa possibilidade.
3: É uma grande parceria. É o Senar, junto com a Prefeitura de Água Boa, proporcionando qualidade de vida a todos os assentados.
0: E olha, Ari, o dia 10 está movimentado. Também teremos a abertura de mais uma edição do Feirão de Veículos. O primeiro foi um sucesso, não foi? O que é que a população pode esperar deste?
2: Nós já tivemos esse ano um feirão aqui na Avenida Júlio Campos e agora nós vamos ter mais um outro dia 10, que é o Liquida Água Boa, né? Então é importante, né, que todos que queiram participar está disponível aí para que todo mundo venda o seu produto como foi feito no outro feirão deste ano.
0: Então já fica o convite. Nos dias 10, 11, 12 e 13 de setembro, a população está convidada para prestigiar o Feirão de Veículos e também o Liquida Água Boa, na Avenida Júlio Campos. Vale a pena conferir as oportunidades e, claro, prestigiar o nosso comércio local. Ari, muito obrigada pelas informações e pelas boas notícias.
2: É um bom dia a todos, fique com Deus e uma ótima semana.
0: E você, continue com a gente, porque agora é hora do nosso giro de utilidade pública.
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0: Prefeitura de Água Boa, por meio da Secretaria de Educação, realizou um ato cívico em celebração ao 7 de setembro, o Dia da Independência do Brasil. O momento reuniu autoridades, representantes de instituições, forças de segurança, e principalmente

0: estudantes e servidores das escolas municipais, estaduais e particulares. A programação contou ainda com a apresentação da banda marcial da Escola Estadual Militar Tiradentes, Terceiro Sargento PM Justino Pinheiro dos Santos, sob coordenação do professor Rogério Andrade da Silva. Foi um momento de patriotismo, respeito aos símbolos nacionais e valorização da história. Atenção, pais e responsáveis! A equipe de imunização da Secretaria de Saúde vai realizar uma campanha de vacinação nas escolas para atualizar a caderneta de crianças e adolescentes. Serão oferecidas vacinas de rotina, Covid-19 e influenza para quem estiver com alguma dose atrasada. E atenção, somente serão vacinados os alunos que estiverem com a autorização assinada pelos pais ou responsáveis. A equipe também vai fazer a conferência da caderneta e a emissão do certificado de vacinação completa para matrícula e rematrícula escolar. Por isso, mesmo que a vacinação do seu filho esteja em dia, envie a caderneta para a conferência. E tem Água Boa se destacando no basquete. Os atletas da Secretaria Municipal de Esporte, Cultura e Lazer participaram da primeira etapa da Liga SSL em Campo Verde, acompanhados pelos professores Gilberto e Leninha. Foi neste final de semana. A equipe reuniu equipes de 8 cidades e 22 times nas categorias sub-13 e sub-15, masculino e feminino. E quem traz mais informações sobre essa participação é o professor Gilberto. Vamos ouvir.
1: A Liga de Basquete das regiões Sul, Sudeste e Leste é uma competição que nasceu para oportunizar mais crianças a prática esportiva e a prática esportiva do basquete. Como a nossa região aqui de Cuiabá para baixo, nós tínhamos poucas competições comparando com a capital e comparando com o Nortão. Então essas três regiões criaram essa liga para oportunizar mais crianças a prática esportiva. E nesse final de semana, né, nos dias 4 a 7, nós conseguimos realizar a primeira etapa da Liga de Basquete SSL. Foi um sucesso total, com a participação de 9 cidades, com a participação de 22 equipes. Essas crianças conseguirem competir, não só a competição foi a parte mais importante, mas a gente também viu que dentro da liga, a amizade que essas crianças nesse final de semana tiverem com Várzea Grande, com Campo Verde, com Primavera, com Rondonópolis, com Jaciara, Barra do Garças, com Querência. Você chegava no ginásio, eles se reuniam entre eles, conversavam, trocavam ideias, um falando como é que era o treino do outro. Então a competição, ela nasceu e vai continuar sendo um sucesso, tomara Deus. Foi muito bom a competição, Água Boa saiu muito bem, as 4 equipes que nós conseguimos levar foram muito bem colocadas. A gente tem que lembrar que as outras 22 equipes que foram para a competição foram com o mesmo objetivo que a Água Boa, procurar boas classificações, e acho que foi muito bom a competição. Tomara que em 2027 nós conseguimos realizar mais desse nível e oportunizar sempre cada vez mais crianças à prática esportiva. Eu acho que o nosso município, atual gestão, Mariano e Ari, está de parabéns em apoiando o esporte, porque oportunizando essas crianças, prefeito, nós vamos deixar um legado na história deles. E com certeza, esse final de semana, nós deixamos um grande legado para esses meninos da categoria sub-11, 12, por exemplo. Eu levei um garotinho com 10 aninhos. Para ele foi maravilhoso o que ele aprendeu. Muitas vezes ele aprendeu muito mais esses 4 dias de competição em responsabilidade que ele já assumiu em organizar as coisinhas dele dentro do alojamento. Acho que a competição foi muito boa. Tomara que conseguimos dar uma frotinha positiva na cabeça de cada criança. Ainda quero acrescentar aqui também, né, os pais, parabenizar os pais pelos seus filhos. Ficamos lá 4 dias competindo, não tivemos nenhum problema. Como é bom ter os pais junto com o esporte, como é bom ter os pais junto com o basquete, isso fortalece cada vez mais o futuro dessas crianças. Os pais forem guerreiros, não é fácil liberar um filho de 11, 12 anos a andar 650 quilômetros com o professor, mas graças a Deus.

0: anos. A gente tem um trabalho muito bem prestado no esporte aqui da nossa cidade, de Água Boa. E a confiança dos pais, a gente sempre é muito certo com esses garotos. Sempre tentamos jogar o mais claro possível. E muitas vezes essas competições, eles aprendem muito a ter mais responsabilidade, a ter mais compromissos, não só dentro do esporte, mas numa vida geral. O objetivo principal não é o título, e sim formar futuros homens. E com isso, com o apoio sempre da nossa prefeitura, nós conseguimos mais um final de semana oportunizar essas crianças a prática esportiva, que isso é muito importante para o crescimento e o futuro deles.
1: E agora um alerta importante para quem tem consultas, exames ou procedimentos agendados pela Rede Municipal de Saúde. A Secretaria de Saúde divulgou o faltômetro dos meses de julho e agosto. E os números continuam chamando a atenção. Em julho foram 633 faltas e em agosto 662. Por isso fica o lembrete, marcou, compareça. Não vai poder? Avise com antecedência. Quando alguém falta sem avisar, aquela vaga poderia ter sido utilizada por outra pessoa que está esperando por atendimento. Além de prejudicar quem está na fila, as faltas também comprometem o funcionamento dos serviços e geram desperdício de recursos públicos. Então, se você não puder comparecer, avise a unidade de saúde com antecedência. Sua atitude pode fazer a diferença na vida de outras pessoas. E esse foi o nosso Café com o Prefeito de hoje. Informação, prestação de serviço e as principais notícias de Água Boa para você começar bem a semana. Muito obrigada pela companhia e, claro, esperamos você na próxima edição. Um grande abraço, uma semana abençoada para você e toda a sua família. Roteiro
2: 72.

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4: Meus amigos, 7:25, cravados aqui no patacão da emissora. Bom dia! 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E economize. Olha, daqui a pouquinho começa já o feirão de carros e motos. Começa hoje juntamente com a 19ª edição do Liquida Água Boa, realizado pela Associação Comercial e Empresarial de Água Boa. Começa nesta quinta, dia 10, e vai até o dia 13, viu, gente? Até domingão. 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Produtos de alta qualidade. 7:27, eu já me despeço por aqui. Já tem a entrevista com o representante da FUNAI, o Francisco. Vem para falar sobre a situação do acerto entre os Chavante e a empresa responsável pela construção da nossa ferrovia de integração Centro-Oeste. Hoje é Dia Mundial de Prevenção do Suicídio, pense em Deus sempre. Dia do Gordinho, você sabia que hoje é dia do Gordinho? A todos os gordinhos, bom dia. Hoje é dia da fundação do primeiro jornal do Brasil, tá bom? Um beijo no coração, tchau, tchau.
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4: Apoio Cultural. 7:31.
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10: Em Água Boa, 7 horas e 33 minutos agora.
11: Bom dia.

0: Quinta-feira, 10 de setembro de 2026, em Água Boa, teremos um dia de sol, muitas nuvens no período da manhã e também à tarde. À noite, a nebulosidade diminui. A temperatura nesta quinta-feira oscila entre a mínima de 23 e a máxima de 36 graus. A umidade relativa do ar estará entre 34 e 87%.
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0: 7:34. Infra e lideranças da terra indígena Marechal Rondon finalizam acordo. Ministério Público Federal pede suspensão de 4 hidrelétricas do Rio das Mortes e aponta possíveis irregularidades ambientais. STJ nega absolver vereador de Água Boa condenado por tráfico de armas. E ainda, casal discute por causa de Pix e vira agressão em Água Boa. Pai se revolta com atendimento em hospital de querência e prefeitura proíbe, espera e exige raio-x imediato. Começa hoje o mega feirão de carro.

0: e o Liquida Água Boa aqui na cidade de Água Boa. Estes e outros destaques você acompanha a partir de agora na edição do Liberdade News que está começando.
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0: Agora são 7:35. Infra e lideranças da terra indígena Marechal Rondon finalizam acordo. Daqui a pouquinho detalhes a respeito deste importante assunto que aconteceu em Paranatinga e informações também a respeito dos andamentos ou do andamento das reuniões envolvendo lideranças indígenas, tanto de Água Boa, Nova Nazaré e Cocalinho, e os profissionais da infra buscando atender as questões implementadas pelas comunidades indígenas. Ministério Público Federal pede suspensão de 4 hidrelétricas do Rio das Mortes e aponta possíveis irregularidades ambientais.

O Ministério Público Federal ingressou com ação pedindo a suspensão imediata da licença prévia da pequena central hidrelétrica Entre Rios e a paralisação dos processos de licenciamento de outras três usinas previstas para a bacia do Rio das Mortes, em Mato Grosso. Também são alvo da ação as PCs Cumbuco, geóloga Lucimar Gomes e Vila União. Segundo o Ministério Público Federal, os empreendimentos são investigados desde 2023, após denúncias de possíveis irregularidades nos processos de licenciamento ambiental e também da ausência de consulta adequada às comunidades indígenas Xavante, potencialmente afetadas. A ação pede ainda que a Secretaria de Estado de Meio Ambiente de Mato Grosso não conceda novas licenças até que sejam realizados estudos conjuntos sobre os impactos cumulativos e sinergéticos dos quatro projetos, além da conclusão do estudo do componente indígena pela Fundação Nacional dos Povos Indígenas. De acordo com o Ministério Público Federal, os projetos estariam sendo analisados de forma fragmentada, o que poderia comprometer a avaliação dos impactos provocados pela instalação simultânea dos barramentos na mesma bacia hidrográfica. Sete horas agora, mais 37 minutos. Superior Tribunal de Justiça nega absolver vereador Sérgio Reis de Água Boa, condenado por tráfico de armas. O vereador Sebastião Sérgio dos Reis de Paula do PP de Água Boa segue condenado por associação criminosa e tráfico de armas de fogo, por ordem do ministro Ribeiro Dantas do Superior Tribunal de Justiça, o STJ. Em ordem proferida ainda na semana passada, Dantas rejeitou agravo contra a decisão que inadmitiu o recurso especial movido pela defesa de Sérgio Reis. Sérgio foi condenado em primeira instância por associação criminosa e comércio ilegal de armas de fogo. A pena privativa de liberdade de mais de 11 anos de reclusão, a serem cumpridos inicialmente em regime fechado. Contudo, a condenação foi confirmada em grau recursal, somente em 30 de outubro de 2024, tornando-o inelegível após as eleições. A condenação criminal definitiva enquadra Sebastião Sérgio dos Reis de Paula na hipótese de inelegibilidade prevista na lei complementar, que impede sua diplomação e exercício do mandato, afirmou o promotor de justiça eleitoral, apontando a incompatibilidade entre a função de vereador e o regime inicial de cumprimento de pena, em regime fechado. Contra a sentença, ele acionou o STJ, pedindo absolvição alegando irregularidades no reconhecimento fotográfico, falhas na cadeia de custódia de provas e deficiência na fundamentação da sentença original. No entanto, o magistrado relator decidiu pelo não conhecimento do recurso, pois o réu não contestou de forma específica todos os fundamentos que impediram o seguimento do apelo anterior. Dantas reforçou que a revisão de provas e análise de temas não debatidos previamente são inviáveis nessa instância, mantendo-se o rigor das súmulas impeditivas do tribunal. Assim, preservou o acordão do Tribunal de Justiça de Mato Grosso, confirmando a possibilidade de reexaminar o mérito fático da condenação por meio desta via processual. Em contato com a defesa do vereador Sérgio Reis, a mesma se manifestou através de uma breve nota oficial, que diz o seguinte: a defesa do vereador Sebastião Sérgio dos Reis de Paula, Sérgio Reis, esclarece que a recente decisão do Superior Tribunal de Justiça não julgou o mérito do processo, não declarou Sérgio culpado e não representa o encerramento da discussão judicial. O ministro Ribeiro Dantas, em decisão monocrática, deixou de conhecer o agravo em recurso expressamente

0: o recurso especial. Por isso, ainda existem medidas recursais cabíveis, inexistindo trânsito em julgado. Mais importante, permanecem sem resposta questões fundamentais sobre a prova utilizada para condenar Sérgio Reis. Não foi apreendida arma ou munição em seu poder. Não foram identificadas mensagens sobre comércio de armas, movimentação bancária suspeita ou provas materiais de aquisição, transporte ou venda de armamento atributáveis ou ao vereador. Um dos elementos utilizados contra Sérgio Reis é um áudio sem perícia de voz que o identifique. Em audiência judicial, o próprio Correu, Jonathan, afirmou que não conhecia Sérgio Reis e que a terceira voz existente na gravação não era dele. Também houve um suposto reconhecimento por fotografia, realizado de maneira informal, sem termo formal de reconhecimento, sem descrição prévia, sem procedimento compassivo e sem sequer identificação segura da fotografia utilizada. Circunstâncias expressamente questionadas pela defesa. As notas promissórias encontradas e utilizadas como indício possuíam vencimento em 2018, período anterior aos fatos investigados atribuídos aos anos de 2019 e 20. Testemunhos constantes dos autos corroboraram que a relação entre Sérgio e outro acusado envolvia negociações lícitas de veículos. Há ainda registros de policiais afirmando, quando questionado sobre a existência de prova material contra Sérgio Reis, que as investigações ainda estavam em andamento. Sérgio Reis reafirma categoricamente sua inocência. Em 8 de setembro de 2026, continuo vereador e continuo lutando pelo povo. Não cometi qualquer crime e seguirei confiando na justiça até que todos os fatos sejam devidamente esclarecidos. A defesa sustenta ainda que o contexto político do caso merece ser cuidadosamente também examinado, diz a nota. 7 horas agora, mais 43 minutos, 7:43.
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0: Olha aí, a movimentação começa no dia de hoje. O Mega Feirão e o Liquida Água Boa terão a sua abertura oficial daqui a pouquinho na Avenida Júlio Campos, que se estenderá, né, até o próximo domingo. Essa movimentação tem a oportunidade, traz a oportunidade para o consumidor de Água Boa na questão de roupas, calçados, entre outros produtos no Liquida Água Boa. O Mega Feirão estará trazendo um segmento de veículos bastante diferenciado. Nós vamos conversar agora por telefone com o secretário de Turismo, Léo Enfermeiro, que traz detalhes a respeito do evento e ao mesmo tempo convidando a população. Vale salientar que esse trabalho começou, né, em sua primeira edição ainda no ano passado e agora acontece pela segunda vez. Isso porque no ano passado o evento deu extremamente certo, foi sucesso e, de acordo com o próprio secretário Leonardo Leite Ribeiro, essa é uma oportunidade ímpar para o consumidor. Léo Enfermeiro, muito bom dia.
1: Bom dia, Gilney. Hoje eu venho aqui para convidar toda a população de Água Boa, região, do Vale do Araguaia, onde estiver alcançando aqui esse convite, venha para o grande feirão de veículo, feirão do Liquida Água Boa. É um momento aí oportuno para que todos aqueles que estão aí na organização para adquirir um veículo, chegou a hora de você estar...
0: Sete horas agora, mais 45 minutos, 7:45. Leonardo Leite Ribeiro, secretário de Indústria, Comércio e Turismo, dando detalhes aí a respeito do evento. Parece que tivemos um pequeno problema na ligação telefônica, mas sem dúvida alguma é uma oportunidade exatamente para a

0: população de Água Boa. Eu acho que o secretário ainda continua na linha.
1: O veículo, chegou a hora de você estar juntamente conosco desse grande evento, que é o segundo feirão de veículo, e agora uma edição diferenciada junto com o Liquida Água Boa, várias oportunidades da onde que nossos comerciantes de Água Boa está fazendo aí um grande queima de estoque aí e proporcionando aí qualidade de preço aí especial para todos aqueles que ali procurar o grande
0: 7h46. Está aí, portanto, o secretário de Indústria, Comércio e Turismo, Leonardo Leite Ribeiro, convidando a sociedade exatamente para participar do mega feirão de veículos e também do Liquida Água Boa, que acontece exatamente a partir de hoje até o próximo domingo. Você é convidado especial. Vamos conferir agora como fica a previsão do tempo para esta quinta-feira, de acordo com o Instituto Nacional de Pesquisas Espaciais. Teremos calor e umidade que marcam basicamente toda a região centro-oeste. Sofia Muniz traz os detalhes.
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3: No centro-oeste, o calor segue firme nesta quinta-feira. Cuiabá deve chegar aos 37 graus com chuvisco à tarde. Campo Grande também tem previsão de chuvisco ao longo do dia, com máxima de 34 graus. Já em Brasília e Goiânia, o céu fica encoberto, mas sem chuva, com máximas de 31 e 33 graus. Atenção para a umidade baixa durante a tarde. Ventos fracos predominam na região. As informações são do Instituto Nacional de Meteorologia. Sofia Muniz, o tempo e a temperatura.
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0: Casal discute por causa de Pix e a discussão vira agressão em Água Boa. A polícia foi acionada. A polícia militar tomou conhecimento a respeito de um desentendimento entre um casal. Em relato aos policiais, a vítima informou que ele teria saído para realizar entregas, tendo posteriormente retornado à residência, apresentando assim comportamento alterado. A mulher contou que ele, no caso, o amasiado, parecia estar sob efeito de drogas. Segundo a vítima, em determinado momento houve um desentendimento relacionado a questões financeiras e a realização de transferências via Pix, ocasião em que ele passou a alterar seu comportamento, gritando e acusando a vítima de estar roubando seu dinheiro, inclusive na presença de terceiros. A vítima relatou que tentou explicar ao suspeito que havia atingido o limite diário para a realização de transferências via Pix, momento em que ele desferiu um tapa em seu rosto. Ainda conforme relato da vítima, após a agressão, ela saiu da residência com o intuito de evitar novas agressões, sendo seguida pelo suspeito. Já na via pública, ele continuou exaltado e agressivo, tentando agarrar a vítima pelos cabelos e derrubando-a mesmo ao solo. A vítima ainda relatou que o suspeito pegou um banco, aparentemente com a intenção de utilizá-lo para agredi-la, fato que teria sido presenciado por diversas pessoas que se encontravam nas proximidades. A vítima informou que conseguiu se afastar do suspeito e buscar segurança, pois temia por sua integridade física diante do comportamento agressivo. A mulher relatou ainda que as situações de violência doméstica vêm ocorrendo frequentemente, afirmando que sofre ameaças e agressões por parte do suspeito, especialmente quando este apresenta comportamento alterado. Diante dos fatos narrados, a vítima manifestou interesse em registrar a ocorrência e adotar as medidas legais cabíveis em relação aos fatos. 7h50. Pai se revolta com atendimento hospitalar em querência e prefeitura proíbe e espera ações sobre agilidade na realização de raio-x. A Secretaria Municipal de Saúde de Querência proibiu esta semana a prática de agendamento em blocos de horários para exames de raio-x no Hospital Municipal. A intervenção administrativa ocorreu de forma imediata após uma criança de 3 anos com suspeita de infecção pulmonar precisar aguardar mais de 3 horas pela chegada de um técnico terceirizado durante o feriado de 7 de setembro. O caso veio à tona na manhã de ontem, quando o pai da criança buscou atendimento para a filha, que apresentava febre e quadro respiratório agudo. Segundo o boletim de ocorrência registrado na delegacia de polícia local, a médica plantonista avaliou a criança às 10 horas e 30 minutos.

0: da manhã de segunda-feira, ao constatar chiados no pulmão. Solicitou então uma radiografia de tórax. O exame não foi realizado no momento porque o setor informou que o técnico só iniciaria os trabalhos a partir das 14 horas. Inconformado com a espera, o pai acionou o secretário interino de saúde, Marcos Amorim, diretamente pelo WhatsApp. A denúncia expôs uma falha no modelo operacional da Medicare, Medicina Querência Limitada, empresa contratada pelo município para a prestação dos serviços de imagem. Na prática, a terceirizada mantinha os técnicos em regime de sobreaviso. Quando o exame não era classificado como urgência extrema, a empresa agrupava os pacientes em lotes para horários fixos, como 9 horas, 14 horas e 19 horas, evitando assim o deslocamento imediato do profissional. A dinâmica foi sumariamente vetada pela gestão da saúde em resposta direta ao pai da paciente. O secretário Marcos Amorim admitiu que a pasta desconhecia essa peculiaridade. Isso do serviço terceirizado e assim confirmou a mudança imediata da regra. A secretaria informou que desconhecia essa prática. O secretário Marcos Amorim foi categórico ao criticar a modalidade dos atendimentos e disse, abre aspas, mesmo que não seja emergência e urgência, o profissional deve estar sim no hospital, à disposição dos pacientes para os atendimentos. Nós alteramos o formato a partir de hoje, concluiu o secretário, fecha aspas. Para oficializar a cobrança, a prefeitura expediu um ofício direcionado ao representante da Medicare, Dr. Gary Sandalio. O documento, assinado pelo secretário, exige o cumprimento integral do contrato de prestação de serviços, alertando que a necessidade de exames em ambiente hospitalar não se restringe ao horário comercial e pode sim ocorrer a qualquer momento. 7 horas agora, mais 53 minutos, 7:53.
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0: Infra e lideranças da terra indígena Marechal Rondon finalizam acordo. O plano básico ambiental do componente indígena referente à terra indígena Marechal Rondon, elaborado pela Infra SA, com a participação das comunidades chavantes e validado pelas aldeias, foi protocolado nesta quarta-feira na sede da Fundação Nacional dos Povos Indígenas, em Brasília. O documento reúne medidas socioambientais relacionadas à implantação da Ferrovia de Integração Centro-Oeste, a FICO, e representa um avanço em uma das etapas necessárias à continuidade do empreendimento nos cerca de 80 quilômetros finais do trecho ferroviário em Mato Grosso. A entrega foi realizada pelo diretor de empreendimentos da Infra SA, André Ludolfo, pelo superintendente de gestão ambiental e territorial Bruno Marques e por caciques e representantes das comunidades da terra indígena Marechal Rondon. Com o protocolo, a Infra SA conclui a etapa de elaboração participativa e validação comunitária do PBACI referente à terra indígena Marechal Rondon e submete o documento à análise da FUNAI e também das demais instâncias competentes. Também foi apresentada a documentação relacionada à proposta de acordo judicial, construída no âmbito das tentativas para o avanço do empreendimento. O diretor de empreendimentos da Infra SA, André Ludolfo, ressaltou o protagonismo da estatal na condução do processo e o compromisso de longo prazo com as comunidades. Para o superintendente de gestão ambiental e territorial da Infra SA, Bruno Marques, a conclusão dos estudos técnicos em 7 meses reflete a seriedade do trabalho de campo conduzido pela empresa pública. As manifestações dos líderes chavante da terra indígena Marechal Rondon enfatizaram a confiança construída diretamente com a Infra SA e a união das comunidades em torno das deliberações formalizadas pelas aldeias. De acordo com o cacique Joenil Wadsé, porta-voz da comitiva da terra indígena Marechal Rondon, as lideranças vieram a Brasília com a certeza de que serão ouvidas com dignidade e respeito pela Infra. 7:55 agora. Nós tínhamos agendado a presença do senhor Francisco dos Santos Magalhães, chefe da Unidade Técnica Local de Água Boa, da Unidade Técnica da FUNAI, exatamente para nos trazer informações a respeito.

0: Do andamento das reuniões que envolvem os indígenas da comunidade Chavantes, tanto de Água Boa, Nova Nazaré e Cocalinho, como também Ribeirão Cascalheira, e as reuniões junto à Infra que estão acontecendo em nossa região, inclusive uma marcada para este sábado. Só que, infelizmente, por motivo de força maior, o senhor Francisco não pôde se fazer presente na edição do Liberdade News desta quinta-feira para trazer detalhes, mas se comprometeu, assim que a reunião for concluída, ele estará presente exatamente nos estúdios da Liberdade FM para trazer detalhes a respeito do assunto. 7h56 agora.
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0: Escola Pestalozzi de Água Boa promove primeiro encontro Roda de Chimarrão nesta quinta-feira. A Associação Pestalozzi de Água Boa realiza nesta quinta-feira, dia 10 de setembro, a partir das 18 horas, o primeiro encontro Roda de Chimarrão em frente à Escola Pestalozzi. A iniciativa busca reunir famílias, amigos e a comunidade em um momento de convivência, integração e valorização da cultura tradicionalista. A proposta é que os participantes levem sua própria cuia térmica e chimarrão preparado para participar da roda e compartilhar o momento com outras pessoas. Além da confraternização, quem comparecer com sua cuia e térmica poderá concorrer a sorteios de brindes durante o evento. A programação também será integrada à tradicional Quinta da Pestalozzi, que nesta semana contará com porções de peixe frito, unindo assim gastronomia, cultura e solidariedade em uma noite especial. Outro destaque será a participação do Canto do Mate, em parceria com a Pestalozzi. A equipe estará presente com uma ação especial, trazendo cuias, térmicas e ervas, tornando o encontro ainda mais interativo para o público. O evento também marca o início das atividades relacionadas à Semana Farroupilha, período que antecede as comemorações tradicionalistas promovidas pelo CTG. A Associação Pestalozzi convida toda a comunidade para participar da programação, rever amigos e viver um momento de confraternização em torno, claro, do tradicional chimarrão. Sete horas e 58 agora, a última do Liberdade News desta quinta-feira. Faltas de pacientes somam 662 consultas, exames e procedimentos em agosto na rede municipal de saúde do município. A rede municipal de saúde de Água Boa registrou 662 faltas de pacientes durante o mês de agosto de 2026. O levantamento inclui consultas, exames e procedimentos laboratoriais previamente agendados nas unidades de saúde do município. Os dados foram divulgados pela Prefeitura de Água Boa por meio do Faltômetro, campanha que busca conscientizar a população sobre a importância de comparecer aos atendimentos agendados ou comunicar antecipadamente quando não for possível comparecer. De acordo com o levantamento, foram registradas 54 faltas em consultas com especialistas na unidade Santa Rosa, além de 129 faltas em consultas com especialistas e 158 ausências, exames e procedimentos. O maior número foi registrado nas coletas e exames laboratoriais, com 321 faltas. A prefeitura destaca que uma ausência sem aviso representa a perda de uma vaga que poderia ser disponibilizada para outro paciente que também aguarda o atendimento. A orientação é que, caso o paciente não possa comparecer, avise previamente a unidade de saúde. Dessa forma, a vaga pode ser destinada a outra pessoa e o atendimento da população pode ser organizado de maneira mais eficiente. A campanha reforça ainda que a responsabilidade é compartilhada entre o poder público e os usuários do sistema. Comparecer aos atendimentos agendados ou comunicar a ausência contribui para reduzir filas e melhorar o acesso aos serviços de saúde pública. Sem dúvida, mais de 600 ausências representa, sem dúvida alguma, a irresponsabilidade, a falta de consideração e de respeito para com a questão pública por parte da sociedade. Lamentável tal atitude.

0: Em Água Boa, 8:01. Final da edição do Liberdade News desta quinta-feira. Entre os destaques de hoje, você acompanhou: Infra e lideranças da terra indígena Marechal Rondon finalizam acordo. Ministério Público Federal pede suspensão de 4 hidrelétricas a serem construídas no Rio das Mortes. STJ nega absolver vereador Sérgio Reis de Água Boa, condenado por tráfico de armas. Na sequência, você fica com a programação da Liberdade FM. O Liberdade News volta amanhã a partir das 7:30, claro, se Papai do Céu nos permitir. A você um bom dia e lembre-se sempre, Jesus é o caminho.
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5: 8:03.
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0: Muito bom dia para você que está ligado na Rádio Liberdade FM. Pode aumentar o volume, pode colocar o café na mesa, pode abrir a janela, porque hoje é quinta-feira. E atenção, a quinta-feira tem uma característica muito especial. Ela já não tem mais cara de começo de semana, mas ainda não é sexta. E é aquele momento em que a gente olha para o calendário e pensa, agora vai, porque a sexta-feira já está bem ali, no campo de visão. E praticamente uma questão de horas, mas calma, não vamos acelerar o dia. Hoje é quinta-feira e quinta-feira também merece ser vivida. Então bora começar esse dia com energia, porque se você acordou cansado, a gente anima. Se acordou feliz, a gente comemora junto. Se acordou com sono, aumente o volume, porque talvez a liberdade resolva esse problema. Um abraço para você que já está na rua, para quem está abrindo comércio, para quem está no escritório, na fazenda, em casa, no volante, e principalmente para você que está ouvindo a rádio escondidinho no trabalho. Eu sou Victoria Mello e até às 11 da manhã tem muita música boa, bom humor, participação, curiosidades e aquela companhia que só a Rádio Liberdade sabe fazer. Então prepare o café, ajeita essa cadeira e venha comigo, porque está começando o Bom Dia Liberdade, a Rádio Liberdade FM 104,9. E antes de começarmos a nossa programação, quero deixar uma reflexão para você, ouvinte. E antes da correria começar, vamos fazer uma coisa diferente. Para por alguns segundos, respira, olha ao seu redor e pensa: eu estou aqui. Você acordou, você ganhou mais um dia, mais uma oportunidade. Talvez ontem não tenha sido perfeito. Talvez alguma coisa tenha dado errado. Talvez você esteja preocupado com alguma situação, mas hoje é um novo dia. É um novo dia, não precisa começar perfeito. Ele só precisa começar. Às vezes a gente espera grandes acontecimentos para se sentir feliz, mas existem pequenas coisas acontecendo o tempo inteiro. O café, o sol entrando pela janela, uma conversa, uma música, um abraço, uma mensagem de alguém querido, um trabalho, uma oportunidade, um simples bom dia. Talvez aquilo que parece pequeno hoje seja exatamente aquilo que um dia você vai sentir falta. Então não deixe a vida passar enquanto você espera a vida melhorar. Faça o possível hoje. Agradeça pelo que você tem. Lute pelo que você deseja e tenha fé no que ainda vai chegar. Que Deus abençoe essa quinta-feira, que Ele proteja sua casa, sua família, seu trabalho, seus caminhos e principalmente seu coração. Bom dia! E vamos começar o Bom Dia Liberdade.
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0: 8:29. Hoje, 10 de setembro, é o Dia Mundial de Prevenção ao Suicídio. Uma data para lembrar que falar sobre saúde emocional é importante e que pedir ajuda não é sinal de fraqueza. Se você está passando por um momento difícil, não precisa enfrentar tudo sozinho. Converse com alguém de confiança e procure ajuda profissional. E se você perceber que alguém não está bem, escute, acolha e esteja presente. Uma conversa pode ser o primeiro passo para salvar uma vida. Setembro Amarelo. Falar é uma forma de cuidar. E agora vamos para os nossos apoiadores culturais e daqui a pouco eu estarei de volta aqui com você. Então não saia daí.
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4: 8:30.
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7: Olá pessoal, bora começar mais um Rádio Educar e vamos falar sobre o que é inteligência emocional, o assunto de hoje.
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7: Inteligência emocional é a capacidade de gerenciar suas emoções em relacionamentos, seja em sua vida pessoal ou na profissional. As emoções são impulsos, reações imediatas que temos perante algum estímulo causado no ambiente em que estamos, sejam elas boas ou ruins. Esse gerenciamento das emoções pode ser refletido no outro. O seu controle sobre suas emoções o torna ciente e mais compreensivo com as emoções de quem está ao seu redor. Isso acaba impactando positivamente na forma como leva a sua vida. Daqui a pouco eu trago mais um bloco do Educar.
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3: 8:34. Vamos falar dos sintomas da quinta-feira, porque existe uma doença muito conhecida nessa época da semana, o síndrome da sexta-feira antecipada. Os sintomas começam assim: você olha para o relógio, quanto falta, olha o calendário, é quinta, começa a fazer planos para o fim de semana e de repente você já está mentalmente em casa. Tem gente que na quinta já começa a pensar: o que eu vou fazer sábado? Vou viajar, vou descansar, vou visitar alguém, vou dormir até tarde, vou ligar, limpar a casa. Essa última ninguém quer. E tem a clássica: depois eu faço. Porque sexta está chegando, só que cuidado, a quinta-feira também tem suas responsabilidades. Então, vamos fazer um acordo. Aproveita a animação da sexta chegando, mas primeiro vamos terminar esta quinta-feira direito, porque trabalhador brasileiro não foge da luta, só olha o relógio de 5 em 5 minutos. E agora vamos para o nosso guia astral e logo após ficam nossas sequências de músicas selecionadas para você.
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11: Que bom te ter aqui no Guia Astral. Eu sou a Letícia Leal e que alegria começar nossa jornada astral nesta primeira parte do programa.
12: Áries, Touro, Gêmeos.
11: Você de Áries. As

0: Definições profissionais estão mais evidentes. Um dia para manifestar sua força, com sabedoria nos enfrentamentos. O que acontece é uma liberação de karmas essenciais ao seu desenvolvimento. Solte o que já não agrega. Cor do dia, branco. Número da sorte, 4.
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0: Para Touro, há situações difíceis de digerir, envolvendo suas crenças e filosofias. É um dia de confronto, onde expressar seu lado e conhecimento é preciso. Administre a sua ansiedade. Cor do dia, violeta. Número da sorte, 31.
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0: E você, geminiano? Fatores importantes afligem seus recursos financeiros, pedindo um planejamento estrutural. Reveja seus planos e como atuar mais próximo com as pessoas nos projetos. Reflita sobre sua atuação no grupo. Cor do dia, cinza. Número da sorte, 56. Daqui a pouquinho eu volto com mais previsões do Guia Astral. Não saia daí.
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0: 8h44. 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E agora vamos para nossos apoiadores culturais e eu volto já já.
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3: Apoio Cultural 8h45.
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7: De volta com mais um bloco do Educar. Pontos importantes da inteligência emocional. Hein?
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7: A inteligência emocional é variável. Ela pode mudar ao longo da vida de acordo com as habilidades e capacidades que você vai desenvolvendo. Cinco habilidades básicas são: autoconhecimento, seria a capacidade de reconhecer as próprias emoções, assim como seus pontos fortes. Quais são as suas motivações? Exemplo: autocontrole. Saber controlar as próprias emoções e ações impetuosas que podem resultar em consequências negativas. Automotivação, capacidade de se manter motivado, buscar desafios e superar obstáculos. Empatia, a capacidade de sentir o que o outro sente, se colocar no lugar do outro e ser capaz de compreender o que ele está passando. Quem desenvolve essa habilidade é capaz de se comunicar e colaborar com outras pessoas de forma mais efetiva. Habilidades sociais, capacidade de se comunicar de forma efetiva e gerenciar os conflitos gerados por outras pessoas que podem ou não te envolver. Daqui a pouco, mais um bloco do Educar.
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8: Oito horas e 50 minutos. Uma dica para você. Uma dica simples, mas que pode fazer diferença no seu dia. Não deixe o celular escolher como sua manhã vai começar. Sabe quando você acorda, pega o celular e começa WhatsApp, Instagram, notícia, vídeo, mensagem, mais vídeo? Quando percebe, você já está cheio de informações antes mesmo de levantar da cama. Então, experimente uma coisa. Nos primeiros minutos da manhã, faça alguma coisa para você. Tome água, abra a janela, arrume a cama, respire, tome seu café, organize mentalmente o dia e depois você pega o celular. Porque informação é importante, mas começar o dia no automático pode deixar sua cabeça acelerada antes mesmo da primeira tarefa. Então, amanhã faça um teste. Primeiros minutos do dia sem enrolar a tela. Depois você me conta se percebeu diferença. E agora vamos para o nosso TeleTV e logo após ficam nossas sequências de música. E daqui a pouco eu volto com curiosidades, dicas para você, ouvinte do Bom Dia Liberdade.
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9: Olá, gente linda. Que alegria ter você aqui no TeleTV. Chegou a hora de mergulhar nos acontecimentos de A Nobreza do Amor.
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9: A Marta exigiu que a Virgínia marcasse consulta com o Onildo. E, finalmente, a Lica

0: O coração e contou sua história para Salma. A Salma, por sua vez, confirmou que tá caidinha pelo Omar, mas a tristeza bateu forte com a notícia da partida do turco, viu? E a bomba maior, Onildo confirmou, a Virgínia está grávida. Ela, sem rodeios, anunciou para todo mundo que o filho é do Mirinho. O Sebastião, claro, ficou com a pulga atrás da orelha. Teve beijo entre Pinta e Pascoal. E o Mirinho, espertinho, descobriu a separação de Tônio e Alica e já se ofereceu para viajar com ela. Será que vai rolar? Ah, e o Omar, gente, ficou radiante ao saber que o Tônio não vai mais para Batanga. O que isso significa para o futuro dele com a Salma? Muita emoção, né? Não dá para perder o que vem por aí. Em instantes, destaques da novela Por Você. Fica com a gente.
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0: 9:02. Atenção, população de Agoboa e região. O Liquida Agoboa 2026 acontecerá de 10 a 13 de setembro. Começou hoje, viu, galera? Começou hoje. Na pista dupla, Avenida Júlio Campos, no centro de Agoboa, Mato Grosso. O evento será realizado junto com um mega feirão de carros e motos, com promoções do comércio local e apoio da Prefeitura Municipal de Agoboa e da ACEAB. Serão produtos de qualidade com descontos de 30%, 50% até 70% de desconto. 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A organização convida a população a visitar o feirão, conhecer as opções disponíveis e buscar as melhores condições para realizar a compra de um novo veículo ou usado. Entre os destaques estão taxas especiais de feirão, possibilidade de aprovação na hora, primeira parcela facilitada e atendimento especializado, sempre mediante análise e aprovação de crédito. Feira comercial Liquida Água Boa será realizada em parceria com a Feira de Carros e Motos. 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Então, não fique de fora, já corra lá. E agora vamos para os nossos apoiadores culturais e daqui a pouco eu estarei de volta aqui com você. Então não saia daí que a nossa quinta-feira está apenas começando aqui no Bom Dia Liberdade, comigo, Victoria Mello. 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
4: A inteligência emocional traz inúmeros benefícios para a sua vida. Se torna mais assertivo, sua produtividade aumenta, suas relações interpessoais e criatividade também melhoram significativamente. Isso tudo por conta da confiança que você passa a sentir e a transmitir para os que estão ao seu redor. As oportunidades de crescimento na vida e na carreira também aumentam. Você ser capaz de reconhecer os seus pontos fortes e fracos te fazem ter uma ideia melhor de quem é e do que espera e quer alcançar em sua vida. A empatia e autogestão de pessoas com forte inteligência emocional é o que as empresas buscam para contemplar o seu quadro de funcionários. A capacidade de manter a calma em qualquer situação é um grande trunfo na resolução de problemas. Daqui a pouco eu trago mais um bloco do Educar.
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5: 9 horas e 9 minutos. Agora eu quero descobrir uma coisa. Qual é a primeira coisa que você faz quando acorda? Você faz café, vai tomar banho, pega o celular, dá atenção para o cachorro, cuida dos filhos, escova os dentes, faz uma oração ou volta a dormir e finge que o despertador não tocou? Mande mensagem para a Rádio Liberdade no 66-3468-1200 e completa. Quando eu acordo, a primeira coisa que eu faço é... Quero saber, porque talvez a gente descubra que Água Boa tem milhões de despertadores, mas quase ninguém quer levantar na primeira chamada. E agora vamos para o nosso guia astral e logo após fica com a nossa sequência de músicas para você, ouvinte.
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7: Chegou a hora de conferir mais previsões para o seu signo. Vamos direto para Câncer, Leão e Virgem.
3: Câncer, Leão, Virgem.
7: Para você de Câncer, problemas sérios em casamento ou sociedades pedem atenção. Esteja aberto a mudanças importantes. O excesso de controle pode prejudicar suas relações. Cor azul, número 60.
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7: Nosso querido Leão, organize seu trabalho para um ambiente adequado. Desafios para encontrar seu espaço exigem disciplina e maturidade. O desapego é fundamental. Cor rosa, número 19.
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7: E você de Virgem, examine seu controle. O desejo de reconhecimento pode ser uma obsessão. Solte expectativas que não funcionam. Medo do erro e perfeição são nocivos. Cor verde, número 43. Daqui a pouco eu volto com as previsões para os próximos signos.
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9:21. Você sabia que o primeiro jornal oficial do Brasil começou a circular há mais de 200 anos? Foi no dia 10 de setembro de 1808 e chegou às ruas a primeira edição da Gazeta do Rio de Janeiro. Considerada o primeiro jornal impresso oficialmente no país. A publicação surgiu após a chegada da família real portuguesa ao Brasil e trazia informações sobre decisões do governo, acontecimentos políticos e notícias da época. De lá para cá, a forma de fazer jornalismo mudou completamente. Do papel ao rádio, da televisão à internet e às redes sociais. As informações continuam sendo essenciais

0: para uma sociedade bem informada. E hoje, 10 de setembro, celebramos esse marco na história da comunicação brasileira. 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E agora vamos para os nossos apoiadores culturais e eu volto já já.
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3: 9:22.
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1: 9:25. Vamos falar de dinheiro? Mas calma. Não vou mandar você ficar rico até sexta-feira. Mas existe uma coisa que pode ajudar. Prestar atenção nos pequenos gastos. Às vezes você pensa, é só 10 reais, depois é só 15, é só 20. E quando percebe, aquele só virou um valor importante no fim do mês. Então hoje faça um exercício. Quando pensar em comprar alguma coisa por impulso, pare e pergunte: eu realmente preciso disso? Se a resposta for sim, tudo bem. Mas se for, ah, eu só achei bonito, talvez seja melhor esperar algum pouco. Não significa deixar de aproveitar a vida, significa escolher melhor onde seu dinheiro vai embora. Porque dinheiro também precisa de direção. E agora vamos para o nosso TeleTV e eu volto já já. E aí depois fica com nossas sequências de músicas.

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1: Olha, o coração da Bela tá dividido. Ela já deixou claro pro Gabriel que o tempo passou e que agora ela tá com o Lucas. Mas a tensão aumenta quando o Samuca tem uma crise, chamando por Bela. Lucas o leva ao hospital e acaba ouvindo parte da conversa entre Bela e Gabriel. Será que isso vira um problemão? Enquanto isso, Juarez promete proteger Yará e Dalila. Nos bares, a concorrência entre Clemente e Próspero tá pegando fogo, com forró e samba atraindo a galera. Eita, que emoção! Fica ligado, porque em instantes o TLTV volta com os destaques de Quem Ama, Cuida.
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9:36. 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

0: 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E agora vamos para os nossos apoiadores culturais e eu volto já já. Então não saia daí, viu? Não saia daí. Mais um vida da cidade.
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4: 9:38.
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4: De volta pra gente encerrar o Educar de hoje. A inteligência emocional e o seu financeiro.
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4: A inteligência emocional abrange várias habilidades e capacidades que qualquer pessoa pode desenvolver desde que se comprometa a isso. Muitas delas se encaixam perfeitamente no seu controle financeiro. Uma pessoa ciente de suas emoções tem um autocontrole que impede de ceder a seus impulsos de consumo e a gastar desenfreadamente. Esse é um ponto importantíssimo para quem está começando a se preocupar com as finanças. Outro ponto importante é a capacidade de planejar e gerenciar os seus orçamentos. Ter metas e objetivos estratégicos o motiva a não desistir de alcançar e ter sucesso em sua empreitada, o que torna possível formar uma reserva de emergência

0: com a Previdência Privada. O nosso Educar de hoje fica por aqui. Amanhã, o que é balancete? Será o assunto de amanhã.
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3: 9:42. 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

0: 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E agora vamos para o nosso guia astral e logo após fique com a nossa sequência de músicas para você.
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3: Vamos conferir agora as previsões para mais 3 signos do zodíaco.
2: Libra, Escorpião, Sagitário.
3: Começando com você, libriano. É um período de inovações positivas para o seu desenvolvimento. Momento de entender melhor sua relação com a família, pois seu propósito é amadurecer posturas e com isso assumir sua vida. Sua cor é bege e o número da sorte é 9.
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3: Agora, para os nativos de Escorpião. Você pode sentir suas posturas narradas por fatores que não controla. Exerça o autocontrole e entenda os desafios. Analise como interage com parentes e pessoas do seu convívio. É importante mudar ideias e ampliar a mente. Sua cor é branco e o número da sorte é 60.
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3: Sagitário. Seu maior aprendizado neste momento é lidar com finanças e investimentos. Analise sua necessidade de controle, que pode ser prejudicial. O melhor é construir uma base sólida, refletindo sobre o primeiro passo. Os grandes resultados vêm depois. Sua cor é vermelho e o número da sorte é 11. Daqui a pouco estaremos de volta com as previsões finais do Guia Astral. Não saia daí.
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0: Fatemi passare lì! Obrigado, Mato Grosso!
1: Maravilha, Gustavo!
0: Obrigado, Matias!
2: Oh, meu irmão, obrigado.
1: Deus ilumine você, cara.
3: 9:48.
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9:56. Agora uma dica rápida para quem está saindo de carro ou moto. Hoje pode estar corrido. Você pode estar atrasado, pode ter compromissos, mas não deixe a pressa assumir o volante. Cinto de segurança, capacete, celular longe enquanto dirige, respeito à sinalização, atenção nas ultrapassagens e cuidado redobrado nas estradas, porque uma decisão tomada em poucos segundos podem fazer uma diferença enorme. Então fica o nosso lembrete: não importa apenas chegar.

0: importante é chegar bem. Cuide de você e cuide de quem está no caminho com você. E agora vamos para os nossos apoiadores culturais e já já eu volto com curiosidades para você, ouvinte. Então não saia daí, viu? Daqui a pouquinho eu estarei de volta aqui com você.
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4: 9:58.
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0: 10 horas e 2 minutos. Agora eu quero falar de uma coisa que provavelmente já aconteceu com você. Você ouve uma música e pronto, ela fica repetindo na sua cabeça. Você trabalha, a música está lá. Toma banho, a música está lá. Vai dormir, a música está lá. E o pior, às vezes é justamente aquela música que você

0: gosta tanto. Esse fenômeno é conhecido como earworm, quando uma música ou um trecho fica se repetindo mentalmente. Isso pode acontecer especialmente com músicas que têm melodias simples, repetitivas ou que você ouviu recentemente. E sabe o mais engraçado? Às vezes basta alguém falar: não consigo tirar essa música da cabeça. E pronto, agora você também está com ela. Então eu nem vou cantar, porque eu quero preservar sua manhã, viu? E agora vamos para o nosso TeleTV. E daqui a pouco eu volto aqui com você no Bom Dia Liberdade, comigo, Victoria Mello.
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2: E agora, para você que não perde um detalhe, vamos direto para os destaques quentíssimos do capítulo de hoje de Quem Ama Cuida.
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2: Gente, a Adriana ficou em choque quando a Sueli confessou ter um medo gigante do Ademir. E a Liris confirmou que a Fábia é mesmo a esposa do Ulisses. Para proteger a Sueli, a Adriana a hospedou num hotel super seguro e revelou a herança do Arthur. Enquanto isso, a Dora desabafou com a Fábia sobre o romance com o André e o flagra do Ademir. A Adriana também ficou super surpresa ao ver a Liris querendo defender o Ulisses. Ivana e Sheila comentaram o ciúme do Fernando com o Mau Mau. Yuri e Edivaldo seguiram o Ulisses e o flagraram num cassino. Para completar, a Adriana mandou flores anônimas para Fábia, avisando sobre a traição do marido. Que capítulo, hein? A emoção não para. Não perca Quem Ama Cuida e a gente se encontra na próxima edição. Um abraço.
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vida. E sabe o que significa? Amanhã. E sexta-feira. É sexta-feira. Mas antes de sair comemorando, quero agradecer a você. Você que acordou com a gente, você que estava no comércio, na fazenda, na obra, no escritório, em casa, na moto, ou simplesmente deixou a Rádio Liberdade ligada, fazendo companhia. Muito obrigado. Hoje a gente teve energia, risadas, curiosidades, desafios e muita música boa. E a nossa programação chegou ao fim. E agora fique com a programação do Esporte Total com Marquinhos Vale. Eu sou Victoria Mello e foi muito bom começar esta quinta-feira com você. Agora vai lá, faça seu dia acontecer.

Resolva o que precisa ser resolvido, dê risada, mande mensagem para quem você ama e, por favor, não gaste toda a energia hoje, porque amanhã a gente tem um encontro marcado. Eu espero você aqui na Rádio Liberdade FM 104,9. A rádio que está com você na segunda, na terça, na quarta, na quinta e no sábado. A liberdade é feita com você e pra você. Que Deus abençoe seu dia. Um beijo enorme. Fique com Deus e um bom dia. 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
4: 10:17.
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Olá, salve, salve galera, muito bom dia pra você ligado aqui pelas ondas da 104,9 Rádio Liberdade FM, 10 horas e 21 minutos no coração do Brasil. A partir de agora estamos chegando para mais uma edição do nosso Esporte Total. Você que estava aí na companhia da locutora e comunicadora, a nossa querida Victoria Mello, com o Bom Dia Liberdade. A partir de agora eu, Marquinho Vale, estou chegando para nossa programação esportiva das 10h20, né? Às 11 horas da manhã. Lembrando que às 11 horas tem a propaganda eleitoral obrigatória, por isso o Esporte Total agora em novo horário, das 10h20 às 11 horas. Vamos que vamos, porque tem que ser rápido e a gente já vai trazendo as principais informações. Por isso, onde quer que você esteja, na sua casa, no seu trabalho, no seu veículo, você que vai me dando carona, aumente o volume do seu rádio para curtir a nossa programação aqui da 104,9. Muito bem, Esporte Total vai destacar semifinal do Campeonato Municipal de Futebol de Campo na cidade de Água Boa, cidade coração do Brasil. Noite de ontem, estádio municipal Irineu Spentoff, parecia que ia ser empate paraense e Visa Gol, mas olha, no final, faltando ali pouco mais de 2 minutos pro final, veio o balde de água fria. Belezão, craque, camisa número 11, fez um golaço de letra para colocar o Visa Gol na grande final. A final está decidida, Visa Gol e Juventude. Daqui a pouquinho eu vou trazer personagem, entrevista e das duas

0: equipes após o final do jogo ontem lá no estádio municipal Irineu Spentoff. O nosso campeonato municipal de futebol de campo será destaque no nosso programa de hoje aqui do nosso Esporte Total. Vamos destacar também Comebol Libertadores. Daqui a pouquinho, Palmeiras, o Verdão levou a melhor. Bateu o LDU por 1-0. Não foi aquele jogo de encher os olhos aí dos torcedores palmeirenses, mas o importante é a vitória. E o Verdão conseguiu bater a LDU jogando em casa no Nubank Park. 1-0 Já o Timão foi até a Argentina e conseguiu o resultado positivo. Estudiantes 1-1 Corinthians também Vou trazer todo esse resumo para você daqui a pouquinho da Libertadores da América. Assim também como vamos falar de Copa Sul-Americana. Vamos falar da Copa Sul-Americana trazendo resultados para você. Ontem tivemos o Santos, rapaz. Olha o Santos. Vila Belmiro deu peixe. 2-0 para cima do Atlético Mineiro do Galo Forte Vingador. Deu Santos. Todos os detalhes também desse duelo aí na Copa Sul-Americana a gente traz para você. Além de jogos da Série B, e a gente vai falar também da Série A do futebol brasileiro. Tudo isso resumindo, passando aqui pelas ondas da 104,9. Aumente o volume do seu rádio. Vamos que vamos! Eu vou começar destacando, né? A seleção brasileira também teve a sua lista, né? De convocados aí pelo técnico Carlos Ancelotti, né? O Brasil se prepara, né? Aí a sua preparação, né? Para dois amistosos que vem aí pela frente, o Brasil se prepara para a Copa do Mundo de 2026. Por isso, Carlos Ancelotti, né? Já preparou, né? A sua lista ali de convocados da seleção brasileira. E eu vou trazer daqui a pouquinho quem são os nomes, né? Algumas pessoas, como sempre, né? Concorda ali com a convocação do Ancelotti, outras discorda. Eu confesso que eu até gostei da lista, né? Alguns jogadores eu acho que não deveria ser convocado, tá? Um, dois ali que ele convocou, eu acho que na minha opinião não cabe mais na seleção brasileira, enfim, né? Mas o Carlos Ancelotti convocou ali. Seleção brasileira, Ancelotti abre o ciclo para a Copa do Mundo de 2030. A primeira convocação da seleção brasileira após Copa do Mundo de 2026 repercutiu na imprensa internacional. Jornais da Espanha e Portugal destacaram a ampla renovação promovida por Carlos Ancelotti. 16 mudanças em relação ao grupo que disputou o Mundial. Trata-se de uma lista com o início de uma nova era do treinador italiano sobre o comando da seleção brasileira. Vale a gente ressaltar. A gente vai trazer alguns ênfases e também a convocação de Carlos Ancelotti para você acompanhar aqui pelas ondas da 104,9. Eu vou trazer tudo para você dessa convocação. É hora da gente trazer os principais destaques. É hora da gente falar de seleção brasileira.
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0: Os destaques da convocação de Carlos Ancelotti abre o novo ciclo para a Copa do Mundo de 2030. A gente traz tudo aqui, como é que foi a convocação no dia de ontem da seleção brasileira aqui pelas ondas da 104,9. A gente abre o leque e traz tudo para você que tá ligado aqui do nosso Esporte Total nas principais informações esportivas a partir de agora aqui pelas ondas da 104,9. Vamos lá! Convocação de Carlos Ancelotti, novo ciclo da seleção brasileira que começa para a Copa do Mundo de 2030, né? O novo ciclo. Vamos que vamos.
2: Novas ideias na cabeça. 66 dias depois da eliminação na Copa, uma seleção brasileira renovada para um ciclo que se reinicia.
3: Precisamos priorizar os jovens que têm qualidade para estar na próxima Copa do Mundo ou como primeiro objetivo na próxima Copa América.
2: Nenhum dos três goleiros esteve no último Mundial. Hugo Souza e os novatos, Pedro Morisco e Otávio.
4: Nas demais posições, Ancelotti disse que tentou buscar um equilíbrio entre os que foram à Copa, os que quase foram e aqueles que vão ter a primeira oportunidade na seleção.
2: Os experientes Marquinhos e Gabriel Magalhães terão a companhia de Vitor Reis e dos estreantes Arthur Dias e Jair. Douglas Santos e Wesley, nomes do ciclo passado, ao lado de Mateuzinho e Mauro Júnior, novidades. Bruno Guimarães e Danilo continuam. Voltam Andrei Santos e Douglas Luiz. E pela primeira vez, Breno Bidon e Gabriel Bontempo. Vini Júnior, Rafinha, Endrick, Rayan, todos mantidos. Estevão, João Pedro, Pedro e Samuel Lino retornam. 10 dos 26 jogadores convocados atuam em clubes brasileiros. A seleção enfrenta Austrália e Índia

0: entre o fim desse mês e o início de outubro.
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3: Muito bem, então tá aí a convocação, 16 novos nomes, chega ali pra seleção. Pra mim, Marquinhos não dá mais pra seleção brasileira. Pô, cara, mas eu não concordo com a convocação do Marquinhos, tá? Eu acho que não rende mais, tá? Pra mim, acho que já deu o ciclo do Marquinhos com a seleção brasileira, confesso que não concordo. Mas enfim, tem que ter um jogador experiente também no elenco, né? Se for pensar por esse lado. Mas tá aí, o novo ciclo, a nova convocação da seleção brasileira, são esses aí os nomes convocados, 16 jogadores, que atua no Brasil, então estarão aí vestindo a camisa desses amistosos contra a Austrália e contra a Índia, né? O novo ciclo começando aí da seleção brasileira, vale a gente ressaltar, trazendo tudo para você aqui dentro da 104,9, a nossa querida Rádio Liberdade FM, a primeira convocação da seleção brasileira. 10 atua no Brasil, vale ressaltar, né? Dos jogadores convocados, 10 atua aqui no futebol brasileiro. Mais uma vez eu vou repetir a lista agora aqui e vou analisar nome por nome aqui que o Carlos Ancelotti convocou. Vamos lá. Goleiro, Hugo Souza do Corinthians, Morisco do Curitiba e Otávio do Cruzeiro. Otávio do Cruzeiro tá pedindo passagem, tá? O Morisco do Curitiba também é um bom goleiro. O Hugo Souza, não sei, não concordo muito com essa convocação do Hugo do Corinthians, não, tá? Eu acho que tem goleiro melhor aí pra ser convocado. Mas o Morisco e o Otávio, principalmente do Cruzeiro, tá jogando muito, viu? Defensores, Arthur Dias, do Atlético Paranaense, né? Bom zagueiro, sim. Douglas Santos, do Zenit, cabe também. Gabriel Magalhães, do Arsenal. Jair, do North Forest, né? Marquinhos, PSG, não concordo. Mateuzinho, do Corinthians, vai. Mauro Júnior, do PSV, não conheço. Vitor Reis, do Manchester City, sim. Wesley, do Roma. Wesley, bom jogador. Pena que machucou na Copa do Mundo agora, né? Mas é um jogador excelente. Meio campista, Andrei Santos, do Manchester United, não gosto. Breno Bidon, do Corinthians, tá merecendo. Bruno Guimarães, do Arsenal, concordo. Danilo Santos, Botafogo, joga muito, bom jogador. Douglas Luiz, do Juventus, sim. Gabriel Bontempo, do Santos, merece também uma chance. Atacante Endrick, sim. Do Real Madrid, Estevão, também merecido. João Pedro, do Chelsea, também merecido. Pedro, do Flamengo, injustiçado em 2026, mais do que merecido, né? Vale a gente ressaltar. Rafinha, do Barcelona. Rayan, do Brighton, também merece. Samuel Lino, do Flamengo. Vinícius Júnior, do Real Madrid. Esses são os convocados aí, escolhidos pelo Carlos Ancelotti. Vamos trazer um pouquinho a repercussão desses 10 jogadores que atuam no Brasil. Isso também foi motivo lá no Arena Esporte TV. O André Rizek é quem dá mais detalhe aí sobre esses 10 convocados, né, aí da seleção brasileira, que atua no futebol brasileiro, vale a gente ressaltar, e o André Rizek deu mais detalhes deles ali, né, e eu queria trazer aqui, quer dizer, se abrir, né, porque tá difícil aqui, né, tá difícil aqui pra gente buscar aqui esses 10 jogadores aí, né, deixa eu ver se agora eu consigo, acho que agora eu consigo sim, vamos lá então com o Rizek.
4: Nessa lista, o que o Murilo fez, jogador do Nottingham Forest, para não ser convocado? Ele deve ter feito algo muito grave naquela derrota para a Argentina, que nunca mais voltou à seleção brasileira. O Jair foi convocado agora, companheiro dele de Nottingham Forest, mas sinceramente, eu acho que o Murilo já mostrou muito mais do que o Jair. Já que jogou no Santos, no Botafogo e na Premier League, inclusive, porque o Murilo era constantemente considerado o melhor jogador do time dele e um dos melhores zagueiros da liga, mas não está nessa lista, e me chama a atenção porque é um jogador jovem, 24 anos, muita bola, mas deve ter feito algo muito grave para não voltar, mas a manejeira corneta.
3: Muito bem, tá aí, questionamentos, enfim, faz parte, né? Foi o que eu falei, a convocação, ela não agradou todo mundo, vale a gente ressaltar, né? Ela não agrada todo mundo a convocação da seleção brasileira, mas tá feita as escolhas aí pelo treinador Carlos Ancelotti da seleção brasileira. Novo ciclo na seleção brasileira começa, né? O Brasil começa o novo ciclo contra a Austrália e contra a Índia, nesses dois amistosos, tá aí a primeira convocação da seleção brasileira, a gente passando a limpa aqui pelas ondas da 104,9. Da seleção brasileira, a gente vai direto para a Conmebol Sul-Americana, porque ontem a gente teve Santos, né? E Atlético Mineiro, e deu peixe, rapaz, acredita? Meu amigo, o peixe venceu por 2-0 o Atlético Mineiro e conseguiu um ótimo resultado, tá? Conseguiu um ótimo resultado, o Santos venceu por 2-0, conseguiu um ótimo resultado ali, né? Buscou ali o resultado positivo, jogando dentro de casa, fez seu papel. O Santos que está se renovando, com jogadores chegando, mudando o esquema.

0: ali do técnico Cuca, mas uma vitória que tem que ser muito valorizada. Cuca também elogiou os reforços e diz quando planeja, né, usar ali o Everton Cebolinha, tá? Vale a gente ressaltar ali a equipe do Santos. Mas o Santos conseguiu um resultado positivo ontem na Copa do Brasil. Acho que a vitória em cima do Atlético Mineiro dá uma moral para a equipe do Santos, né? O Santos tem compromisso no Campeonato Brasileiro contra o Cruzeiro, vale a gente ressaltar. Mas o 2-0 ontem é importante, porque o Santos jogou dentro de casa, viu, Betão? E era importante que o Santos fizesse esse resultado em cima do Atlético Paranaense. Deixa eu ver se eu consigo trazer os melhores momentos. Não sei se vou conseguir dos 2-0 aqui. Não sei também se tem narração aqui os melhores momentos, mas se tiver, eu vou tentar trazer aqui como é que foi construída a vitória do Santos Futebol Clube ontem pra cima do Atlético Mineiro em plena Vila Belmiro. Vamos ver aqui. Não tem, né? Tá complicado essa Copa do Brasil, esse tanto de emissora, né? Transmitindo jogos e alguns não tem narração, só imagem, enfim. Mas de qualquer forma deu o Santos. Vou trazer então aqui, lendo mesmo a matéria. O Santos venceu o Atlético Mineiro por 2-0 na noite desta quarta-feira na Vila Belmiro, no jogo da ida, das quartas de final da Copa Sul-Americana. O Ilharão, né? E Oliva fizeram os gols da vitória do Santos. O time volta a se enfrentar na próxima quarta-feira, dia 16, na Arena MRV em Belo Horizonte. O Santos pode até perder por um gol de diferença para avançar à semifinal do torneio. O Atlético Mineiro, por sua vez, precisa vencer por 3 gols de diferença ou pelo menos fazer 2 ali para levar a decisão para a marca da Cal para os pênaltis. O resultado agradou o técnico Cuca, que inclusive elogiou o Peixe e também as chegadas de reforço aí, como o Everton Cebolinha, que chega para vestir a camisa do Peixe, foi muito elogiado aí o Everton Cebolinha pelo Cuca, né? Então o Santos está tentando se reforçar, tentando montar o seu elenco ali, buscando algumas peças, né? As primeiras que chegaram não renderam, né? E então o Santos traz detalhe. Vamos lá pro Santos aqui, eu vou trazer as informações dos reforços do Peixe, que tá sendo muito badalado. Arthur, Rodinei, Lima e Everton Cebolinha. Em 2 semanas, o Santos derrubou o transfer ban com a ajuda da empresa da família de Neymar e contratou, né, reforços para o técnico Cuca, que pediu várias vezes reforço. Agora, o treinador prevê uma nova realidade para o Santos, que abriu vantagem 2-0 sobre o Atlético Mineiro para as quartas de final da Copa Sul-Americana e a busca se afastar de vez da zona de rebaixamento do Campeonato Brasileiro. A competitividade vai crescer dentro do próprio elenco do Santos, né? Isso é notável. Jogadores de qualidade estão chegando. O Santos tem sofrido com algumas lesões, exemplo, o Neymar, né? Ele teve algumas lesões ali e o Santos acabou sofrendo aí. Eu vou trazer o Cuca na entrevista coletiva que o Cuca falou ontem após a vitória na Sul-Americana. Vamos ouvir.
1: E a vantagem de 2 gols, né, que o Santos tem para a partida de volta lá em Belo Horizonte. Boa noite.
2: Boa noite. Foi uma partida em que o começo ele foi muito complicado, porque o Atlético ele joga com os pontas, né? Fechando bem dentro, que é o Bernard, e no primeiro tempo o Alan Franco. Então eles ficam com o Fred no meio deles e mais os volantes. Eles ficam com 5 jogadores no meio campo e eles vão dominar esse setor, se você não entender o jogo. E aconteceu exatamente isso. Ele sempre tinha um homem livre para trabalhar a bola e a gente teve um desgaste, né? Até entender um pouco mais a partida e poder equilibrar as ações ali naquele setor. Depois a gente encaixou bem a marcação, controlamos bem o jogo, tivemos as grandes oportunidades da partida, fizemos os 2 gols, né? Que nos dá uma vantagem. Lógico que a gente fica muito feliz em saber que a gente fez um grande jogo, assim como a gente tinha feito com o Palmeiras também, mas não conseguimos ser felizes na execução, de fazer o gol. E abrimos uma vantagem de 2-0 que eu sinceramente não me iludo nem um pouquinho, porque eu sei bem o que é o Atlético, o que é a torcida do Atlético e a dificuldade que nós vamos encontrar lá na quarta-feira.
3: Aqui Cuca, boa noite, Lucas Barros do Diário do Peixe. Queria que você falasse um pouco do Christian Oliva. Ele era um jogador que não é um titular absoluto, mas era o seu 12º jogador, né? Ou ele era titular, ou ele sempre entrava no segundo tempo. E ele depois do gol que ele faz contra o Corinthians, dá pra perceber uma mudança de posição. Ele é um cara que pisa mais na área, que era algo que faltava no Santos. A gente sempre falou que faltava um volante pra pisar na área. E mesmo que ele não tenha uma estrutura de um jogador, sei lá, mais de 1,85m, ele é um pouco mais baixo. Ele fez gol de cabeça, hoje ele fez gol, tava livre na área, fez um gol de voleio. Então eu queria que você falasse um pouco dessa mudança do jogo do Christian Oliva e falar agora do

0: acorpamento que você tem no seu meio de campo com o Arthur, que também tem uma função diferente, o Gustavo Henrique, que é um jogador que morde mais, o Lima, que também pode fazer essa função de volante, e outros jogadores.
1: É, o Lima, ele sempre foi muito importante pra gente. Não se trata hoje em dia na loucura que é de intensidade de jogo a cada 3 dias, né? Não dá tempo de descansar direito, e aí você não pode ter um time, você tem que ter um elenco, né? O que a gente busca é isso, a gente melhorou bem agora, só que a melhora do elenco, ela não se dá quando você contrata o jogador e ele chega, ele tem que estar em condição de jogo, e a gente tem que dar essa condição pro Lima, pro Arthur, pro próprio Rodinei, enfim. Tem que ter paciência, né, acima de tudo, mas ele é um jogador que tem entrado bem na área, apesar de ser um volante mais em marcação. Ele fez gol contra o Inter, ele fez gol hoje, né, no Gabigol ele perdeu o tempo da bola, mas ele conseguiu recuperar e dar o passe para sair o gol. Então ele fez uma grande partida.
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3: Muito bem, tá aí um trecho da entrevista do técnico Cuca. Eu vou para um rápido intervalo comercial, faturar os nossos patrocinadores. Na sequência, eu volto com o nosso segundo bloco aqui do nosso Esporte Total.
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0: Muito bem, de volta com o nosso Esporte Total, após os nossos apoiadores culturais, vamos pro nosso segundo bloco, 10 horas e 42 minutos. Gente, ontem a gente teve campeonato municipal no estádio municipal Irineu Spentoff. É hora da gente girar, trazer as principais informações do nosso esporte local.
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0: comentários de Marquinho Vale Reportagens. Claro, produção de Luiz Otávio Costa Lima, imagens do nosso querido cinegrafista Raul e da retaguarda Richardson Ribeiro, direto de Nova Nazaré. Ali na nossa transmissão, a gente trouxe a semifinal do campeonato. Lembrando que o Juventude já estava na final após eliminar os veteranos. Ontem a gente teve Visa Gol Futebol Clube Grupo 3F versus Paraense Futebol Clube. O jogo muito difícil, muito amarrado, né? É, a equipe do Visa Gol saiu na frente num belo cruzamento do Juninho ali na cabeça do Bebezão, marcando o primeiro gol, né? Vencendo por 1-0. O Visa Gol empatou, né? No segundo tempo ali, aos 33, 34 do segundo tempo. E aí parecia que aquele jogo ficou morno, o Visa Gol atacava, os dois times saíam mais, os paraenses também, com ambas as chances, mas no finalzinho o Bebezão estava iluminado num passe, num golaço de letra do Bebezão. Ele acabou dando a classificação nos instantes finais, jogando um balde de água fria ali, faltando pouco mais de 1 minuto e meio, 2 para terminar o jogo. O Bebezão meteu um golaço de letra numa cobrança de escanteio, ele, no primeiro pau ele adiantou, deu de letra, fazendo o segundo gol e dando a vitória por 2-1 para a equipe do Visa Gol ontem no Campeonato Municipal. Então a final está definida, Visa Gol Grupo 3F versus Juventude, né? Essa data vai ser marcada ainda pela Secretaria de Esporte, Cultura e Lazer, provavelmente na semana que vem, para definir quem vai ser o grande campeão aqui do nosso Campeonato Municipal de Futebol de Campo aqui na cidade Coração do Brasil. No final do jogo eu falei com o Bebezão, né? O craque artilheiro do Visa Gol, que deu a vitória pro Visa Gol. Vamos ouvir ali o que disse o Bebezão aí após o apito final do jogo, falou sobre a classificação. Vamos acompanhar aqui o Bebezão. Bebezão, jogaço de bola no instante finais ali, o jogo empatado em 1-1, cara. Como é que você conseguiu fazer aquele gol aí, dando um toque, fazendo um golaço, dando a classificação pro Visa Gol? Boa noite.
1: Boa noite, Marquinhos, boa noite a todos. Rapaz, foi um baita de um jogo, hein? Digno de semifinal, né? Você tá doido? Foi bom de jogar. E também da torcida, né? Pra todo mundo, pra vocês que estão assistindo, nós que estão jogando. E graças a Deus, no final aí, nós foi coroado. Graças a Deus, fiz o gol. Nossa, né, Gustavo? Que nós mereceu. E a... não pode desistir, né? Que nós achamos que talvez poderia ir pros pênaltis. Mas graças a Deus, eu gritei. No primeiro que eu vou fazer. Graças a Deus. Deus me abençoou. Eu fiz o gol, ajudei a nossa equipe aí pra final. Agora é concentrar e que vença o melhor na final, né, Marquinhos?
0: Com certeza. Ô, Bebezão, o detalhe é o seguinte, você tava sentindo um pouco, vi que você tava mancando no finalzinho ali?
1: Sim, o tornozelo, Marquinhos, no primeiro tempo aqui, assim que eu fiz o gol, daí eu tive uma trombada aqui, de jogo aqui, nem foi maldade, nem foi falta, eu virei o tornozelo. Tornozelo é complicado, né? Agora é colocar um gelo e tentar recuperar pra final, e vai dar certo.
0: Muito bem, valeu, parabéns. Valeu,
1: obrigado, Marquinhos, tamo junto, meu amigo, um abraço.
0: Muito bem, tá aí portanto o Bebezão. Eu vou falar com o Gabriel, que ele tá ali isolado, apesar da partidaça, Clebson, que ele fez. Ele tá ali isolado, ele foi o craque do jogo, né? Acho que não toma o gol, né, do finalzinho ali. Inclusive foi escolhido o craque do jogo. Ele tá ali, ele vai receber o prêmio daqui a pouquinho. Tá aqui isolado, aqui no campo de jogo, até pela partida que fez. Entendido, mas fez uma grande partida ele, o Gabriel, Clebson.
2: Tudo bem, o Marquinhos vai se aproximando ali. Marquinhos, vou passar a pelota pra você finalizar a nossa transmissão, que a gente vai descer aí pra fazer aquelas velhas matérias, né?
0: Bora, pai? Deixa comigo.
2: Beleza, um abraço, valeu, galera, tamo junto, até a final, Juventude Visa Gol, serão aí o duelo, um abraço, valeu, rapaziada aqui, o espião ali, o Raul, já anotou tudo, Marquinhos Vale, é com você.
0: Muito bem, eu tô aqui com o Gabriel, né, ele foi escolhido o craque do jogo, a gente vai chegar perto ali pra gente fazer as fotos, ele que foi escolhido, votado o craque do jogo, infelizmente no finalzinho, né, teve o desvio ali do Bebezão fazendo o gol, né? E pode acontecer, futebol tem dessas coisas, só termina quando o árbitro apita. A gente vai bater um papo com ele e vai também entregar o troféu para ele de melhor da partida, né? Lembrando que ele recebeu 4 votos, ele foi escolhido ali como craque do jogo nessa noite de hoje. Falar aqui com o Gabriel, pode chegar aqui, Gabriel, pra gente bater um papo. Vocês conseguiram o empate, você fez o que pôde, né? Salvou ali a equipe de vocês ali, acho que 2 vezes ali, 3 vezes ali, você salvou a equipe dos paraenses. Infelizmente, nos instantes finais ali, o Bebezão foi feliz fazendo o gol, sai sentido, porque vocês teve o resultado na mão para levar para os pênaltis, não é isso?
3: Nós estávamos com o resultado na mão já, para ir para os pênaltis. Fizemos o possível aí, mas Bebezão sobrou no pé dele lá, craque demais e sorte dele, né?
0: Nada pôde fazer, né?
3: Não pôde fazer nada. Eu tentei fazer o máximo aí. Eu tentei fazer o melhor aí, mas felizmente o menino saiu com a vitória ali.
0: Muito bem, tá aí portanto o Gabriel. Vamos encerrando por aqui a nossa transmissão. Valeu, Gabriel, a gente vai entregar o troféu pra ele aqui de craque do jogo. Valeu, galera, forte abraço, tchau, fui! Muito bem, tá aí então o Gabriel aí, fez uma baita partida o Gabriel, inclusive salvou, né, a equipe dos paraenses em momento decisivo ali, foi escolhido o craque do jogo, recebeu

0: 4 votos, né? No dia de ontem, aí o Gabriel no jogo, na partida, finalzinho ficou isolado ali, caído no gramado, triste, né? Porque o cara sabe que fez uma boa partida, toma um gol ali, né? Numa falha da zaga, tá? Tem gente falando que Gabriel não falhou, tá? Foi falha da zaga que não acompanhou o Bebezão ali no primeiro pau, ali no toque de letra, né? Então a zaga dos paraenses falhou. Gabriel fez uma partida perfeita, tanto é que ganhou o craque do jogo, aí levando o troféu. Parabéns aí ao Gabriel pela partida que fez e pelo troféu do craque do jogo. E o Bebezão é indiscutível, né, cara? Esse cara joga o que ele tem de talento no futebol, é um centroavante nato, sabe se adiantar ali, pagar do zagueiro, fazer o gol. Isso, ele mostrou isso muito bem ontem durante a partida lá da equipe do Visa Gol. A final do campeonato municipal está definida. Visa Gol versus Juventude Futebol Clube vai ser a grande final do campeonato municipal. Já a equipe dos paraenses, né, vai disputar a disputa de terceiro e quarto lugar com a equipe dos veteranos. Está aí definindo. Então vamos aguardar aí a Secretaria de Esporte se pronunciar, a ver que dia que vai marcar essa final. Provavelmente na semana que vem vai acontecer a final do Campeonato Municipal de Futebol de Campo, e aí sim pra gente definir quem vai ser o grande campeão. Juventude, que tem 6 títulos conquistado no Campeonato Municipal, busca o 7º título, e a galera quer ganhar esse título, né, pra homenagear ali o professor Amós. Já a equipe, né, do Visa Gol vai tentar pela primeira vez, né? Um time com o Matheus, com seus astros aí, Bebezão, vai tentar pela primeira vez ficar com o título aí do Campeonato Municipal de Futebol de Campo 2026. É isso aí, galera. Tá aí então o nosso esporte local, passada limpa aqui pelas ondas da 104,9, a nossa Rádio Liberdade FM. Eu preciso ir aqui, não vai dar tempo de eu trazer tudo que eu tenho pra trazer hoje aqui, né? Vou pegar aqui, já falei da Sul-Americana, eu vou trazer a Libertadores da América, que eu tô devendo aqui, jogos de ontem. O Palmeiras venceu o LDU por 1-0 ontem, fez seu papel, né? Jogando dentro de casa, jogando dentro do Allianz Parque, o Palmeiras conseguiu um resultado positivo e bateu a LDU por 1-0, jogo de volta lá no Casablanca na próxima quarta-feira, dia 16/9. Então parabéns aí ao Palmeiras pelo resultado positivo por 1-0, né? Lembrando que o Fluminense bateu o Platense na terça-feira, também tem vantagem pro jogo de volta. O Corinthians, né, foi até a Argentina e encarou o Estudiantes dentro da casa do Estudiantes, lá no Jorge Luiz, empatou em 1-1. Corinthians tem um jogo de volta também no dia 16, na quarta-feira, na Neoquímica Arena, na casa do Corinthians, para alegria dos torcedores corintianos. E hoje a gente tem o Independente Del Valle recebendo o Flamengo às 21h30, direto lá na casa do Independente Del Valle. E é sobre esse Flamengo e Independente Del Valle que eu vou trazer tudo para você nesse jogo. Hoje tem Mengão na Libertadores. Dá-lhe a nação flamenguista, hoje tem Mengão. Quando tem Mengão, a galera tá daquele jeito.
1: Flamengo!

Muito bem, vamos pros detalhes, escalações, onde assistir nesse belíssimo jogo que acontece hoje na casa do Independente Del Valle, ao Mengão na Libertadores da América. Hoje tem Libertadores da América para o Mengão. E a gente vai trazer tudo para você a partir de agora aqui pelas ondas da 104,9. Independente Del Valle e Flamengo, tudo que você precisa saber. Independente Del Valle e Flamengo se enfrenta nesta quinta-feira, às 21h30, horário de Brasília, pelo jogo, né, da Libertadores da América. Por isso eu vou trazer todas as informações, né, desse Flamengo e Independente Del Valle para você que tá ligado aqui na nossa 104,9, jogo às 21h30, jogo de ida das quartas de final da Libertadores da América contra o Independente Del Valle, primeiro jogo fora de casa, e o Mengão tenta buscar a sua vitória, viu? Vale a gente ressaltar, né? O técnico do Independente Del Valle já tem ali a sua equipe definida, assim como também o Léo Jardine pelo Flamengo, tá? ESPN Brasil e Disney Mais, para quem quiser acompanhar o jogo e o duelo desse provável. Independente Del Valle, do técnico Joaquim Papá, traz a campo a seguinte formação do Independente Del Valle. Adair, Quintana é o goleirão, ali o número um, né? Vale a gente ressaltar no gol do Del Valle. Aí tem o Cabajal, o Schwenk ali na zaga, Royol, Romero, o Lior. Aí o meio de campo tem o Alcivar, o Hugo Quintana e também o Sornosa. Lembra do Sornosa que jogou no Fluminense? Pois é. Tá no Independente Del Valle. O Pata, o Aron Rodrigues e além do Carlos Gonzalez no ataque. Esse é o time aí do Independente Del Valle. Já o Mengão, do técnico Léo Jardine, vem na seguinte formação. Mengão vem a campo.

Formado e definido para esse jogo, para esse duelo. Dale, Mengão! Rossi no gol, Léo Ortiz e Léo Pereira, Doutor Ed, é a dupla de zaga, Emerson Royal, Ayrton Lucas, são os dois laterais. Eric Pulgar é o primeiro volante ali, o pitbull flamenguista, Jorginho no meio de campo e Arrascaeta, Samuel Lino, Carrascal e Pedro, que é a mesa número 9. É o escalado, é o time definido aí pelo Léo Jardine para encarar o Independente Del Valle. O Alexandre e o Everton Araújo, além do Lohan, estão ali fora, pendurado, tem apenas o Luiz Araújo, a equipe do Flamengo. Quem apita o jogo? Facundo Telo, da Argentina. Assistente número 1, Cristian Navarro, também da Argentina. O 2, o Gabriel Chade, também da Argentina. O VAR será o Silvio Truco, da Argentina. Tá aí todos os detalhes aí, boa sorte ao Flamengo, ao Mengão nesse jogão de logo mais, hein? É, jogo difícil contra a equipe do Independente Del Valle. Gente, por hoje é só, Esporte Total vai ficando por aqui, preciso entregar o horário aí pra propaganda eleitoral obrigatória. Um forte abraço a todos vocês, valeu demais pelo carinho da sua audiência. Amanhã, sexta-feira, eu volto com mais uma edição aqui do nosso Esporte Total pelas ondas da 104,9. Valeu, valeu demais, tchau, fui!

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16: 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A partir de agora, você ficará por dentro das ações dos vereadores do seu município.
18: No dia 2 de setembro, a Câmara Municipal de Água Boa realizou a primeira sessão ordinária do mês no plenário José Nogueira Paniago. Em virtude das comemorações da Semana da Pátria, a sessão teve início com a execução do Hino Nacional Brasileiro. Durante os trabalhos, os vereadores apresentaram indicações, requerimentos, moções e projetos de lei, enquanto o Executivo Municipal e a Mesa Diretora encaminharam matérias para apreciação e deliberação do Legislativo. A reunião contou também com a presença de lideranças locais e da equipe da Escola Pestalozzi. No pequeno expediente, foram lidos os decretos encaminhados pelo Executivo Municipal referentes à regulamentação de alvarás e habite-se. Decreto número 4.688, a constituição de comissões de fiscalização e de chamamento público. Decretos número 4.689 e 4.690, a concessão de título de hóspede oficial. Decreto número 4.691 e a nomeação do Comitê da Rede de Proteção da Criança e do Adolescente. Decreto número 4.693. Também foram lidos os pareceres da Comissão Geral e as respostas oficiais do Poder Executivo a requerimentos dos parlamentares. No grande expediente, a presidente da Câmara, Rejane Garcia, apresentou indicação solicitando estudos para redução ou flexibilização temporária da carga horária dos servidores municipais que atuam expostos ao sol nos meses de calor extremo. A parlamentar também apresentou indicação cobrando a manutenção e reforma urgente da ponte sobre o córrego Galheiro, na Estrada da Visão, PA Jaraguá, visando garantir a segurança no escoamento da safra e no transporte escolar. Além disso, apresentou o projeto de lei legislativa

0: Legislativo número 014 de 2026, propondo denominar o Lar dos Idosos de Água Boa em memória de Angelina Noemi Bueno Kiss. A vereadora Josi Koch apresentou indicação solicitando a disponibilização e instalação de uma caçamba para coleta de resíduos sólidos na sede do projeto de assentamento nacional. Em sua atuação fiscalizadora, a parlamentar apresentou requerimento cobrando dados e documentos completos sobre a situação e os motivos da não entrada em funcionamento da central de triagem de resíduos sólidos, vinculada a convênio com a FUNASA, requerimento solicitando informações e documentos sobre o plano de mobilidade urbana, estudos de tráfego e medidas de segurança viária. Além de requerimento pedindo esclarecimento sobre os serviços de telefonia, contratos com operadoras e o regular funcionamento dos canais oficiais de atendimento e números institucionais de WhatsApp disponibilizados pela Prefeitura.
1: Você está ouvindo o informativo da Câmara Municipal de Água Boa. 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
0: O vice-presidente da Câmara, Ronaldo Portela, apresentou indicação sugerindo a realização de feiras livres e eventos comunitários na área da Lagoa João Mazena de Oliveira, e indicação propondo a concessão de lotes no Parque de Exposições Antônio Tura para empresas locais construírem estruturas definitivas. O parlamentar também apresentou moção de aplausos ao atleta Alexandre Ferreira pela participação na prova internacional de ultraciclismo Inca Divide no Peru, e prestou homenagens à comissão da festa do Peão de Barretos pelas arrecadações destinadas ao Hospital de Amor. O vereador Sérgio Reis apresentou indicação solicitando à Secretaria de Infraestrutura a realização de estudos para a instalação de redutores de velocidade quebra-molas na rua IP, no bairro Vila Nova, atendendo às reivindicações dos moradores locais. Em sua fala, ressaltou seu compromisso em fiscalizar as demandas da comunidade e declarou apoio à aprovação dos recursos para a área da saúde. O vereador Rodrigo Rosa apresentou requerimento solicitando informações ao Poder Executivo e à Secretaria Municipal de Esportes, Cultura e Lazer sobre a efetiva implantação, situação das obras e previsão de inauguração do Espaço Municipal de Som Automotivo. O parlamentar também celebrou a aprovação do repasse de mais de R$3.300.000 para a saúde municipal, destacando a importância da aquisição de novas camas hospitalares e equipamentos para o Hospital Municipal. O vereador Júnior Silveira apresentou requerimento cobrando informações do Executivo e da Sinfra MT sobre a manutenção e instalação de manilhas na Ponte do Miguelão, MT 414. Requerimento solicitando esclarecimento sobre a chegada e disponibilização do trator agrícola viabilizado via emenda parlamentar de R$300.000 do deputado federal Coronel Assis, e requerimento questionando a capacidade da agenda e o tempo de espera dos produtores rurais pelos serviços prestados pela Secretaria de Agricultura. O vereador Renato Beraldo apresentou na tribuna livre uma cobrança direcionada à Secretaria Municipal de Saúde referente à regulação de exames laboratoriais no município, defendendo que pedidos vindos de consultas particulares ou externas sejam absorvidos pela rede SUS local. O parlamentar também destacou a relevância dos investimentos aprovados para o centro cirúrgico, setor de esterilização e novos aparelhos de ultrassom do hospital. O vereador Adelar Fusinato abordou a evolução da gestão e do atendimento no Hospital Municipal após o período de transição, destacando a união de recursos municipais, estaduais e federais para consolidar a saúde e os investimentos contínuos em Água Boa. Na ordem do dia, os vereadores apreciaram e aprovaram por unanimidade o projeto de lei número 1947 de 2026, de autoria do Executivo Municipal, que autoriza a abertura de crédito especial por excesso de arrecadação no valor de R$ 3.381.801 para aquisição de autoclaves, ultrassom, equipamentos cirúrgicos e camas para o Hospital Municipal, e o projeto de lei número 1949 de 2026, que autoriza a formalização de termo de fomento com a Associação Pestalozzi de Água Boa no valor de R$ 120.000. O recurso será destinado à execução do projeto Segurança e Inclusão, focado na adequação estrutural e regularização do Plano de Prevenção e Proteção contra Incêndio, PPCI, junto ao Corpo de Bombeiros, garantindo a proteção e a segurança dos mais de 200 alunos e atendidos com deficiência e da equipe da instituição. Ao final da sessão, o diretor da Associação Pestalozzi de Água Boa, Marcelo, utilizou a tribuna para agradecer a parceria com a Câmara e a Prefeitura no atendimento a 220 alunos e mais de 400 famílias, destacando os preparativos para o aniversário de 40 anos da instituição no município. A próxima sessão ordinária acontecerá no dia 21 de setembro, às 8 horas da manhã, no plenário José Nogueira Paniago.
1: 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Aproveite e se inscreva no canal. 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Agradecemos a sua companhia e esperamos você no próximo programa.

0: Meio-dia e dois minutos.
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0: Meio-dia e quatro minutos.

0: dia e 15 minutos.
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0: Meio dia e 15 minutos.

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3: Meio-dia e 19 minutos.

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2: Meio-dia e 38 minutos.
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3: Meio-dia e 40 minutos.

0: Toma, papá.
1: Mais um.
0: A música mais pedida lá na casa do Jorge, cara. Mete só maior pro Jorge.
2: Verdade. Agora o Paulinho, você toca.
3: Paulinho, a música mais pedida na casa do Jorge não pode faltar. Segura isso aí. A gente vai tocando indo pra lá, entendeu? Vou tocar aqui dentro. É só maior, né, Paulinho?

Ó, gente, esse momento aqui a gente não sabia de música nenhuma, tá? Só pra avisar pra vocês. Queria mandar um abraço pro Jefinho, Magrão do Exalta Samba. Rapaziada, quero dizer que eu sou muito fã de vocês. Senta aí, Paulinho. Vambora, é você. Tá eu, hein? Sentindo que você ia me deixar, eu fui. Alô, Luísa!

0: Voltamos já.
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4: Demais. 1 e 6.
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4: 1 e 9.
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12: Alô, galera que tá ligadinha aqui com a gente, chegando pra fazer o seu dia muito mais pop e cheio de informação. Eu sou Andressa Pires e tá no ar o seu Drops News, onde você fica por dentro de tudo que rola no universo da música dos seus artistas favoritos. E pra começar essa nossa primeira parte, a gente já vem com uma notícia que vai fazer a alegria de muita gente. Olha só, o João encerra o hiato e acerta a sua volta triunfal. Tem álbum novo vindo aí, um audiovisual incrível e, claro, novos shows pra gente pirar. A agenda de shows completa do cantor já tá bombando nas redes e prometendo arrastar multidões em 2026. É a volta do João em grande estilo, pra alegria dos fãs que estavam morrendo de saudades. E essa foi só a primeira dose de notícias fresquinhas aqui no Drops News. Mas calma que tem muito mais vindo por aí. Não sai daí, que já já eu volto com mais no Drops News.
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14: Bora lá, quinta-feira sensacional, quinta-feira que antecede um bom finalzão de semana. E nós já estamos chegando com mais uma edição do programa Hits Mais. Aqui é o Fernando Leme.
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14: Hoje é dia 10 de setembro, hoje é dia da bufunfa. Hoje é dia de colocar o din-din no bolso, coisa boa. Hoje quem tá fazendo aniversário é o tenista Gustavo Kirten, ele que nasceu em 1976. Também o ator Miguel Falabella, o ator e diretor de TV Wolf Maia, Paulo Betti, ator. Joey Perry, guitarrista também, tá fazendo aniversário hoje. E o cão ator Rin-Tin-Tin, morreu em 1932. Faria aniversário hoje, ele foi um cachorro que fez muito sucesso, né, na TV naquela época lá. Rin-Tin-Tin. Rin-Tin-Tin era o nome dele. Bom, hoje nós estamos comemorando o Dia do Brigadeiro, o Dia Mundial de Prevenção do Suicídio. Hoje também é o Dia do Jornalismo e é o Dia Nacional do Jornal na Educação.

0: você não disfarça.
1: Apple apresenta a nova geração do iPhone. Apresentou, né? No dia de ontem, na quarta-feira. A Apple realizou, nessa quarta-feira, dia 9, um evento para poder apresentar a sua nova versão de celulares. Segundo informações publicadas antes da apresentação, a empresa ela poderá revelar o seu primeiro iPhone dobrável, possivelmente chamado de iPhone Duo. Além dos modelos iPhone 18 Pro e Pro Max também, né? O aparelho dobrável, ele deverá abrir como um livro e oferecer uma tela inteira maior. O nome, o preço, especificações e data de lançamento ainda dependem de confirmação oficial da empresa.

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1: Sensacional, muita música boa, você tá curtindo aí o nosso programaço, bom demais. E agora é hora de mandar alô pra quem tá na sintonia da nossa programação, né? Meu amigo Renan, a Larissa Cauani também tá aí na sintonia, obrigado, Rafaela. Alô, Danilo Alves, um abraço pra vocês aí, o Rogério Silva também, a Gládia. Alô, Carlos Ribeiro, aquele alô, daqui a pouquinho tem mais.
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5: 1:27.
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3: 1:29.
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5: Fala, pessoal que curte esporte. Sejam bem-vindos para mais uma rodada de informações aqui no nosso Minuto Esportivo. É sempre um prazer trazer para você as novidades que agitam o mundo da bola e de outras modalidades. Para começar, já se liga nas manchetes que abrem esta parte do programa. Informações que acabaram de chegar. A primeira, envolvendo um nome de peso no cenário mundial. A França confirmou Zinedine Zidane como técnico até o ano de 2030. E a segunda, também com Zinedine Zidane, que revelou ter recusado propostas de clubes, priorizando uma seleção nacional para comandar.
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5: Vamos aos detalhes da primeira manchete, então. A França, olha só, confirmou Zinedine Zidane como o seu novo treinador. O ídolo francês, conhecido por sua brilhante carreira como jogador e também como técnico campeão, assume novamente o comando técnico da seleção. E o vínculo estabelecido, pelo que foi divulgado, vai até o ano de 2030. Uma aposta de longo prazo da Federação Francesa em Zizou, demonstrando total confiança no trabalho e na visão do ex-jogador e agora técnico, para construir um projeto sólido e vitorioso nos próximos anos. Agora, passando para a próxima informação. O próprio Zinedine Zidane, em declarações recentes, revelou publicamente que recusou propostas de diversos clubes de futebol. A prioridade de Zizou, como ele mesmo enfatizou, sempre foi de fato treinar uma seleção nacional. Ele deixou bem claro que essa era sua única e principal motivação para não aceitar outros convites que surgiram ao longo de sua trajetória profissional. Uma postura que mostra o foco total do técnico em um projeto de seleção, buscando desafios em um patamar diferente de sua carreira.
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5: E por aqui, encerramos esta parte do nosso Minuto Esportivo. Mas não se preocupe, o programa continua, com mais informações e análises no nosso próximo encontro. A gente volta já já com muito mais para você. Fique com a gente.
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7: E a gente segue por aqui com muita música boa.
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7: E vamos lá, se prepara aí porque tem muito mais sucesso chegando.

Tia salvou sobrinho de 3 anos durante queda. Mulher salvou sobrinho de 3 anos ao segurá-lo no ar durante uma queda de aproximadamente 3 metros nas Filipinas. A criança começou a descer sozinha por uma escada. Ela perdeu o apoio e caiu. E por sorte, a tia estava passando pelo local naquele momento e conseguiu agarrar o menino antes que ele atingisse o chão. Depois do susto, a família modificou a estrutura da escada para poder evitar novos acidentes. A criança passa bem.

0: você que tá acompanhando o nosso programa aí, nosso muito obrigado pela audiência, esteja você em casa, no seu trabalho, ou dando aquela caroninha pra gente, é hora de mandar alô pra quem tá mandando WhatsApp aí pra nossa programação. Quem tá com a gente é a Jéssica, o Marcos, a Viviane e o Paulo juntinhos ouvindo a gente no carro, obrigado pelo carinho, a Neia, a Bianca, o Will Nunes também tá aí acompanhando o nosso programa, valeu, e a Lilian Silva, valeu, valeu, valeu.
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0: Que bom que você tá curtindo a nossa rádio, fica aí, eu volto já.
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0: 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Apoio Cultural. 1h45. 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
1: 1h48.
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3: E vamos lá, fique ligado, viu? Porque tem muito sucesso pra você por aqui.
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3: Essa é a trilha sonora da sua programação. Vamos lá, continua.

bom que você está acompanhando o nosso programa com muita música boa, muitas informações também, né? Do Brasil e do mundo. E as suas participações através do WhatsApp, vai mandando aí, porque daqui a pouquinho rola aquele salve, daqui a pouquinho vai rolar aquele super alô.

0: programação não para. A gente continua por aqui, mandando aquele salve, aquele alô pra toda a galera que tá na sintonia junto com a gente. Vai mandando o seu WhatsApp aí, tá? A Daiane tá com a gente, a Marisa, o Marcelo Ambrósio também, Júlio, a Gabriele Rodrigues, a Leila, a Neia Araújo também tá adorando a programação e é já já que a gente manda mais WhatsApp. Vai mandando o seu aí.
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12: E aí, galera antenada, Andressa Pires de volta com vocês, direto do Drops News, pra gente acelerar nas novidades do mundo pop. E olha só que notícia babado que tá agitando os fãs da Rainha dos Baixinhos, a Xuxa, gente. Ela fez um convite super especial pra suas ex-paquitas pra estarem com ela na turnê O Último Voo da Nave. Imagina só, todas reunidas de novo. A energia vai ser lá em cima, né? Uma verdadeira viagem no tempo, garantindo muita emoção. A estreia dessa tour emocionante tá marcada pro Nubank Park e a expectativa é gigantesca para ver a rainha e suas paquitas brilhando mais uma vez. Um reencontro histórico que promete muita emoção e nostalgia para todo mundo que cresceu com elas, com a energia lá no alto. Xuxa, Xuxa, né? E ela mandou o papo reto, disse que só deixa de falar com paquita se for homofóbica. É isso aí, atitude que a gente ama, de uma artista que sempre foi voz. Fiquem ligados, porque o Drops News não para. Já já eu volto com mais informações para vocês na próxima parte do programa.
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música mais gostosa no seu rádio. Obrigado pela audiência. Continue participando aí através do WhatsApp, porque daqui a pouquinho vai rolar aquele salve. Daqui a pouquinho vai rolar aquele alô pra quem tá acompanhando a nossa programação. Obrigado aí pela audiência. Vamos lá, a música continua.

0: que a programação não pode parar. Ainda mais mandando alôzinhos pra quem tá acompanhando o nosso programa, né? Pra quem tá junto com a gente aí, vamos lá, o Jorge, Luiz Henrique também, o Alessandro, a Renata Lima, obrigado pelo carinho. Elienay, valeu, a Daiane Silva e a Jucimara Rodrigues também tá acompanhando o nosso programa lá de casa. Obrigado pelo carinho, já já a gente manda mais alô. É verdade.
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0: Pessoal, não sai daí não que eu já volto.
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3: No ar, o Minuto Esportivo, informação e velocidade para você ficar por dentro de tudo no mundo dos esportes. E para começar, vamos direto para as manchetes que movimentam o cenário da bola. A primeira delas, técnico do Galatasaray sai em defesa de Sané após críticas na Copa do Mundo. E a segunda manchete, nos bastidores do Flamengo, Varela perde titularidade para Emerson Royal e tenta convencer Leonardo Jardim.
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3: O técnico Okan Buruk, que comanda o Galatasaray, veio a público para defender o atacante Sané. Buruk afirmou que Sané foi transformado em um verdadeiro bode expiatório pela eliminação da seleção da Alemanha na última Copa do Mundo. Para o treinador, as críticas direcionadas ao jogador foram exageradas e não condizem com a sua real importância e performance. Sané, que atua no ataque, tem sido alvo constante de avaliações severas, e seu comandante no clube turco fez questão de minimizar essa pressão, buscando proteger seu atleta. E falando em movimentação no campo, lá no Flamengo, o lateral direito Varela vive um momento de reviravolta em sua carreira no clube carioca. O jogador acabou perdendo sua posição de titularidade para Emerson Royal, que tem se destacado nas últimas partidas. Com essa mudança, Varela agora precisa correr atrás e buscar seu espaço novamente dentro da equipe. A missão não é fácil, já que ele terá que convencer o técnico Leonardo Jardim de que merece retomar a titularidade. Varela, pelo que tudo indica, virou reserva nesse começo de trabalho, e a disputa pela vaga na lateral direita está mais acirrada do que nunca no rubro-negro. Ele terá que mostrar muito nos treinos e em eventuais oportunidades para reverter essa situação e voltar a ser prestigiado no elenco do Fla.
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3: E assim a gente encerra mais uma parte do nosso Minuto Esportivo. Fique ligado na programação da rádio. A gente volta em breve com mais notícias e análises do universo do esporte.
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5: 12:20.
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10: 2h23.
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0: Mãe de três filhos conclui faculdade aos 45 anos, meu amigo. Moradora da cidade de Deus, no Rio de Janeiro, Márcia Chagas concluiu o curso de pedagogia na Universidade do Estado do Rio de Janeiro aos 45 anos. Ela havia interrompido os estudos aos 15 e precisou conciliar maternidade, trabalho, cuidados com a casa e também universidade. A Márcia, ela conquistou a vaga na UERJ em segundo lugar, meu amigo. Sua trajetória virou tema do trabalho de conclusão de curso e também do livro Minha Vida é um Livro.
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0: Vamos lá, sequência de músicas por aqui, não para.

Aquela música maravilhosa que você gosta rola aqui na nossa programação. Nosso muito obrigado pelo seu carinho, pela sua audiência. Continue pedindo a tua aí através do nosso WhatsApp. Daqui a pouquinho a gente vai mandar aquele alô pra galera toda que tá na sintonia aí. E claro.

Claro, sua canção também rola aqui na nossa programação, né? Muito bom saber que você tá aí, esteja você em casa, no seu trabalho, esteja você aí dando uma caroninha pra gente no teu carro, no teu caminhão. Nosso muitíssimo obrigado pela tua audiência. Vamos lá, programação

0: muita música boa, muitas informações também do Brasil e do mundo, né? E as suas participações. Vamos lá, vamos ver quem tá mandando abraços e beijos aqui. A Érica, a Daiane Gomes também, a Camila, o Elias Vieira tá na sintonia, meu amigo Renato, a Dani, Augusta Martins, obrigado pelo carinho, a Daisy e também o Albert, valeu, e o Estevão estão acompanhando o nosso programa aí, aquele abraço.
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2: 2:36.
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4: Chegamos com o Minuto Esportivo. Sua parada obrigatória para ficar ligado em tudo que movimenta o universo da bola. Aqui na sua rádio. E a gente já começa com as manchetes que estão agitando o cenário esportivo. Lá fora, o técnico da Argentina, Lionel Scaloni, desabafou. Ele recebeu fortes críticas depois do segundo lugar na Copa do Mundo e o treinador veio a público. Por aqui, no futebol brasileiro, o Cruzeiro viu sua grande sequência de invencibilidade na Série A ser quebrada. Um resultado importante colocou fim à boa fase da equipe.
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4: Começando com o desabafo de Lionel Scaloni. O treinador da seleção argentina, campeã mundial em outra edição, pediu desculpas aos torcedores por não conseguir conquistar o título novamente nesta última Copa do Mundo. Scaloni também fez questão de rebater os comentários negativos que surgiram após a campanha da Argentina, onde a equipe ficou com o segundo lugar. Esse desabafo veio cerca de uma semana depois da final do torneio, mostrando como as críticas impactaram o ambiente da seleção e do próprio técnico. Uma situação delicada para o comando técnico dos hermanos. Mudando para o cenário nacional, o Cruzeiro, que vinha em uma fase muito boa, era o dono da maior invencibilidade da Série A do Campeonato Brasileiro. Essa sequência de resultados positivos, que acumulava vários jogos sem perder, foi interrompida depois da derrota para o Botafogo. O time mineiro vinha mostrando um trabalho consistente, acumulando bons resultados sob o comando do técnico Arthur Jorge. A interrupção dessa série de vitórias e empates contra o Botafogo marca sem dúvida uma virada na campanha da equipe celeste no campeonato. E a torcida espera a recuperação.
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4: Com isso, a gente encerra mais uma parte do Minuto Esportivo. Fique ligado na programação da rádio e a gente volta daqui a pouco com mais informações. Até a próxima.
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2: 12h42.
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0: 2:45.
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2: Minuto Esportivo no ar, chegando com as informações mais quentes do mundo da bola. Para você que acompanha cada lance, cada virada, cada gol, a gente traz um resumo capricho.

0: competição.
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0: Começando com o noticiário europeu e uma situação que envolve um dos nossos jovens talentos. O Real Madrid, um dos gigantes do futebol mundial, estaria avaliando a possibilidade de um novo empréstimo para o atacante brasileiro Endrick. Essa movimentação, de acordo com o respeitado jornal espanhol Marca, poderia ocorrer já no início da próxima temporada europeia. O clube merengue, agora sob a batuta de José Mourinho no comando técnico, passa por um momento de redefinição e ajustes em seu elenco principal. Essa fase de transição pode ser o motivo por trás da decisão de emprestar o jogador, buscando mais tempo de jogo e experiência para Endrick, antes de integrá-lo definitivamente ao time. No Campeonato Paulista Feminino, o São Paulo entrou em campo e garantiu uma importante vitória sobre o Mirassol. O time tricolor superou o adversário, conquistando os 3 pontos que eram fundamentais para sua campanha no estadual. Os gols que selaram esse resultado positivo vieram dos pés de Bia Menezes, que balançou as redes ainda no primeiro tempo, abrindo o placar para o São Paulo. Já na segunda etapa do jogo, Kézia Senna ampliou a vantagem, garantindo a tranquilidade para o time paulista. Com esse triunfo convincente, o São Paulo alcançou a vice-liderança da competição, mostrando força e consistência nesta temporada do futebol feminino.
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0: A gente encerra esta parte do Minuto Esportivo, mas fique ligado, que o nosso programa continua com muito mais para você. Acompanhe a nossa programação. A gente volta já.
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3: Programação sensacional para você que está curtindo aí a gente. Nosso muito obrigado pela sua audiência. Já participou do programa? Manda o WhatsApp aí para a rádio. Fica à vontade. Daqui a pouquinho a gente vai mandar aquele super alô para todo mundo aí na sintonia. Pede sua música, manda abraço, mostra que você está na sintonia. Se você ainda não acessou as nossas páginas nas redes sociais, acesse e participe também. Dá um like lá pra gente. Siga a gente nas nossas redes sociais. Vamos lá, a programação segue.
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3: E vamos lá, conferindo aí a nossa programação. Segue.

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1: Aquela música que você gosta, na melhor programação do seu rádio. Você participa, você pede, a gente, né, vai anotando aqui os pedidos musicais, mandando para o programador e a qualquer momento rola na nossa programação. Vamos nessa, a música continua.

0: alôs não param de chegar, muita música boa, muita informação e aquele alô bacana pra todos vocês aí na sintonia. Vamos lá, registrando as participações aqui do meu amigo Wellington, a Silvandira, muito obrigado aí, Silvandira Bezerra, Carol Souza, Ronaldo, o Jonathan, obrigado pelo carinho, Jonathan. O Edivaldo também tá junto com a gente aqui e o Flávio Santos, valeu! Eita, fica aí, presta atenção no bloco comercial porque os nossos patrocinadores têm muitas novidades pra vocês. Eu já volto.
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7: 3 e 2.
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3: 3 e 4.
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4: Vamos lá então, né? Vamos começar mais uma edição do nosso Babados e Fofocas. Hoje é quinta, hoje é dia 10. Seguindo com o nosso programa, quero saber qual vai ser a dica do dia de hoje, Gi, tudo bem?
5: Tudo jóia, Fernando, um truquezinho pra acabar com umidade dentro do seu armário da cozinha e de brinde, né? Também afastar aqueles tipos de pragas, né? Carunchos, borboletinhas, formigas, até mesmo barata que pode aparecer.
4: 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Já manda a primeira fofoca.
5: Ai, ai, ai, gente, bora com as nossas fofoquitas. Tô aqui no Ofuxico e o Fiuk, ele tem show cancelado em meio, né, a toda essa crise financeira aí e familiar, né? O Fiuk teve um show cancelado há poucos dias da apresentação acontecer em Jundiaí, no interior de São Paulo. O cantor, ele tava escalado, né, pra subir ao palco agora nessa sexta-feira, dia 11 de setembro, porém o evento não vai acontecer. O próprio bar, né, que recebia a apresentação, comunicou a suspensão e atribuiu a decisão à produtora responsável, né? Cancelado, né? Motivo por parte aí da produtora, para os que compraram ingresso antecipado entrar em contato com o Simpla, né? Que eles fazem a devolução do valor. Em seguida, o estabelecimento indicou a empresa responsável pela produção do evento, né? Qualquer dúvida, o responsável pelo evento é a produtora North Star Concerts. Mas nós também, né, estaremos à disposição para tirar dúvidas caso não sejam respondidos por eles. A suspensão do evento ocorreu poucos dias, né, depois do cantor falar publicamente aí sobre questões pessoais e financeiras que enfrentou no último ano, né. Na ocasião, o artista também comentou o relacionamento com o pai, né, o Fábio Júnior, e afirmou, né, que havia sido deserdado pelo cantor. Complicado, gente. Na hora que a gente tá precisando da grana e das marcas, né, não acontece as coisas, é complicado.
4: Tá vendo aí as informações do Brasil e do mundo, tudo que tá bombando nas redes sociais, você fica sabendo aqui. Daqui a pouquinho tem mais, agora é hora de música.

0: melhores canções rolam aqui no Babados e Fofocas nesse dia 10. Dentro de mais alguns minutinhos, a Gi vai trazer a dica do dia de hoje.
1: Isso mesmo, um truquezinho bem legal pra tirar a umidade de dentro do seu armário da cozinha e de brinde, né? Acabar espantando ali aquelas pragas dos alimentos.
0: Boa!

0: você tá aí acompanhando a gente, vai mandando seu alô através do nosso WhatsApp. Daqui a pouquinho a gente manda aquele abração pra você, tá? Ô Gi, traz mais informações?
1: Continua aqui no Wolfo, Chico e a Poliana Rocha, né? Colocam um ponto final aí no assunto sobre a ausência do Leonardo na festinha do neto, né? Do José Leonardo. Recentemente, a Virgínia e o Zé, eles realizaram uma festa pra poder celebrar os dois aninhos, né? Do filho José Leonardo. O ex-casal também tem a Maria Alice, que é de 5 anos, e a Maria Flor, de 3, né? E, no entanto, alguns internautas mais atentos notaram a ausência do cantor Leonardo na comemoração, né? O cantor também não teve presente no aniversário da Maria Alice, que aconteceu no mês de maio. E aí, na última terça, dia 8, né? A Poliana abriu uma caixinha de perguntas na conta do Instagram, porém não gostou de ter recebido apenas perguntas sobre esse tema, né? Sendo assim, ela colocou um ponto final no assunto. Olha, encerramos porque todas as perguntas falam sobre isso e não me sinto no direito de responder, né, gente? Será que aconteceu uma treta maior do que a gente tá sabendo?
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2: 3:22.
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2: 3:24.
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10: E a gente tá de volta no Drops News. Chegou a hora de ficar por dentro do que tá rolando no universo da música e das celebridades. E olha, a temperatura tá subindo. A amiga de Preta Gil, Ju de Paula, não perdoou e rebateu com força as falas do ex-marido da cantora, Rodrigo Godoy. Ela mandou o recado direto: mau caráter é uma escolha. Pois é, a situação continua rendendo. Ju de Paula fez questão de afirmar que o círculo mais próximo da Preta já tinha conhecimento sobre uma suposta traição de Rodrigo Godoy. E não parou por aí. Ela ainda revelou que o grupo pediu para ele segurar o rompimento, segurar tudo até o final do tratamento da cantora. Que barra, hein? Um verdadeiro turbilhão de emoções e revelações que sacode o mundo dos famosos. E a gente segue acompanhando de perto cada detalhe dessa história. Não sai daí, porque o Drops News tá só começando. Tem muito mais acontecendo. E a gente te conta tudo. Já já eu volto com mais no Drops News.
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11: Vamos lá, vamos seguindo então o nosso programa nessa quinta-feira.
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11: Hoje é dia 10. Manda mais fofoca, Gi.
13: Já que a gente falou da Virgínia, vamos falar sobre a mãe dela aí, a Margarete. Pois é, a mãe da Virgínia Fonseca confirmou uma reconciliação aí com o músico, né, o ex, e anuncia planos até pra casamento, gente. A Margarete Serrão, de 60 anos, confirmou que reatou o relacionamento com o músico Danilo Sanfoneiro, né, de 40, e revelou que os dois, eita tosse, os dois já estão planejando aí subir no altar. A novidade foi compartilhada na última segunda-feira, né, foi dia 7, durante a comemoração do aniversário aniversário de 2 anos do José Leonardo, né? Nos stories do Instagram, a Margarete publicou uma foto do lado do Danilo e do padre Marcos Rogério, né? Responsável ali por conduzir a oração do Pai Nosso, né? Antes do tradicional parabéns da festa. Na legenda da publicação, a Margarete escreveu, olha, marcando a data do casamento com o padre Marcos, né? Indicando que os preparativos aí pra cerimônia já estão em andamento. Aqui é meio polêmico. Não vou comentar, porque depois não tenho dinheiro pra pagar advogado.
11: Daqui a pouquinho tem mais uma. Vamos seguindo com o programa. Só música boa.
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0: Esse é o nosso Babados e Fofocas. Nosso muito obrigado aí pela sua sintonia, viu? Dentro de mais alguns minutinhos, a gente trazendo a dica do dia de hoje.
1: Isso mesmo, truquezinho pra acabar com a umidade no seu armário da cozinha.

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1: Fábio Regis, Renan Fiore.
2: Maravilha! Vamos lá, o programa não pode parar, né? Muitíssimo obrigado pela sua sintonia de sempre. Vamos lá, agir trazendo mais fofoca.
3: E o cantor Michel Teló virou assunto, né? Após se apresentar em Vitória, no Espírito Santo, no último domingo, dia 6. O sertanejo foi uma das principais atrações do evento de aniversário da cidade, né? Mas o show não aconteceu como esperado. A gente fofocou aqui no Babados e Fofocas ontem, né? E assim, imagens que circularam nas redes sociais mostraram o artista cantando para pouquíssimas pessoas, né? E o valor do cachê também, se não me engano, ontem a gente conversou, era torno em volta, algo em torno assim, de R$440 mil, né, gente? E aí, numa publicação no Instagram, o Michel Teló, ele atribuiu o público reduzido às fortes chuvas que atingiram a cidade. Ele também agradeceu aos fãs que compareceram ao evento, né? E a sua banda, que fez um esforço enorme para que o show acontecesse. Olha, a chuva veio forte, molhou o palco, equipamentos, deixou tudo mais difícil do que a gente imaginava, né? Quem saiu de casa, enfrentou chuva e vento forte, merece todo o nosso respeito e a nossa entrega. Então, a gente fez o que ama fazer, subir no palco e cantar, né? Obrigado demais a cada pessoa que teve presente, cantou junto e fez aquele momento algo tão especial mesmo em condições difíceis. E obrigado a toda a minha equipe que fez um esforço enorme para que o show acontecesse, né? A gente terminou molhado, com equipamentos e instrumentos molhados, mas com o coração cheio de alegria, né, gente? Depois de ganhar 440 mil, tem que fazer o show mesmo, né?
2: Daqui a pouquinho tem mais uma para você. E eu vou dar um intervalinho rapidinho aqui pra você, né? Se conectar aí com os nossos patrocinadores, pra você saber quais as promoções, as ofertas da semana, e daqui a pouquinho eu tô de volta. Segura as pontas aí.
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6: Apoio Cultural. 3:40.
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0: 6:44.
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2: Alô, você que acompanha o Minuto Esportivo. Estamos no ar com as principais informações do mundo da bola, para você ficar por dentro de tudo o que rola nos gramados nacionais e internacionais. Começamos falando do mercado de transferências, com o Flamengo cogitando enviar Gonzalo Plata ao Zenit para facilitar a chegada de Luis Enrique. E na Europa, o Liverpool faz um movimento importante por Fikayo Tomori, após a saída de Konaté.
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2: Sobre a situação do Flamengo, o clube segue monitorando de perto a situação de Luis Enrique, um atacante que está na mira da diretoria rubro-negra. Para tentar avançar nas negociações e facilitar a chegada do jogador, o Flamengo cogita enviar o atleta Gonzalo Plata ao Zenit. É importante destacar que outro clube do futebol brasileiro também entrou na disputa pela contratação de Luis Enrique, o que promete esquentar a briga por esse nome no mercado. Já no velho continente, mais precisamente na Inglaterra, o Liverpool está bastante ativo neste período de movimentações. O clube inglês anunciou recentemente a chegada do jovem Vitor Muñoz e já se mostra pronto para investir novamente em um nome de peso. A diretoria dos Reds faz um movimento por Fikayo Tomori, um zagueiro que está sendo observado de perto. Essa investida acontece após a saída de Konaté do elenco, indicando que o Liverpool busca reforçar a sua defesa.
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2: É isso. A gente faz uma breve pausa e volta já já com a próxima parte do nosso Minuto Esportivo.
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4: Que bom, né? Que você tá aí acompanhando a gente nessa quinta-feira, dia 10, dia da Bufunfa.
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4: Todo mundo feliz da vida porque o dinheiro tá no bolso, que eu tô sabendo. Vamos lá, Gi, mais fofoca.
6: Tô aqui no spin-off. Jessie D anuncia pausa após câncer de mama e revela nova etapa, né? Jessie D, de 38 anos, anunciou agora no comecinho da semana que vai ficar temporariamente afastada das redes sociais pra se dedicar à sua saúde, né? Ela foi diagnosticada com câncer de mama no ano passado, né? A cantora se prepara aí pra passar por uma segunda cirurgia de reconstrução mamária, né? A artista, ela explicou que pretende usar o período longe

tempo com o Sky, né, de 3 anos. Segundo ela, a presença constante nas plataformas acaba consumindo uma energia que ela deseja direcionar, né, para outras áreas da vida dela. Ao detalhar os motivos da pausa, a Jessie afirmou que quer recarregar as energias, né, assimilar as mudanças recentes e cuidar de si mesma e também do filho Sky, né. A britânica também citou o desejo de se preparar para o próximo capítulo da sua vida e tá mais

0: faz tão bem.
1: Aquela música que você gosta, daqui a pouquinho o seu alô através do WhatsApp. Gi, a dica do dia daqui a pouquinho.
2: Truquezinho pra tirar a umidade e de brinde espantar aquelas pragas que aparecem aí nos seus alimentos.
1: Boa, já já.

0: isso, né? Esse é o nosso Babados e Fofocas. Que pena, o tempo passa que a gente não vê. Brincadeira. Ótima quinta-feira pra você, hoje é dia 10. E agora a dica do dia. Manda aí, Gi.
1: Bora pra nossa diquinha do dia, truquezinho pra, né, colocar no fundo do seu armário e deixar os mantimentos, né, sem umidade, né, pra evitar carunchos e também mofo, bolor, a umidade no armário em si, né? Então, pra evitar que o seu armário, ele fique com aquele cheiro de guardado, né, com aquela umidade que acaba atraindo caruncho, formiga, baratas, né? Você vai colocar um potinho aberto com bicarbonato de sódio num cantinho da prateleira, lá no fundinho do seu armário. Por que que isso vai funcionar, gente? O bicarbonato, ele desidrata o ar interno do armário fechado e vai neutralizar a acidez e também os odores da umidade. Então vai criar um ambiente desfavorável, né, para as pragas dos alimentos e também formiguinhas, baratinhas que queiram passear por ali. Pode testar, é comprovado.
0: Tá bom, pode experimentar que vai dar certo, né?
1: Com certeza, Fernanda. Aí se você juntar essa diquinha do bicarbonato, né, com aquela que eu passei um tempo atrás de colocar a folha de louro ainda dentro do pote de mantimento, aí que acabou o seu problema de uma vez por todas.
0: Sensacional. Até amanhã, Gi.
1: Até.
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5: 4 e 1.
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3: 4 e 3. 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
4: E aí, galera? Andressa Pires de volta com Drops News. Se você é daqueles que não dispensa uma boa dose de energia e um som que balança as estruturas, vai pirar nessa. Saiu a lista das 10 melhores bandas de metal alternativo, eleitas pelos próprios fãs do gênero. É isso mesmo, uma votação popular que agitou o universo da música pesada. A disputa foi acirrada e teve muita banda boa na parada. Nomes como Alice in Chains e Deftones marcaram presença, mostrando a força e a diversidade desse estilo que a gente tanto ama. Fica a pergunta, será que a sua banda favorita conseguiu um lugar no topo desse ranking? É sempre bom ver o reconhecimento vindo direto de quem realmente vive a cena, né? E a gente sabe que no metal alternativo tem muita banda com história e com um som que arrepia. Já já eu volto com a última parte do Drops News. Fica ligado, é rapidinho.
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6: Coisa boa, coisa maravilhosa, já estamos de volta. Prazer, eu sou Fernando Leme e desejo só melhor pra você. Tá na hora.
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6: E aí, o que que você fez com aquilo que te fizeram? É uma pergunta que convida você a olhar para a própria história. Todo mundo carrega marcas, marcas que são deixadas por pessoas, por palavras, acontecimentos, pela própria vida. Algumas são boas, nos ajudam a seguir, outras doem, deixam cicatrizes e mudam a maneira como nós enxergamos a vida. Mas existe algo importante, que é, você não pode escolher tudo o que fizeram com você, porém, você pode decidir o que você vai fazer com isso aí. A tristeza, ela pode virar aprendizado, a rejeição pode ensinar você a reconhecer o próprio valor, a falta de apoio pode despertar uma força que estava escondida e até uma grande decepção pode se transformar em coragem para poder recomeçar. O sofrimento, ele não precisa definir quem você será. O que passou explica algumas das suas feridas, mas não determina o seu futuro. Você pode interromper ciclos, escolher caminhos diferentes e oferecer aos outros aquilo que um dia faltou para você. Então, se você não recebeu carinho, você pode aprender a ser carinhoso. Se não acreditaram em seus sonhos, você pode começar a acreditar em você mesmo. E se alguém tentou diminuir você, transforme essa experiência em impulso para poder crescer. Você não pode permitir que a maldade de alguém construa morada dentro do seu coração. Perdoar não significa esquecer ou aceitar o que aconteceu. Significa deixar de carregar um peso que não pertence mais a você. E no final, a sua maior vitória será olhar para trás e perceber que aquilo que tentou destruir você acabou ajudando a construir uma pessoa mais forte, consciente, humana. A vida pergunta todo dia, o que que você vai fazer com aquilo que fizeram com você? A resposta está em suas mãos.

atrás da outra. Menos intervalos, mais música boa, muita informação do Brasil e do mundo, muitos alôs também. Vai mandando seu WhatsApp aí pra gente. Aqui você fica muito bem informado e ouvindo a melhor programação musical. E a música não para. Vamos lá.

0: Mais músicas para vocês, mais informações também, muito conteúdo interessante para quem tá na sintonia do nosso programa, né? Mandando aquele alô bacana pro Gerson, a Karina também tá acompanhando o nosso programa, a Erika Fernandes, a Sueli, a Simone, a Juscelia e a Tatiane Castro. Obrigado pelo carinho, daqui a pouquinho tem mais alô.
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0: Dá um tempinho aí que eu volto já já trazendo mais super sequência para você.
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2: 4:22.
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4: 4:24.
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6: Minuto Esportivo no ar, trazendo as informações mais quentes do mundo da bola para você que acompanha a nossa programação. Fique ligado, porque o esporte não para e a gente te deixa por dentro de tudo. Começamos com as manchetes que movimentam o mercado da bola. O Spartak Moscou prepara uma oferta milionária por Flaco Lopes. E o Bayer Leverkusen avança nas negociações para contratar Facundo Medina.
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6: Agora vamos aos detalhes dessas notícias que agitam os bastidores do futebol. O atacante Flaco Lopes, que tem se destacado bastante, pode estar com os dias contados no Palmeiras, ou não. O Spartak Moscou está preparando uma oferta de 139 milhões de reais para tentar tirar o jogador do clube brasileiro. Flaco Lopes tem se valorizado no mercado ao longo dos últimos meses e, por isso, a diretoria do Palmeiras espera mantê-lo em seu plantel, apesar do interesse e da proposta generosa que vem da Rússia. A situação promete ser um dos grandes capítulos dessa janela de transferências, com o Palmeiras buscando segurar uma de suas peças importantes. Mudando para a Europa, o Bayer Leverkusen está de olho no mercado de transferências para reforçar seu elenco. O clube alemão avança nas negociações para contratar o defensor Facundo Medina, em um negócio que pode chegar à casa dos 116 milhões de reais. O Bayer Leverkusen terminou a última temporada na sexta colocação no campeonato alemão e a diretoria já mira o futuro. O objetivo é ambicioso. O clube sonha em voltar a brigar pelo título na temporada de 2026-2027. E a chegada de jogadores como Facundo Medina seria fundamental para essa meta.
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6: Por enquanto é isso na nossa parte de notícias. A gente se encontra já já com muito mais esporte para você. Até a próxima parte.
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8: O bebê deixou a UTI após receber parte do fígado do próprio pai. O bebê Isaac, de apenas 5 meses, recebeu alta da UTI após passar por um transplante de fígado no Hospital das Clínicas em São Paulo. A cirurgia ela foi realizada no dia 19 de agosto e utilizou parte do órgão doado pelo próprio pai. O Isaac nasceu com uma doença rara e compromete os canais responsáveis pelo transporte da bile. E após o procedimento, que durou cerca de 10 horas, ele segue recuperando na enfermaria. vamos lá, porque por aqui é só música boa.

maravilhoso e que dia sensacional. Porque você tá aí acompanhando a nossa programação. Nosso muito obrigado pela sua audiência. É muito bom saber que tem assim, ó, um monte de gente ouvindo a gente por toda a cidade. Obrigado pelo carinho, muito obrigado pela sua sintonia. Vamos nessa, a música não para.

isso aí, muita música boa pra quem tá acompanhando o nosso programa e os alunos que não param pelo nosso WhatsApp. Vamos lá. Juliano Farias, obrigado pelo carinho. Aldemir também tá na sintonia. Severino, Manuel, né? Obrigado pelo carinho aí. O Leonardo, Adriana, Reginaldo Chagas, valeu. A Cici Lourenço, a Patrícia, a Mirella e a Thaisa. Todas as três estão no trabalho agora acompanhando o nosso programa. Obrigado pelo carinho, bom trabalho pra vocês aí.

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0: 4,9.
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2: 4:41.
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2: 4:45.
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14: E aí, galera antenada, chegando com Andressa Pires no seu Drops News, o programa que te deixa por dentro de tudo que rola no universo pop e musical. Para começar com o pé direito, já tem notícia quentíssima do Jão, que não para de surpreender. Ele vai anunciar o álbum novo, o quinto de estúdio, e o rolê é super estratégico. O anúncio vai rolar no intervalo da novela Quem Ama Cuida, lá na Globo. Isso mesmo, Jão amarrando um comercial na TV aberta, junto com uma ação no Google. Tudo para bombar o lançamento. A galera já tá contando os segundos, porque a audição exclusiva do álbum já tá marcada pro domingo. É muito buzz para um artista só, hein? Jão mostrando mais uma vez porque é um dos maiores nomes da nossa música pop atual. Fiquem ligados para não perder nenhum detalhe desse lançamento que promete agitar tudo. Obrigada pela sua companhia, viu? Até o próximo Drops News, estarei juntinho com você.
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15: A aposentada apresentei a garis com cachecóis feitos à mão. Olha que bacana, uma aposentada lá do Rio de Janeiro encontrou uma maneira carinhosa de valorizar mulheres que trabalham diariamente nas ruas. O nome dela é Dalva Taboada, que confecciona cachecóis de lã e entrega as peças pessoalmente a garis e vendedores ambulantes. Algumas presenteadas experimentam o cachecol imediatamente e agradecem pela surpresa. Além das doações, a Dalva vende trabalhos artesanais pelas redes sociais e também envia encomendas para várias regiões do país.
16: Respira fundo aí, curte o que vem agora, porque é só música boa.
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Sensacional, tá vendo aí, né? Só musicão pra quem tá acompanhando a nossa programação nesse dia maravilhoso. Continue participando da nossa programação, porque daqui a pouquinho eu vou mandar aquele alô sensacional.

0: programa não para. Por quê? Porque por aqui a gente manda aquele super alô pra quem tá na sintonia da nossa programação. Meu amigo Fabiano Vitor também tá aí na sintonia, o Caio, a Daniela Marinho, obrigado pelo carinho, Kaique, meu xará Fernando Oliveira, Aline Paixão, obrigado pelo carinho, pela audiência, Bianca, a Karina, o Jefferson Farias e a Juliana Souza também estão acompanhando o programa, estão no trabalho, obrigado pelo carinho, obrigado pela sintonia.
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2: 4:59.
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4: Atenção, ligado no Minuto Esportivo. Lineu Silva no comando, trazendo o melhor do jornalismo esportivo para você. Sempre com as informações mais quentes e relevantes que movimentam o cenário nacional e internacional. Pode chegar junto, que a gente já começa com as manchetes que prometem agitar o universo da bola. A primeira delas, lá da Europa, envolvendo um dos maiores nomes do futebol mundial. O Beşiktaş, da Turquia, confirmou uma proposta oficial por Mohamed Salah. E a segunda manchete, que chega da Inglaterra, mostra o Chelsea em busca de reforços experientes, com negociações avançadas por Welbeck e Henderson.
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4: Agora vamos aos detalhes da notícia que vem da Turquia e que mexe com o mercado de transferências. O Beşiktaş fez uma declaração pública confirmando que, de fato, apresentou uma proposta pelo talentoso atacante Mohamed Salah. A movimentação em torno do jogador egípcio é sempre intensa e a chegada de uma oferta de um clube como o Beşiktaş mostra o interesse em ter um atleta de calibre mundial. Os diretores do clube turco, no entanto, expressaram um certo incômodo com o andamento das conversas, indicando que existem pontos a serem ajustados nesse processo. Essa situação coloca um grande ponto de interrogação sobre o futuro de Salah e a forma como essa possível transferência pode se desenrolar nos próximos dias. E da Turquia, a gente salta para a Inglaterra, onde o Chelsea, um dos gigantes da Premier League, está trabalhando forte nos bastidores para fortalecer o seu elenco. As informações que chegam são de negociações em curso com dois nomes bastante conhecidos e com vasta experiência no futebol. Estamos falando de Welbeck e Henderson, que o Chelsea busca trazer para adicionar mais rodagem e liderança ao grupo. A estratégia do clube londrino parece ser a de mesclar a juventude e o talento que já possuem com a bagagem de atletas que já passaram por grandes momentos e grandes competições. Welbeck e Henderson, sendo veteranos, poderiam oferecer exatamente esse equilíbrio, contribuindo não só dentro de campo, mas também no vestiário. As conversas estão acontecendo e a expectativa é de que essas contratações possam ser fechadas em breve, reforçando o time para a sequência da temporada.
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4: Com essas informações quentes do mundo do futebol, a gente encerra mais esta parte do Minuto Esportivo. A gente volta já.
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7: 5:02.
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10: E 5 minutos.
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13: Hoje é quinta-feira e o sertanejo está imperdível. Muita animação pra você.
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13: Boa tarde, Água Boa e região. Já começou o especial Sertanejo na Liberdade FM 104,9. Eu sou o Geo Martinazzo e estou aqui para tocar os maiores hits sertanejos para você. Você é uma parte importante da nossa grade da Liberdade FM. Contate-nos agora pelo WhatsApp 66-3468-1200. Selecione as músicas que quer escutar, envie saudações e nos informe de qual lugar que você está sintonizado. Não perca nenhuma novidade. Siga-nos nas redes sociais, no Face, lá no Facebook. Procure por Liberdade FM 104.9 e no Instagram, @liberdade104.9fm, para você ficar por dentro de tudo que acontece na sua rádio favorita. O nosso especial sertanejo está rolando, então aumente o som, porque aqui, tá na Liberdade, tá bom demais.

na Liberdade FM 104,9. O especial sertanejo segue a todo vapor. Os top hits do sertanejo estão com você. Deixe o volume no máximo. A sequência musical de hoje está espetacular. Vem muito romance sertanejo tradicional por aí, aqui na Liberdade FM. Aquela

Saudações às empresas que apreciam a boa música sertaneja. Nas suas tardes, eu te faço companhia com um especial sertanejo, só aqui na Liberdade FM em Água Boa. 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

0: alegria ter você conosco na Liberdade FM. Não sai daí, pois logo mais o Especial Sertanejo segue com mais sucessos para levantar o seu astral. Não fique de fora, envie agora o seu recado, um abraço pelo WhatsApp 6634681200 e se conecte com a gente. Siga a nossa rádio no Instagram, arroba Liberdade 104.9 FM e no Facebook, Liberdade FM 104.9. Em breve tem mais sucessos sertanejos para você aqui na nossa programação.
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3: 5:19.
4: É o Silveira Ampia.

0: Bateu aqui em Brasília.
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5: 5:22.
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3: 5 horas e 25 minutos.
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2: E continuamos no Especial Sertanejo. Agradecemos a sua companhia e por ficar conosco nesse clima sensacional. Aumente o som, porque a próxima seleção é exatamente ao seu gosto. O sertanejo segue reinando aqui na edição. Então prepare-se para aquele hit que vai animar o seu dia. Tá na Liberdade? Tá bom demais.

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1: Começamos com a política e os números de uma nova pesquisa. O levantamento da BTG Nexus indica que Flávio registra a maior rejeição entre os eleitores, com 50% das citações. O presidente Lula, do PT, aparece logo em seguida como o segundo mais rejeitado, alcançando 49% no mesmo estudo. Esses dados são fundamentais para analisar a percepção pública e o cenário político atual, mostrando a resistência de parte do eleitorado a esses nomes. Em contraste, Augusto Cury, do Avante, se destaca como o menos rejeitado pelos eleitores, com uma caixa de 29%, o que sugere uma aceitação mais ampla junto ao público votante.
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0: Quem tá feliz dá um grito! 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
1: Aqui é só hit atrás de hit, no especial sertanejo. Fazendo a sua companhia perfeita com a melhor sintonia do rádio. A nossa sequência favorita segue firme, do jeito que você ama. Prepare-se para vibrar com mais hits sensacionais que tá chegando na sua rádio. Tá na liberdade, tá bom demais.

acolhendo cada trabalhador independente. Você conosco nos acompanha. E nós seguimos até as 19 horas com a excelente música sertaneja. Tá na liberdade, tá excelente demais.

0: É muito bom contar com a sua audiência na Liberdade FM. Não sai daí, pois logo mais teremos mais um especial sertanejo com muita música top. Participe do nosso programa enviando uma mensagem ou um abraço pelo WhatsApp 66-3468-1200. 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Mais adiante, muito mais sertanejo esperando por você.
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6: 5:40.
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8: E aqui estamos nós mais uma vez no Especial Sertanejo. E é ótimo contar com a sua presença nesse programa especial só para você. Então prepare-se, pois a festa sertaneja não para por aqui. A seguir, uma música que promete tocar profundamente em seu coração e elevar o seu espírito. 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

playlist incrível. É só sucesso e modões rolando pra tornar o seu dia ainda mais especial aqui no Especial Sertanejo. E aí, segure essa empolgação, que lá vem aquela, né? Aquela canção que faz todo mundo cantar alto e se divertir. Tá na liberdade, tá bom demais.

0: na 104.9, o sertanejo não para. Dá uma segurada aí, que a gente faz um intervalo bem rápido e retornamos com muito mais pra você. A melhor música sertaneja está aqui no Especial Sertanejo. Comunique-se conosco, @liberdade104.9fm, 6634681200, Liberdade FM 104.9, tá na Liberdade, tá bom demais.
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3: 5 horas e 58 minutos.

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3: 6 horas.
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4: Noite, Rádio 20. Nesta hora do Ângelus, queremos rezar juntos. O anjo do Senhor anunciou a Maria e ela concebeu do Espírito Santo. Ave Maria, cheia de graça, Senhor é convosco. Bendita sois vós entre as mulheres e bendito é o fruto do vosso ventre, Jesus. Santa Maria, Mãe de Deus, rogai por nós, pecadores, agora e na hora de nossa morte. Amém. Eis aqui a escrava do Senhor, faça-se em mim segundo a vossa palavra. Ave Maria, cheia de graça, Senhor é convosco. Bendita sois vós entre as mulheres, e bendito é o fruto do vosso ventre, Jesus. Santa Maria, Mãe de Deus, rogai por nós, pecadores, agora e na hora de nossa morte. Amém. E o Verbo divino se encarnou e habitou entre nós. Ave Maria, cheia de graça, o Senhor é convosco. Bendita sois vós entre as mulheres e bendito é o fruto do vosso ventre, Jesus. Santa Maria, Mãe de Deus, rogai por nós, pecadores, agora e na hora de nossa morte. Amém. Rogai por nós, Santa Mãe de Deus, para que sejamos dignos das promessas de Cristo. Oremos. Infundi no nosso espírito a vossa graça, ó Pai. Vós que na anunciação do anjo nos revelastes a encarnação do vosso Filho, pela sua paixão e cruz, conduzi-nos à glória da ressurreição. Por Cristo nosso Senhor. Amém. Glória ao Pai, ao Filho e ao Espírito Santo, como era no princípio, agora e sempre. Amém. Evangelho de Jesus Cristo segundo Mateus. Naquele tempo, apresentaram a Jesus um homem mudo que estava possuído pelo demônio. Quando o demônio foi expulso, o mudo começou a falar. As multidões ficaram admiradas e diziam: nunca se viu coisa igual em Israel. Os fariseus, porém, diziam: é pelo chefe dos demônios que ele expulsa os demônios. Jesus percorria todas as cidades e povoados, ensinando em suas sinagogas, pregando o evangelho do reino e curando todo tipo de doença e enfermidade. Vendo Jesus as multidões, compadeceu-se delas porque estavam cansadas e abatidas, como ovelhas que não têm

0: pastor. Então disse aos discípulos: a messe é grande, mas os trabalhadores são poucos. Pedi, pois, ao dono da messe que envie trabalhadores para a sua colheita. Palavra da salvação. Glória a vós, Senhor. A palavra de Deus nos ensina mais uma vez a confiar no Senhor. Jesus cura o mudo, quer curar a sua mudez, o seu medo de anunciar, seu medo de evangelizar, a sua preguiça de não ir para a igreja ou ensinar seus filhos. E você só precisa dizer: eu creio, Senhor. Porque Jesus diz: a messe é grande, mas os operários são poucos. Quem sabe você seja um operário do Senhor e se coloca a serviço do reino para que a palavra de Deus possa ser transmitida àqueles que ainda não a conhecem. Esta é a missão de todo cristão batizado. Não cruzar os braços, mas arregaçar as mangas e ir em frente. É preciso você fazer a sua parte. Louvado seja nosso Senhor Jesus Cristo, para sempre seja louvado. E a bênção de Deus Todo-Poderoso, Pai, o Filho e o Espírito Santo, desça sobre vós e permaneça para sempre.
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4: 6:10.
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5: Olha só quem está de volta, sim, é o nosso Especial Sertanejo. Uma enorme satisfação em ter você conosco, aproveitando essa sessão incrível de hits e canções que entram para a história. Vamos aumentar o volume, que tem muito mais. E aí vem outra dessas músicas para você cantar junto do início ao fim. Tá na liberdade, tá bom demais. E agora o Especial Sertanejo traz aquele ambiente único da verdadeira moda de viola. Os grandes clássicos sertanejos, as canções de raiz e os eternos modões estão aqui para enriquecer a sua sintonia.

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1: Que tal essa seleção maravilhosa de músicas? Continue sintonizados na Liberdade FM e aproveite esses clássicos que todos nós amamos. E não para por aí não, viu? Logo mais tem mais som de qualidade chegando para alegrar ainda mais a sua sintonia aqui com a gente. Tá na Liberdade, tá bom demais.

mandamos um caloroso abraço àqueles que encerraram as suas atividades e agora desfrutam, né, da companhia da Liberdade FM no trajeto para casa. A nossa gratidão a você. E para você que está curtindo a pioneira da cidade, essa é a Liberdade FM.

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5: 6:24.
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3: 6:28.
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6: Sim, tá boa música sertaneja dominando a sua frequência mais uma vez. É o especial sertanejo que continua com vibes positivas. E agora é hora de subir o volume e cantar alto com sucessos na sua Liberdade FM. Tá na Liberdade? Tá bom demais.

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1: No campo da economia, o Índice de Variação de Aluguéis Residenciais, o IVAR, registrou uma alta de 0,29% em agosto. Os dados foram divulgados pela Fundação Getúlio Vargas, a FGV, e refletem as movimentações no mercado de locação de imóveis. Essa variação mensal é um indicativo importante para inquilinos e proprietários, influenciando diretamente o planejamento financeiro de muitas famílias. No acumulado dos últimos 12 meses, o IVAR demonstrou uma estabilidade considerável, mantendo-se praticamente sem grandes alterações. Acompanhar esse índice é essencial para entender as tendências dos valores de aluguel e seus impactos na vida dos brasileiros.
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playlist espetacular que acabou de tocar, né? O especial sertanejo não para de surpreender com músicas que marcaram épocas. E a diversão segue com mais hits para fazer você deixar o seu rádio no talo. Tá na Liberdade, tá bom demais.

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0: o Especial Sertanejo. Dá uma paradinha agora, mas já voltamos. Fique ligado que tem mais música de qualidade vindo por aí. Muita música de qualidade ainda te espera no Especial Sertanejo. Vem falar com a gente. Arroba Liberdade 104.9 FM 6634-68-1200 Liberdade FM 104.9. Tá na Liberdade? Tá bom demais.
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3: 4,9.
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6: 6:44.
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6: 6:48.
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0: E a nossa seleção de músicas boas mantém você em boa companhia. Feliz por saber, né? Que continua nos acompanhando no Especial Sertanejo aqui na Liberdade FM. E continua a dominar o sertanejo, chegando aquele sucesso que vai animar ainda mais a sua sintonia. 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

Como está a experiência com a nossa seleção de músicas de hoje? O especial sertanejo não para e traz ainda mais sucessos para alegrar o seu dia aqui na Liberdade FM. Segura o coração, porque está a caminho mais uma dessas músicas irresistíveis que você adora. Tá na Liberdade, tá bom demais.

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4: 8 horas.
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4: 8 e 1.
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10: Vamos lá, só vem, porque tá começando a partir de agora mais uma edição do programa Cai no Laço. E aí, tudo bem? Aqui é o Fernando Leme.
11: Segura, meu povo!
10: E hoje é dia 10 de setembro. Coisa boa. Bora começar o programa.
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10: Os fatos que marcaram época no Brasil e no mundo na data de hoje, lá no ano de 2005, o gaúcho João Derli derrotou o japonês Masato Ushihiba, ou Ushishiba, deve ser assim que se pronuncia o nome do cara, e conquistou a primeira medalha de ouro brasileira, de ouro brasileira no Campeonato Mundial de Judô. Em 2002, a Suíça, famosa pela sua fama de neutralidade, entrou para a ONU. Em 2010, também foi desativada a casa de detenção do Carandiru. Nos anos 2000, o musical Cats, de Andrew Lloyd Webber, ele foi apresentado pela última vez na Broadway. O total de 7.485 apresentações ainda é recorde. Em 93, foi exibido nos Estados Unidos o primeiro episódio da série Arquivo X. Essa é boa. Em 1980, estudantes brasileiros fizeram uma greve de 3 dias com reivindicações de verbas para a educação. Em 77, o assassino Hamida Djandoubi, imigrante da Tunísia, foi a última pessoa a ser executada com a guilhotina na França. Em 35, a rádio americana NBC passou a transmitir o programa Popeye, inspirado nos quadrinhos do personagem. Em 72, o brasileiro Emerson Fittipaldi venceu o primeiro campeonato na Fórmula 1. Em 1960, o etíope Abebe Bikila venceu descalço a maratona da Olimpíada de Roma. Hoje quem faz aniversário é Gustavo Kirten, Miguel Falabella, Wolf Maia, Paulo Betti e Joey Perry. Também o cão ator Rintintim Faria, aniversário hoje, já morreu há muitos anos atrás. Hoje nós estamos comemorando o dia do brigadeiro, o dia mundial de prevenção do suicídio, o dia nacional do jornalismo e o dia nacional do jornal na educação.
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10: E vamos lá, conferindo aí a nossa programação. Segue.

apresenta a nova geração do iPhone. Apresentou, né? No dia de ontem, na quarta-feira. A Apple realizou, nessa quarta-feira, dia 9, um evento para poder apresentar a sua nova versão de celulares. Segundo informações publicadas antes da apresentação, a empresa, ela poderá revelar o seu primeiro iPhone dobrável, possivelmente chamado de iPhone Duo. Além dos modelos iPhone 18 Pro e Pro Max também, né? O aparelho dobrável, ele deverá abrir como um livro e oferecer uma tela inteira maior. O nome, o preço, especificações e data de lançamento ainda dependem de confirmação oficial da empresa.

0: Liberdade, tá bom demais. Ó, pra animar o teu dia, essa música tá simplesmente sensacional, né? Continue participando aí, mandando seu WhatsApp aqui pra Liberdade, 6634681200. Daqui a pouquinho a gente vai mandar alô. Vamos lá, a música não para.
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0: difícil, né?
1: Sensacional, muita música boa. Você tá curtindo aí o nosso programaço? Bom demais. E agora é hora de mandar alô pra quem tá na sintonia da nossa programação, né? Meu amigo Renan, a Larissa Cauani também tá aí na sintonia. Obrigado, Rafaela. Alô, Danilo Alves, um abraço pra vocês aí. O Rogério Silva também.

0: Alô, Carlos Ribeiro, aquele alô, daqui a pouquinho tem mais.
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0: E essa é a Liberdade FM, tá na Liberdade, tá bom demais. Continue ligado, a gente acabou mais um bloco, mas a gente volta daqui a pouquinho com muito mais pra você, peraí.
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0: a gente segue por aqui com muita música boa.
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0: Essa é Liberdade FM, participe aí através do nosso WhatsApp, já mandou seu zap pra gente? Ainda não, é 3468-1200. DDD é 66, pra você que tá fora.
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0: Essa é a trilha sonora da sua programação, vamos lá, continua.

tia salvou sobrinho de 3 anos durante queda. Mulher salvou sobrinho de 3 anos ao segurá-lo no ar durante uma queda de aproximadamente 3 metros nas Filipinas. A criança começou a descer sozinha por uma escada. Ela perdeu o apoio e caiu. E por sorte, a tia estava passando pelo local naquele momento e conseguiu agarrar o menino antes que ele atingisse o chão. Depois do susto, a família modificou a estrutura da escada para poder evitar novos acidentes. A criança passa bem.

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Como é bom saber que você está do outro lado aí acompanhando a nossa programação. É sempre um prazer estar na sintonia de todos os nossos ouvintes aí. É sempre um prazer saber que você está em nossa sintonia, tá? Tá na Liberdade? Tá bom demais. Caio.

0: Você que está acompanhando o nosso programa aí, nosso muito obrigado pela audiência. Esteja você em casa, no seu trabalho, ou dando aquela caroninha pra gente. É hora de mandar alô pra quem tá mandando WhatsApp aí pra nossa programação. Quem tá com a gente é a Jéssica, o Marcos, a Viviane e o Paulo juntinhos ouvindo a gente no carro. Obrigado pelo carinho. A Neia, a Bianca, o Will Nunes também tá aí acompanhando o nosso programa. Valeu. E a Lilian Silva. Valeu, valeu, valeu.
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0: Galera, não sai da sintonia não, porque daqui a pouquinho na sequência eu tô de volta e eu vou te contar uma que você vai pilhar. Aguenta aí.
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7: T28.
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13: 8:30.

0: E vamos lá, conferindo aí a nossa programação, segue.
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0: Ó, pra você que tá aí na sintonia da nossa programação, você também pode ouvir a gente através da nossa página, que é www.liberdadeab.com.br, tá bom? Liberdade FM, tá na liberdade, tá bom demais.
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0: Música boa pra você é aqui na nossa programação.

que você tá acompanhando o nosso programa com muita música boa, muitas informações também, né? Do Brasil e do mundo. E as suas participações através do WhatsApp, vai mandando aí, porque daqui a pouquinho rola aquele salve, daqui a pouquinho vai rolar aquele super alô.

0: promoção não para. A gente continua por aqui, mandando aquele salve, aquele alô pra toda a galera que tá na sintonia junto com a gente. Vai mandando o seu WhatsApp aí, tá? A Daiane tá com a gente, a Marisa, o Marcelo Ambrósio também, Júlio, a Gabriele Rodrigues, a Leila, a Neia Araújo também tá adorando a programação e é já já que a gente manda mais WhatsApp. Vai mandando o seu aí.
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0: Essa é a Liberdade FM, não sai daí não, porque tem muito mais músicas pra você daqui a pouquinho, tá? Fique ligado aí, porque tem recados importantíssimos aí dos nossos patrocinadores.
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0: 8h46. 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
1: Mãe de três filhos conclui faculdade aos 45 anos, meu amigo. Moradora da cidade de Deus, no Rio de Janeiro, Márcia Chagas concluiu o curso de pedagogia na Universidade do Estado do Rio de Janeiro aos 45 anos. Ela havia interrompido os estudos aos 15 e precisou conciliar maternidade, trabalho, cuidados com a casa e também universidade. A Márcia, ela conquistou a vaga na UERJ em segundo lugar, meu amigo. Sua trajetória virou tema do trabalho de conclusão de curso e também do livro Minha Vida é um Livro. Voltamos depois de um intervalo comercial bem rápido e para continuar nesse clima, vamos aproveitando aí a próxima música que selecionamos para vocês aí, simbora. E vamos lá, conferindo aí a nossa programação, segue.

Aquela música maravilhosa que você gosta, rola aqui na nossa programação. Nosso muito obrigado pelo seu carinho, pela sua audiência. Continue pedindo a tua aí através do nosso WhatsApp. Daqui a pouquinho a gente vai mandar aquele alô pra galera toda que tá na sintonia aí. E claro, sua canção também rola aqui na nossa programação, né? Muito bom saber que você tá aí. Esteja você em casa, no seu trabalho, esteja você aí dando uma caroninha pra gente no teu carro, no teu caminhão. Nosso muitíssimo obrigado pela tua audiência. Vamos lá, a programação não para.

Esse momento. Só musicão pra você aqui na Liberdade, tá na Liberdade, tá bom demais. Continue participando junto com a gente aí através do nosso WhatsApp, anote aí, é 66-3468-1200. Também tem as nossas páginas aí nas redes sociais, tem lá no Facebook, procura a gente lá, Liberdade FM Água Boa MT. Siga também no Instagram, @Liberdade_1049. Vai lá, vamos lá, a música continua.